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2: Manda! Obrigado por essa música linda e por participar desse momento com a gente.
3: Obrigado a vocês pelo convite, estou feliz demais hoje.
2: Vamos nessa.

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2: Opa, vamos nessa. Estamos de volta aqui na programação. Depois da Voz Brazuca, a gente retorna. Na internet a gente estava conectado também com você no radioglobo.com.br. 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
1: Obrigado pela presença de vocês e pela voz de vocês aqui nesse momento.

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2: Essa é uma homenagem à minha diva, à minha amiga. Pedi autorização, era pra cantar essa música.

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Tá aí o som de Lil Nas X com Billy Ray Cyrus. Uou, do Town Road, né, cara? Musicão. Ó, lembrando que sexta-feira tem ele, Jamie Shell, aqui com Black Friday.

0: 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Agora faltam 2 para as 11.
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1: Mais de 45.

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Cantei, né, cara? 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Faltam 10 pra meia-noite, né? Aguenta aí.

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ou tava deitadinho de conchinha? Então tá bom, tá valendo. Tem que fazer aquele cafuné, né, rapaz? Promete, não tenha dúvida. 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Gente, valeu pela moral, pelo carinho, obrigado a você que é motorista de aplicativo aí, boas corridas pra vocês, principalmente você que tá iniciando a corrida agora, neste exato momento, né? Tá pegando a madrugada aí ou já está desde cedo, papai do céu tá no controle, mantenha sempre aquela distância de segmento, em alguns pontos da cidade acaba chovendo e tal, mas sempre é bom, mesmo não estando chovendo, manter aquela distância aí do seu veículo à frente, não marca bobeira não. Pra você que é taxista também, o nosso abraço especial aos amigos cabelôs, boas vendas pra vocês aí, a galera que trabalha na parte da noite e aos amigos garis, que dão aquele duro danado aí do Rio de Janeiro, né? Por esse Brasilzão de meu Deus, o nosso abraço aí todo especial pra vocês, hein? Agora 12:04.

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8: Eu acho que a gente já tem uma pegadinha do malandro já de manhã cedo, né? Porque a gente acorda, tá escuro. Aí vai amanhecendo aquela coisa toda, a gente vê o sol. Aí parece o quê? Que vai fazer um tempinho legal. Mas, como eu costumo dizer, o que que acontece, Vitória?
9: A chuva vem aí, hein?
8: Ai, papai. Bom dia, crianças. E aí, tudo bonitinho, Vicky? Tudo na boa?
9: Tudo na paz, meu amigo. Já amanheceu cedo, o trânsito já tava complicado logo de manhã. Elevado Paulo de Fronteira ali pra quem vai pegar o Rebouças, às 5h40 da manhã, parado.
8: Epa, será que é acidente? Será que é acidente?
9: É, ou é só fluxo? Vamos dar uma olhadinha, mas eu acho que quando amanhece mais cedo, o povo levanta mais cedo e vai pra rua mais cedo pra já agilizar os BOs.
8: Exatamente, porque quando tá escuro, a gente fica um pouco receoso, né? Afinal de contas, a gente mora no Rio de Janeiro.
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8: Bom dia, meu Rio de Janeiro, que só nós podemos falar mal. Se você não é carioca, nem tente, porque senão vai ficar complicado pra você. Vocês estão bom? Vocês estão maravilhosos, né? É verdade. Estamos aí para mais um dia, rapaz. Terça-feira. Hoje é dia 6 de outubro. O ano tá acabando, mas ainda dá tempo de você tomar um café forte, deixar de ser otário e partir para cima daquilo que você precisa. Tá tudo certinho? Tá tudo na boa? Tá tudo na moral? Me conta aí como é que estão as coisinhas. Tudo certinho? Tudo tranquilo? Terça-feira, rapaz, não fique muito animado, porque me parece que o tempo não tá essas coisas, né, Vitória? O tempo parece que amanheceu ok, mas parece que ao longo do dia vai mudar.
9: Tá instável, né? Como tem estado o tempo de maneira geral.
8: É verdade.
9: Faz parte. É só ter aquela atenção, botar o guarda-chuva na bolsa e prestar atenção aí em que momento você vai se deslocar pela cidade pra não cair na roubada.
8: Exatamente. Ontem à noite, rapaz, eu fiquei prestando atenção na chuva. Falei, saio ou não saio. Não saí. Fiquei bonitinho, fiquei tranquilo, de boa, em Jacarepaguá City, entendeu? Eu e a menina Pipoca, minha gata, ficamos felizes ali, lindos e belos, trabalhando até um pouquinho mais tarde, aquela coisa toda. Depois fui dormir. Acordei hoje de manhã com o tempo maneiro, aquela coisa toda, mas já estamos sabendo aí que, rapaz, o negócio não tá legal, não. Se você tem alguma coisa pra dizer pra gente em relação à chuva, deu ruim aí na sua área, fique à vontade. 97.9988, vou pedir só uma mensagem curtinha, porque a gente precisa dar moral pra todo mundo, não é verdade? Se você mandar uma mensagem muito longa, corre o risco de repente de você não entrar, vai ficar chateado com a gente, e não é esse o intuito. Então manda uma mensagenzinha curtinha, coisinha tranquila, que aí todo mundo participa e todo mundo fica feliz, certo, Vitória? Tô errado?
9: Perfeitamente, brilhou.
8: Então, fique à vontade. Tem bem problemas aí no trânsito, a gente já sabe. Então, aproveita a oportunidade e fica de boa. Manda aí a sua mensagem. 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Também temos, sim, informação, afinal de contas, informação que não falta no nosso programa, graças a Deus. O Rio de Janeiro está registrando a segunda maior abstenção do país no primeiro turno, tá? Isso aí já é fato, a gente vai falar sobre isso daqui a pouquinho. Vou falar também que o transporte escolar é autorizado a circular nas faixas do BRS aqui no Rio de Janeiro. Vou falar também que o Rio teve quase 4 mil casos de irregularidades nas redes elétricas em setembro, o famoso gato, ó que coisa, né? E vamos falar de oportunidade de emprego também. A Smart Fit abre quase 1.200 vagas para estágios em todo o país. Tudo isso e muito mais a partir de agora aqui no Acorda Rio da Rádio Globo. Vamos tocar a musiquinha, Vickzinha, enquanto você se organiza aí bonitinho, porque os áudios precisam entrar, mas precisam ser com segurança, né? Precisa de segurança, porque senão fica difícil ser feliz. 6:06 no Rio. 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

0: Tem uma tese aí que estão dizendo que aquilo que você ouve de manhã, aquilo que você consome nas primeiras horas do dia, é fator determinante para dizer como vai ser o seu humor, né? Ao longo do dia, ao longo da manhã, ao longo da tarde. Então, quando a gente ouve música boa, a gente fica um pouquinho melhor, não é verdade? Já dá um negocinho. Quando a gente toma um cafezinho para deixar de ser otário, melhor ainda. Mas quando a gente dá de cara com determinadas notícias, a gente fica tenso. Mas a gente tem que passar, afinal de contas, estamos aqui para a prestação de serviço. O estado do Rio de Janeiro teve a segunda maior taxa de abstenção do país no primeiro turno das eleições. Segundo dados do Tribunal Superior Eleitoral, 23,32% dos eleitores fluminenses não compareceram às urnas neste domingo. O índice ficou acima da média nacional, que foi de 21,8%, e entre os estados, apenas o Mato Grosso do Sul teve a abstenção maior, quase 24%. A eleição no Rio de Janeiro também teve mudanças em locais de votação. Segundo o Tribunal Regional Eleitoral, 277 locais espalhados por 61 municípios precisaram ser afetados, né, ou alterados. Em 72 casos, a mudança ocorreu por questões de segurança em áreas dominadas pelo crime organizado. Eleitores também relataram longas filas durante a votação. Em diferentes regiões do estado, houve relatos de espera de quase 2 horas. E, ó, papo demais, tá? Papo de 2 a 3 horas. Além de casos de pessoas que passaram mal por conta do calor. Tem determinados locais que não são preparados. A gente mora no Rio de Janeiro, onde o calor, meu querido, é do Senegal, compreendeu? E aí, a gente passa esses pormenorezinhos aí. Mas enfim, vamos aguardar as cenas dos próximos capítulos. Qualquer coisa que a gente averiguar aqui, e a gente bota pra jogo pra você ficar atento e sempre informado do que tá acontecendo no Rio de Janeiro, Brasil e mundo. Conforme eu falei do trânsito, a gente já pode colocar aí os amiguinhos pra jogo. 97.9988, fique à vontade pra participar. Aquele áudiozinho curtinho.
1: Bom dia, papá. Excelente, terça-feira pra todos os ouvintes da 98.
0: Aê!
2: Bom dia.
1: Garena, bom trabalho, Garena. Jaquelinda, um beijo, Jaquelinda.
0: A lista só tá aumentando, né?
1: Eu tô feliz da vida, galera.
0: Tá, irmão, por quê?
1: Terça-feira maravilhosa. Chovendo muito aqui em Duque de Caxias, papá. Mas tá bom também, papai. Se eu quer assim,
0: amém.
1: Que assim seja.
0: Vai dar tudo certo.
1: Um dia abençoado pra todos nós. Todos os ouvintes da 98, motorista da Santo Antônio, da melhor. Todos e todas, toda a galera ligada aí na 98. Bom dia, papá. Bom dia, Vicky.
0: Um abraço, querido. Um fica com Deus, querido.
1: Bom trabalho, Gabi.
0: Tamo junto. Sempre.
3: Bom dia, Vicky. Bom dia, Fabiano.
0: Olá, meu amor.
3: Estou passando para desejar a todos vocês da Rádio Globo uma abençoada terça-feira de muita paz, muita alegria, muito amor no nosso coração.
0: Amém.
3: Deus abençoe a todos os ouvintes e a vocês, meus queridos.
0: Amém, meu amor.
3: Eu me deitei e dormi. Acordei, pois o Senhor me sustentou.
0: Amém.
3: Acorda, Rio.
0: Olha que bonitinho, tá vendo? A gente já acorda
2: ela
0: feliz.
2: Ela é demais.
0: Ela é sinistra.
1: Alô, família Rádio Globo.
2: Ô, Val, tá de volta?
0: E aí, queridão? Você tá bom?
1: Fala, Vicky, meu anjo.
2: Como é que tá?
1: Saudade de você. Fala,
2: saudade.
0: E aí, meu querido, você tá bom?
1: Tô de volta, hein? Tô de volta.
0: Amém, hein?
1: Uniforme de trânsito aí, ó.
0: Manda.
1: Brasil, pista central, sentido centro. Dali da Fiocruz até o Caju, tá meio lentinho, hein? Tá meio lento, hein? Aí, papá, manda um abraço aí pra galera aí da Santo Antônio aí. E todos também, né? Que me ajudaram aí na minha recuperação aí.
0: Aí, rapaziada da Santo Antônio, tamo junto. Valeu, querido. Abraço forte, querido. Boa semana pra você também. Fica bem.
4: Bom dia, Vivique.
2: Bom dia.
4: Bom dia pra todos. Graça e paz.
0: Amém.
4: Tio Edu aqui na área.
0: Fala, meu camarada. E aí?
4: Deus abençoe aí a vida do Alan Barros. Deus abençoe sua vida, Vivique.
2: Bora.
4: Um abraço pra todos. Jogar toalha nunca, hein?
0: É isso aí, vambora, querido. Bora pra cima.
5: Bom dia, Vicky. Bom dia, fofá.
0: Valeu, meu camarada.
5: Da madrugada indo pra casa. Olha, hoje eu vou sair com a minha nega, hein? A minha nega Mariana. A minha Moana. A minha princesa Mariana. Hoje é folga.
0: Hoje daqueles dias.
5: Vocês eram de mel tranquilo, tranquilão, tudo de boa. Rádio Globo, a melhor. Vamos que vamos.
2: A animação dele é sensacional, esqueça, né, tudo.
6: Bom dia, rapaziada da Rádio Globo.
2: Bom dia.
0: Tudo bem, ouvintes, querido?
6: Aqui é o Marlon de São Gonçalo. Tô indo em direção à Ilha do Governador aqui, passando pela Ponte Rio-Niterói. Neste exato momento, fluxo intenso, mas tá fluindo, legal. Só acabei de passar por um carro ali que aparentemente estavam trocando pneu. Aí deu aquela tumultuada, mas passou dali, já tá fluindo normalmente. Valeu, grande abraço aí todo mundo.
0: Valeu, meu camarada, um grande abraço pra você também, tá?
7: Bom dia, Rádio Globo, bom dia, Rádio Globo. Aqui é a Ana Paula.
2: Bom dia, bom dia.
0: E aí, Aninha, tudo bem? Me conta.
7: Terça-feira, trânsito de segunda.
0: É mesmo, é?
7: Mas vamos pra cima, né?
0: Vamos, né? A gente precisa, né?
7: Temos que trabalhar.
0: É verdade, os boletins estão vencendo, né? Hoje é dia 6, né?
7: Tá toda tchutcharada.
2: Tchutcharada.
0: Guarda isso.
7: Enfim.
0: Anota.
7: Faz uma pose pra câmera. Toma
0: tá tudo
7: um café, larga
0: aí.
7: De ser otário.
0: Aí. Opa. Perfeito, perfeito.
7: E vamos pra dentro.
0: Vamos sempre,
7: mais
0: meu
7: uma
0: amor.
7: Semana.
0: Sempre, meu amor. 6h19. 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Olha isso, meu Deus do céu! A gente não tem estrutura. A gente não tem estrutura pra aguentar essa hora da manhã, essa emoção. Presta atenção!

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2: Da galera do Orkut, do MSN, vocês já estão ligados, né?

0: Aumentar o deslocamento dos estudantes e reduzir o tempo das viagens, principalmente nos horários de maior movimento nas ruas da cidade. Apesar da autorização, os motoristas de transporte escolar continuam obrigados a respeitar as demais regras de circulação e também de sinalização existente no corredor, tá? As faixas do BRS são utilizadas para dar prioridade aos ônibus e melhorar a fluidez do transporte coletivo em importantes vias do Rio de Janeiro. Então preste bem atenção, tá? Não vai meter um migué não, porque você pode se atrasar. 97.9988, fica à vontade pra você mandar sua mensagem. Vamos saber do trânsito, como anda no Rio de Janeiro. E aí? Conta pra mim, conta pra mim.
1: Bom dia, família Globo.
0: E aí?
2: Bom dia, fala, Pinho.
1: Bom dia, papá.
0: Bom, querido.
1: Tudo bom. Felipe Pinho aqui, saindo de Jacarepaguá em direção Grajaú. Dia tá lindo.
0: Coisa
1: um
0: linda,
1: lindo,
0: né?
1: Dia pra ser desperdiçado dentro de um escritório sem janela. Vamos que vamos. Passando aqui agora pela Grajaú, Jacarepaguá. Ó, 5.5.
0: Tá de boa.
1: Uma,
0: né?
1: Uva.
0: Coisa linda.
1: Uma delícia.
0: É, né?
1: Ainda há pouco passei pela Pau Ferro. Ó.
0: E aí?
1: Chocolate com pimenta.
0: Eita!
1: Uma delícia!
0: Maravilha!
1: Um beijo,
0: querido.
1: No coração, terçou, vamos que vamos, largando o laço!
0: Tamo junto, querido. Fique à vontade, querido.
3: Bom dia, Henrique. Bom dia, Fafá. Aqui é André da
2: Bom dia.
0: E aí, queridão?
3: Grajaú, Jacarepaguá, 5.5. Tudo certo.
0: Tudo, Fafá, na boa? Fala.
3: De verdade, é um castigo votar. Eles mudaram as sessões e encheram as sessões que eram vazias em vez de arrumar outros locais.
0: É, né?
3: Aí fica complicado. Realmente vai ter uma abstenção muito alta.
0: Tô ligado.
4: Bom dia. Bom dia, bom dia.
2: E aí, Regi?
4: Bom dia, Fafá.
0: Tá bom?
4: Olha, vou falar uma coisa pra vocês. Eu não quero fazer inveja, não, mas eu tô preparando aquele café pro pessoal. Daqui a pouco vai chegar aqui no trabalho pra tomar aquele café quentinho. Bom dia, o resto. Tô aqui no meio. Beijo, Vitor. Beijo, Fafá. Amo vocês, meus amores.
0: Maravilha.
2: Valeu,
0: olha,
2: beijo.
0: Aí, coisa linda. O cafezinho é sempre bom, né? O cafezinho é sempre bom. 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
5: 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As primeiras informações dele, meu querido Leozinho Vieira. O ampassan completo. Olha aí que bonitinho. Fala comigo, meu querido. Bom dia.
6: Bom dia, Fafá. Bom dia pra você. Bom dia pra todo mundo ligado no Acorda Rio da Rádio Globo. Olha só, já tô de olho na movimentação do trânsito pra quem tá circulando pelas vias expressas, também pela Zona Norte, em direção ao centro. Quem tá ali pela rua Senador Bernardo Monteiro tem faixa ocupada ali por conta de um acidente com motociclista. Aí olha só como é que são as coisas, né? Ali tem um bueiro que tá sem tampa. E aí os moradores da rua colocaram uma planta ali para dar uma sinalizada.
0: Opa.
6: Mas mesmo assim não adiantou. O acidente aconteceu e tem faixa ocupada ali no acesso ao Visconde de Niterói.
0: Eita.
6: O motorista está saindo ali da Dom Helder e do trecho de Benfica vai perder um pouquinho de tempo na chegada ao Maracanã. Para quem está circulando ali pela Marechal Rondon, trânsito de intenso alento entre o Engenho Novo e a chegada a São Francisco Xavier. Quem está optando ali pela Ananeri vai fazer uma boa escolha nessa manhã. Estou de olho também na movimentação do trânsito nas vias expressas. Quem está pela Avenida Brasil, trânsito já bem pesado a partir de Irajá até a chegada ao Caju. Para quem está optando pela linha vermelha, por lá o panorama é um pouco melhor, mas observa o lentidão entre a saída de Caxias e a chegada ao Parque das Missões e entre a altura do Batalhão da Maré até o trecho do Caju. Para você que está saindo da Penha e da região ali de Olaria, Ramos, dá para ganhar um tempinho entre Ibiapina e o trecho da Rua Uranos, ou mesmo a circulação entre Leopoldo Narrego e Cardoso de Moraes. Por lá o panorama é mais tranquilo. 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Já tô de volta com outro panorama do trânsito. Tá falado, meu querido?
0: Faladíssimo!
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0: Vamos falar aqui de um assunto interessante. O Rio de Janeiro registrou quase 4 mil casos de irregularidades nas redes elétricas durante o mês de setembro, segundo o levantamento divulgado pela Light. As operações de combate ao furto de energia resultaram em 8 prisões em flagrante. Imagina que bonitinho, você tá em casa dormindo, coisa linda, 6 da manhã, rapaziada, bate lá. Olha aí. Opa, viemos aqui tomar um café pra deixar de ser otário. Só que aí levaram a rapaziada toda, né? 19 pessoas foram levadas para as delegacias também para prestar esclarecimentos e 21 ocorrências foram registradas. Segundo a concessionária, a quantidade de energia recuperada seria suficiente para abastecer cerca de 25 mil residências durante um mês. As operações passaram por diferentes regiões da capital, pra você ter uma ideia, tá? Duque de Caxias, Nova Iguaçu e Itaguaí estão nesse ranking aí. A Light estima um prejuízo de mais de R$1 bilhão por ano provocados pelo furto de energia. A concessionária alerta que, além de ser crime, o furto de energia pode sobrecarregar a rede e prejudicar o fornecimento de eletricidade. Então, se você tá fazendo um miauzinho net aí, rapaz, ó, cuidado, porque a coisa pode ficar complicada pra você. A rapaziada tá de olho e não compensa, hein? E não compensa, hein? 97.9988. Viquinha, pode ficar à vontade, só apertar o play, tamo
1: aí,
0: junto.
1: Viquinha, bom dia, papá. Olha aí, tô de volta, as férias acabou, não tem jeito, né?
0: Olha aí.
1: Tem que voltar, né?
0: É isso.
1: Vou te falar, hein? A ponte já tá gostosinha, mas dá pra andar, hein? E vamos que vamos, hein? Vamos, porque terçou. Manda um abraço aí, papá. Vick, nossa rapaziada da TV Forte.
0: Olha aí, TV Forte.
1: De preto, a aí. Gente do carro forte. Vambora.
0: Aí. Dia. Tá devagar, hein, querido?
2: Bom dia, Vick, Maria.
0: E aí, Bolão?
2: Bom dia, Fabiano.
0: Beleza, irmão?
2: Vamos que vamos, pra cima sempre.
3: Bora.
2: Vamos pra Iba do Sul.
0: Terça-feira, querido. Terça-feira, querido.
2: Toma água, hein?
0: Opa, tamo ligado. Vai chover mais hoje, fica esperto.
4: Olha, quando a Rio Luiz, o pescador de Barra de Guaratiba, aqui, tudo 5.5.
0: Amém, querido.
4: Como eu sou compositor, fazer uma música pra vocês ao vivo.
0: Ah.
4: Acorda, Rio, todo dia de manhã. Eu não perco antes de trabalhar. É só alegria e depois vem o noir. Bom dia, Vicky, bom dia, Fabiano.
0: Tudo bem, irmão?
4: Um beijo no coração de todos.
0: Tamo junto,
3: isso,
0: querido.
3: Isso me fez lembrar que eu tava ontem rolando feed, né? Como sempre, a gente tá lá à toa. É. Aí eu vi a filha da Heloísa Perissé. Ela pegou as mensagens da mãe. E aí ela montou uma música no ritmo, assim, das músicas dos anos 80, né? Aí era tipo, oiê. Aí ela foi fazendo uma música disso. Aí botou, sei lá, olha o cabelo aqui. Ai, cara, olha, eu morri de rir. Eu morri de rir. Fazer uma música das mensagens que a sua mãe manda pra você.
0: Exatamente, cuidado.
5: Bom
0: pode
5: dia,
0: ser Vicky, você a próxima.
3: Gostei da ideia. Bom dia.
0: E aí?
5: Aqui quem vos fala é o Wilker de Bel.
0: Fala,
5: passando,
0: mano,
5: aqui pra deixar aquele abraço, Fafá.
0: Ô, querido.
5: Sou teu fã.
0: Obrigado,
5: número
0: irmão.
5: Um.
0: Obrigado, irmão.
5: Dutra. Sentido Rio.
0: Tamo
5: 5.5. Aquele abraço. Wilker de Bel.
0: Olha aí, tá
3: olha
0: vendo?
3: Aí, Wilker
0: de Bel.
3: O fã número um de Fabiano Melo.
0: Olha aí, que bonitinho.
3: Dia.
6: Bom dia, Fafá.
0: Você tá bom?
6: Ó, saí aqui de Mesquita, sentido Marechal. E a Light.
0: E aí?
6: 5.5, normal. Aí, atravessei aqui pela Avenida Nazaré, tudo ok.
0: Yeah.
6: E pego a Marechal Alencastro, né? Ali, Ricardo, passando pelo cemitério.
0: Tô ligado.
6: Até o ponto, né? O sinal que tem, subindo pra Avenida Brasil.
0: Tô ligado.
6: 5.0. Tá fluindo, só aguardar o sinal fechar e abrir e seguir em frente. Valeu, tamo junto, ótimo dia aí no trabalhar.
0: Valeu.
6: E é isso, pra cima.

0: sabendo? No Acorda Rio tem oportunidade. Smart Fit tá com inscrições abertas para o primeiro programa de estágio da rede, com início previsto para 2027. 1.196 vagas distribuídas por 103 cidades brasileiras. As oportunidades estão destinadas a estudantes de educação física. Podem participar alunos do bacharelado a partir do quinto semestre e estudantes de cursos tecnológicos nas áreas a partir do primeiro semestre. Além do Bolsa Auxílio, o programa oferece benefícios como plano odontológico, telemedicina, seguro contra acidentes pessoais e plano VIP para a utilização das academias Smart Fit. Ó, que bonitinho. Também possibilidade de efetivação após o estágio. O processo seletivo começa com a inscrição pela plataforma Velor. É isso? Falei bonitinho? Velor. E tem vagas para o Rio de Janeiro também. Então fica ligado nessa missão aí que fica todo mundo feliz. Certo, Vitória?
1: Exatamente. Ó, só complementando aqui para você. Hoje na Central do Brasil vai ter um mutirão. Você aí que tá interessado em uma oportunidade, a partir das 9 da manhã até as 3 da tarde, no Corredor Cultural na Central do Brasil, CIEE, realiza uma ação especial para preenchimento de 1.789 vagas de estágio e aprendizagem aqui na cidade do Rio, também na Baixada e Niterói. A parceria é com a TransRJ, que colocou à disposição ali o espaço na Central do Brasil, no Corredor Cultural, onde jovens estudantes interessados em uma vaga devem comparecer ali na Central, com documentos pessoais, e já serão encaminhados para as vagas abertas de acordo com o perfil de cada um, né? Também serão ofertadas 115 oportunidades destinadas a jovens interessados em ingressar no mercado de trabalho e atuar presencialmente no aeroporto na Ilha do Governador. Então, de 9 às 3 da tarde, estágio e jovem aprendiz, oportunidades aí na Central do Brasil. Chega lá com documento, currículo e se informar.
0: Maravilha. Tendo nisso, fechamos aqui mais uma edição do Acorda. Olha que bonitinho. De volta amanhã, a partir das 5 para as 6 da manhã, nesta conceituada emissora, senhoras e senhores. Temos o resultado da promoção, aquele parzinho de convites que nós queremos aqui para o cinema?
1: Temos resultado de promoção. Gabriel Lino, final do telefone, 1011. Tá levando par de ingressos pra UCI Cinemas. E, Fafá, pra gente fechar, assim, coisa rápida, 23 segundos, a gente tem uma manifestação aqui, por gentileza.
0: What? Peraí, só um minutinho, com todo respeito. Tem que levantar aqui o canal. É. Vai, fala.

0: dizendo que era o fã número um do Fafá. Vou ter que questioná-lo. Fã número um do Fafá tá aqui, ó. Fernando Cafu de São Gonçalo. Tamo junto, irmão.
1: Vou ter que questionar.
2: Ô, Macaxeira, eu nunca vi as pessoas disputando pra ver quem é o fã número um do Fabiano.
3: Pois é, né? O Fabiano tá disputado, né?
2: É, rapaz.
3: Tá disputado.
2: Quero saber o que ele anda fazendo pra receber esse afeto todo.
3: Tem que tomar muito cuidado com esse mel aí, viu?
2: É...
1: Rapaz, eu falo pra vocês, eu sou fã dos meus amigos. O que seria de mim? O que seria de mim sem os meus amigos, entendeu? Enfim, a gente não consegue agradar todo mundo, né? Mas pelo menos grande parte a gente consegue. Ô, Cafu, meu querido, um abraço pra você, tá? Muito obrigado pela moral, pelo carinho aqui com a Rádio Globo. Vai começar o No Ar, fica aí, tá? Depois participa com a gente aí, tá tudo certo. Ô, Vicky, o que eu falo depois dessa aí? Depois...
2: Valeu até já, daqui a pouco tem o No Ar.
1: É sobre.
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2: Fala, galera ligada aqui na Rádio Globo. O técnico Tite pode ter um grande problema para o clássico contra o Vasco amanhã pelo Campeonato Brasileiro. Isso porque o treinador tem os três jogadores que foram convocados neste período da data FIFA à disposição. A questão é, em que condição física? O Ferrarese se reapresentou antes, se reapresentou ontem às atividades no CT Lonier e atuou em dois dos três amistosos com a seleção venezuelana. Já a dupla de volantes esteve em campo em todos os jogos da seleção brasileira. O Guinho com a seleção sub-20 nos confrontos contra Dinamarca, Estados Unidos e também México, e o Danilo com a seleção brasileira principal nos dois jogos contra a Austrália e também no último confronto contra a seleção indiana. Caso a dupla não tenha condições de começar a partida, jogadores com poucos minutos na temporada podem ganhar uma oportunidade no clássico pelo campeonato brasileiro.
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1: Rapaz, esse tempo lusco-fusco aí, tá? Mais ou menos, a gente dá uma olhadinha aqui da janela, deixa eu ver aqui. Um, dois, três, quatro. Nós somos quanto aqui? Quatro. E um, dois... Ih, aí, tem um pra cada um ali pra gente dar uma olhadinha no sol. Vic, bom dia. Você tá boa?
2: Meu amigo, nada aborrece como diz Macaxeira.
1: Entendi. Maca, tá tudo bem?
3: Tranquilidade. Bom dia!
1: Terça-feira, rapaz, estão dizendo que vai chover igualzinho ontem. Ontem foi um negócio meio complicado, mas tudo bem. Vai dar tudo certo, se Deus assim permitir. Já tamo duro, já tamo duro. Dei uma olhadinha na conta bancária ali, fiquei feliz o dia que a Vicky anunciou que saiu mais cedo. Mas em compensação, acho que já, entendeu? Eu pisquei e já tá tudo certo. Lá aí. Enfim, vamos começar aqui no ar.
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1: Hoje eu resolvi começar com uma trilha diferente. Olha aí, que bonitinho. Vocês lembram disso aqui? Claro que não.
2: Claro que sim, cara. Que isso?
1: Mentira? Sério?
2: Rapaz,
1: olha, dançou muito isso na escola? Ah, é verdade?
2: Calma, calma.
1: Assistir na sessão da tarde, eu tenho certeza.
2: Calma, essa música a gente sabe qual é. Aí dançar já é muito...
1: É, né?
2: Na minha outra vida, de repente, mas aí quando a gente muda de vida, diz que a gente não carrega a memória, aí não tem muito como eu saber.
1: Entendi. Macaxeiro via isso na sessão da tarde.
3: Eu nem lembro.
1: Não, né?
3: Não lembro.
1: Entendi.
3: É, pois é.
1: Mas eu tenho certeza que você aí do outro lado lembra, com certeza. Você é Kenny Loggins Footloose, um filmezinho bem legal, típico da sessão da tarde, toda tarde, assim, pelo menos assim, umas quatro vezes no mês passava Footloose. Fizeram até a parte 2 do negócio, estão dizendo aí que vem a parte 3. Tá, mas aí é podcast, a gente tem depois o Trends Rádio Globo, que a gente faz aí e atualiza você do que tá acontecendo. Bom saber que você tá ligado aqui no som da Rádio Globo 98.1, a rádio que vibra com você. A partir de agora até as 10 da manhã, tá no ar mais uma edição do nosso Nua, o nosso morning show mais querido do Brasil. Claro, com notícia bizarra, não é verdade? O que nós vamos falar hoje?
3: Olha, Fabiano, teve um caso envolvendo um policial lá na Coreia do Sul. Tá viralizado na internet, beleza?
1: É mesmo?
3: É.
1: O polícia lá na Coreia também lá tá sofrendo.
3: Ah, tá sofrendo, tá?
1: Irmão,
3: tá
1: coisa sofrendo. Complicada. É mesmo,
3: é? É.
1: Entendi. Daqui a pouco a gente vai contar essa notícia. Interessante também é o nosso tema de hoje, né, Vitória?
2: Perfeitamente. Fim do ano tá batendo a porta, faltam menos de 3 meses para 2026 acabar. Mas calma, ainda dá tempo de tirar alguns planos do papel e cumprir aquela promessa feita lá no começo do ano. Então a gente quer saber qual objetivo você ainda quer realizar antes do ano acabar. 97.99988. Áudio mais criativo tem Kit Frison no final do programa ou comente à vontade, @radio.globo.
1: Meu velho, eu não sei nem por onde eu vou começar. Tem uma listinha assim que tá meio grande. Aliás, eu tô dando uma olhada aqui no meu bloco de notas, né? Eu tenho umas coisinhas aqui que tá faltando ticado, né? Que não sai dali, rapaz. Você ainda tem muita coisa, Macaxeiro, pra
3: tem,
1: tirar?
3: Tem, né?
1: É, né?
3: Potinha do Fabiano Melo, lá no @radio.globo, tá? Aqui, ó.
1: Meu Deus.
3: Bonitinho, deixa eu ir lá
1: não,
3: curtir,
1: bonitinho,
3: né?
1: Não, não. É, bonitinho,
2: é
1: assim. Não.
2: Cafu vai lá e vai falar, sou fã número um. Vai lá.
3: É. Quero ver.
2: Contamos com você, Cafu.
3: Quero ver. Quero
2: bota
3: ver
2: essa pilha lá, @radio.globo. Vai, essa, vai, vai,
1: rapaz,
2: vai.
1: Essa foto aí, tá espantando os mosquitos, tá espantando todo mundo.
2: Tá você espantando, sabe o quê? A falta dos objetivos das pessoas de não chegarem lá. Olha lá, essa foto é pra te dar um foco. Essa foto é pra você olhar e falar, olha, esse vovô com essa cabeça branca conquista tantas coisas grandiosas, nós também somos capazes de tirar nossos planos do papel.
1: Entende por que eu amo os meus amigos? Meus amigos, eles são assim, entendeu? Eles dão a motivação pra gente até... Será? Eles dão motivação. Eles dão insumos, como a Vitória fala.

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0: Olha aí, rapaz, olha aí, olha aí, olha aí. Do Neida, do Neida. Do Neida? Como assim? Derrubando? Olha só, estamos de volta com o Noir. São 7h18 da manhã desta linda terça-feira. Coisa linda. Vai chover, tá? Não se empolga muito, não. Vai chover.
1: Nunca mais parou de chover.
0: Nunca mais parou de chover. Cara, tava dando uma olhada aqui, viu? Inclusive até o final de semana. Meu irmão, que momento.
1: Vou te falar um negócio, não dá pra entender, não.
0: Uns dias mais, outros
2: menos. Não reclamem que o verão vem aí, vai ser muito sol, muito calor.
0: Vai?
2: Não reclame.
0: É?
2: Confia.
0: É, vai mesmo, é?
2: Tá ligado no negócio do El Niño?
0: Tô ligado.
2: Confia.
0: É?
1: Podia só não chover, né? Podia ficar esse tempinho aí sem graça, mas sem chuva, né?
0: É, né?
1: Andar na rua com chuva é muito complicado.
0: Esse tempo me deixa com vontade de ficar em casa.
1: Você vê que o pessoal tá feliz, né?
0: O povo tá feliz.
1: Tá empolgado.
0: O povo tá empolgado, é verdade. Bom dia, Gabriel. Tudo bem?
2: Bom dia pra quem?
0: Bom dia pra quem, né?
1: Pra quem,
0: é verdade. Olha aí, que bonitinho. Tá tudo bem?
2: Agora todo mundo já sabe que ela dá bom dia assim. Bom dia pra quem?
0: É, exatamente. O primeiro momento, senhoras e senhores, você que é ouvinte da Rádio Globo, é assim: a Gabi, ela abre a porta e aí ela chega com a cara assim de cachorro que cai da mudança.
2: Poucos amigos.
0: Poucos amigos, exatamente.
1: Nenhum amigo, no caso.
0: Nenhuma. Não, poucas ideias. Você pergunta pra
2: ela. A gente, ela suporta.
0: Exato. Exato, exatamente. Daí quando o docinho entra no sangue, aí é outra pessoa.
2: Docinho não, pão com presunto.
0: Verdade. Aliás, hein, Gabriela? A gente pode conversar sobre isso já, não?
1: É uma ideia.
0: É uma ideia.
1: É uma proposta.
0: Aliás, ontem peguei um bolo de pote.
1: Oh, ah, sim.
0: Paz. Tive que finalizar o bolo de pote ontem à noite.
1: Ah, é?
0: Exato. Mas antes eu queria deixar aqui um registro, porque eu acabei de lembrar que eu tô te devendo um dinheiro. Eu ontem antes.
2: E a notícia bizarra só melhora.
1: Vamos lá.
2: Exato, tá devendo dinheiro.
0: Tô devendo dinheiro pra Gabi.
1: Pão com presunto e bolo de pote.
0: Exatamente. Comprei um bolo de pote e um docinho dela ontem. Exatamente. Exato. Comprei um bolo de pote e um docinho dela ontem. Aí antes de ir embora, eu falei assim: Gabi, quanto é que eu tô te devendo? Ah, é tanto. Mas ela me deu de um valor. Ela não me deu dos dois valores.
1: Ah, entendi.
0: Entendeu? Aí o que acontece? Fiz o Pix.
2: Tá
0: aí,
2: escrito, tá tudo bonitinho. Lá sim, jovem.
0: Brother, mas eu perguntei assim, ó, tete a tete: quanto é que eu tô te devendo? Quanto é que é a parada? É tanto. Ah, beleza.
2: Os dois têm o mesmo valor.
0: Eu perguntei o valor total. Enfim. Vai, Maca.
1: É o seguinte, vamos lá, olha. Uma cena inusitada durante uma ação da polícia na Coreia do Sul viralizou nas redes sociais. Um policial perdeu a peruca enquanto tentava conter um homem embriagado no meio da rua.
0: Não.
2: Epa.
1: Durante a confusão, a peruca caiu e foi parar perto de um carro estacionado. Foi então que um pedestre percebeu o que tinha acontecido, pegou a peruca com muita tranquilidade, colocou a peça novamente na cabeça do polícia. E o policial continuou trabalhando normalmente, enquanto o pedestre também foi embora sem dizer absolutamente nada. E aí, obviamente, né, toda essa cena, né, que é uma cena pitoresca, digamos, né, policial ali, caiu a peruca, veio alguém, pegou a peruca, botou no policial, e o policial ali, pô, dando a dura no maluco, enfim. Uma cena tanto quanto pitoresca viralizada na internet.
2: Que momento!
0: Olha, qual a credibilidade
1: do polícia? Pois é, né, amigo? Dando aquela dura, a peruca cai, vem alguém do nada, bota a peruca de volta, vai embora.
0: Melhor do que o polícia é só a galinha.
3: Tem algum exame?

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Estamos de volta, senhoras e senhores, com o Luar aqui pela Rádio Globo 98. A rádio que vibra com você. Lembrando que sexta-feira vai começar de novo aquele lance, que é o horário político. Quase que eu falei uma besteira. Vai começar o horário político novamente. Não teremos, sim, alteração no nosso

0: é o objetivo que ainda falta realizar na sua vida?
1: Ó, se você é o Fabiano, por exemplo, ou Maca, me corrija se eu estiver errada, ele consegue fazer um bate-volta aí pra Europa, pro Japão.
2: Não chegamos a esse nível ainda.
1: Mas ele, você acha que até o final do ano ele não mete um Japão?
2: Eu acho, assim, com muita facilidade.
1: Também acho.
2: Muita facilidade.
0: Isso depende de muita coisa. Como diz você, são muitas camadas. Primeiro, eu preciso da logística, né? Primeiro eu preciso da logística.
1: Você vê que não é o dinheiro.
2: Claro que não.
1: Como é que a gente pega no pulo?
0: Como diz o cantor, parcelou, a gente vai em qualquer lugar, não tem problema nenhum.
1: Ah, eu se divirto com você.
0: Exato.
1: Todo respeito aqui, é uma brincadeira, o se divirto. Eu sei que tá errado, viu?
0: É. É bom você.
1: É que eu fico brincando com essa frase, eu se divirto, eu se divirto.
2: Sabe um objetivo que eu tenho?
0: Ah,
2: é ir numa churrascaria famosa com os meus amigos. Uma lá de Petrópolis.
1: Pagando.
2: É, exatamente.
1: É, eu também.
2: O que o Fabiano,
1: Fabiano
2: bancando
1: pagando.
2: A gente,
1: isso,
2: entendeu?
1: Isso,
0: o, que eu posso, o que eu posso dizer pra você é que, tipo assim, não dá pra ir na churrascaria, mas a gente pode trazer a churrascaria até a gente.
2: Opa!
1: Que isso.
0: Exatamente, eu posso te contar isso melhor.
2: Uh-huh.
0: Posso te contar isso melhor. Isso depende de quê também? Logística. Então...
2: Depende de ter um churrasqueiro também, né, Fabiano?
0: Essa é a parte mais fácil também, não
2: é.
0: Tem problema.
2: Nossos amigos aí são muito bons, né?
0: Dizem,
2: são muito
0: entendeu?
2: Bons.
1: Eu faço um bom churrasco mesmo e vou ofertar aos meus amigos tal experiência.
0: Olha, eu gosto assim. Essa frase
2: Gostamos.
0: Me tocou o coração. Essa frase me
2: tocou. Tô emocionado,
0: já. Eu vou
2: são
0: me
2: 7
0: arriscar
2: da
0: dizer,
2: manhã.
0: Exato. Eu vou me arriscar a dizer, inclusive, que essa frase faz parte do contexto do nosso programa de hoje.
2: Sim.
0: Entendeu?
2: Sim.
0: Porque é um planejamento que já está
2: até
0: sendo
2: o fim
0: feito.
2: Do ano, né?
0: Exato, há Sim. muito tempo e não conseguimos, mas parece que agora vai.
1: 97.9988. Conta você pra gente antes que eu seja mais cobrada aqui, pelo amor de Deus.
0: Só um minuto que eu preciso trocar aqui pro Note 1, que senão nada vai ao ar. Fique
3: bom
0: à vontade.
3: Bom dia, família Globo. Bom dia a todos. Aqui é Zezé.
1: Ô, Zezé.
3: Sim.
2: Oi, Zezé.
3: O ano acabar. Eu sei que tá faltando tão pouquinho, mas eu pretendo acabar de pagar minhas contas.
0: É, meu amor.
3: Vou ver se dá tudo certo.
0: Graças
3: a Deus. Eu termino minhas contas.
0: Vai dar
1: vai tudo
3: certo. Muitas contas, são muitos cartão de crédito.
0: Eu imagino, meu amor.
3: São muitas viagens, então precisa acabar de pagar, pelo menos adiantar, né?
0: Vocês estão preocupados comigo.
3: Bom dia.
0: Bom dia, Zezé. Coisa linda.
3: Deus abençoe a todos.
0: Amém. E vocês preocupados comigo, tá vendo?
2: São muitos cartões
0: são
2: de crédito.
0: Cartões. Zezé.
1: Muitas viagens.
0: Caramba. Zezé é uma moça inteligente. Por quê? Cada cartão dela é um
2: Sou
0: vencimento.
2: Fã.
0: É um vencimento diferente, entendeu? Tem um vencimento que é no início, tem outro no meio e outro no final do mês. É simples.
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0: Outra também que gosta de viajar é Léo Vieira. Olha aí, Léo Vieira, vou te falar, toda hora que ele pode, ele dá um pulinho ali, faz um bate-volta, aquela coisa toda, tudo tranquilo.
5: Sim.
0: Né, é, querido.
5: A gente gosta, só que agora eu tô bloqueado.
0: Eu tô te entendendo.
5: É porque tem um jovem morador aqui.
0: É, você pegou uma parcela, né? Você pegou uma parcela.
5: Exatamente, tem um jovem morador aqui da minha residência que ele tem uns gostos muito peculiares.
0: Eu imagino.
5: Um negócio de fórmula cara, entendeu?
0: É, exato.
5: Tem um negócio de fralda diferente.
0: É, eu tô entendendo.
5: É bem complicado, bem
0: a
5: complicado.
0: A fórmula tá ali na base dos 100 ainda? Ou já baixou um pouquinho?
5: Exatamente, exatamente.
0: É isso, fica calmo, vai dar tudo certo. Vai dar tudo
5: não,
0: certo.
5: Tá dando tudo certo. Mas eu falo pra ele, você se situa...
0: Que não é muito não tempo, não.
5: Exato. Olha só, tô de olho na movimentação do trânsito pra quem tá circulando na saída da Zona Norte, direção ao centro. Olha só, você que tá ali pela Avenida Brasil, respira fundo, o negócio tá bem complicado. Entre a Penha e a chegada ao Caju, o motorista vai perdendo tempo. Para quem está pela linha vermelha, o panorama piorou ali, principalmente na passagem ali pela cabeceira da pista do Galeão, até a chegada ao trecho do Caju. Para quem está circulando na saída da Zona Norte em direção ao centro, dá para ganhar um tempinho através do Under Câmara, mesmo com o trânsito mais pesado entre Maria da Graça e a chegada ao viaduto de Benfica. Para quem está circulando
6: pela zona norte da cidade, já observa uma piora na Rei Pelé e na chegada ao trecho da Praça da Bandeira. Quem está optando pela Visconde de Niterói, Bartolomeu de Gusmão, vai fazer uma boa escolha. Viaduto do Gasômetro Francisco Bicalho, já com trânsito bem pesado em direção à Cidade Nova. Quem está circulando ali na saída do Gasômetro pela Via Expressa do Porto vai ficar

0: Bem, o panorama por lá é bem tranquilo, principalmente para quem segue em direção ao aeroporto Santos Dumont. 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Já volto de volta com outro panorama do trânsito. Tá falado, meu querido?
1: Faladíssimo, meu querido.
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0: Muito bem, crianças. O estado do Rio de Janeiro teve a segunda maior taxa de abstenção do país no primeiro turno das eleições. Segundo dados do Tribunal Superior Eleitoral, 23,32% dos eleitores fluminenses não compareceram às urnas neste domingo. O índice ficou acima da média nacional e foi de 21,08%. Entre os estados, apenas o Mato Grosso do Sul teve uma abstenção maior, que foi de quase 24%.
1: A eleição aqui no Rio também teve mudanças em locais de votação. Segundo o Tribunal Regional Eleitoral, 277 locais espalhados por 61 municípios precisaram ser alterados. Em 72 casos, a mudança ocorreu por questões de segurança em áreas dominadas pelo crime organizado.
2: Eleitores também relataram longas filas durante a votação. Em diferentes regiões do estado do Rio, houve relatos de espera de 2 até 3 horas, além de casos de pessoas que passaram mal por causa do calor.
0: A gente está aguardando, inclusive, os desdobramentos do caso, né, Macaxeiro? Estão dizendo aí que Douglas Ruas pode ser anunciado como o novo governador do Rio de Janeiro em primeiro turno, porque Antony Garotinho teria os votos dele desconsiderados, é isso mesmo?
2: Então, tudo depende da justiça, né, amigo? A gente segue acompanhando aqui e qualquer novidade a gente vai informar ao ouvinte da Rádio Globo.
0: Muito bem.
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1: Senhoras e senhores, hoje é terça-feira, aquele dia maravilhoso, onde nós temos aqui a nossa jornalista de alto garbo e elegância, Mônica Pereira. Bom dia, meu amor.
2: Bom dia, muito obrigada. Bom dia, pessoal.
1: Você tá bem?
2: Ótimo, e você?
1: Tudo tranquilo?
2: Graças a Deus.
1: Senhoras e senhores, hoje Extra já está nas bancas, edição do dia 6, que é uma terça-feira, traz aqui, com certeza, notícias interessantíssimas. Por exemplo, prova de vida para inativos e pensionistas do estado do Rio de Janeiro vai incluir militares, Mônica.
2: Isso, até então, gente, o governo falava apenas nos inativos e pensionistas ligados ao Rio Previdência, civis.
1: Certo.
2: E eram, neste caso, um total de 167 mil pessoas.
1: Uhum.
2: Agora o governo está ampliando, gente, esse universo. Como ele vai incluir os militares, e aí são inativos e pensionistas também militares, quem são esses militares? Corpo de Bombeiros, EPM. Essa turma toda vai chegar agora a 230 mil. Essa prova de vida, gente, ela era feita regularmente, passou um período suspensa e está sendo retomada. Só que antigamente se fazia nas agências bancárias, onde o servidor recebe, o inativo ou pensionista recebe o seu benefício.
1: Uhum.
2: Agora não, gente, é só pela internet, usando o GovBR. Então, muita atenção. E outra coisa, esse chamamento não é 230 mil pessoas de uma vez. Obviamente, isso é escalonado. Existe um calendário de acordo com o seu mês de nascimento. Quem precisa fazer agora? Já está aberto para no mês de outubro para, obviamente, os nascidos em outubro. Então, começou ontem, quem é nascido em outubro, inativo e pensionista, seja civil ou militar do estado do Rio, já pode fazer pelo GovBR até o dia 2 de novembro. Quando chegar o dia 2 de novembro, encerra esse grupo, começa o grupo de nascidos em novembro, obviamente.
1: Perfeito.
2: Até completar todo mundo. Ah, mas o que acontece se eu não fizer? Você corre o risco de ter seu benefício suspenso. É imediato? Não, não é imediato. Depois que você não comparece, encerrou o seu mês lá, o período em que você deveria comparecer, não fez. No mês seguinte, até o décimo dia útil, eles publicam uma lista de quem tá com pendência. E aí você vai ter que ficar alerta porque vai ter que fazer. Então a gente explica mais detalhes da o calendário e da como você fazer isso pelo GovBR no Extra que está nas bancas hoje. Então
1: maravilha.
2: Corre lá na banca que você vai se informar direitinho sobre como fazer.
1: No site também tem notícia boa, né? Duas feiras de emprego no Rio de Janeiro tem quase 7 mil oportunidades de trabalho.
2: Isso, atenção. Hoje o CIE tá fazendo, nesta terça-feira, vai começar agora às 9 horas e vai até às 15 horas na Central do Brasil, num lugar que é chamado Corredor Cultural. Então, se você está procurando uma vaga de estágio ou de jovem aprendiz, são 1.904 vagas. Pega o seu currículo, seus documentos atualizados lá, se você tiver documento recente. Geralmente tem, porque é estagiário e aprendiz,
1: né?
2: É gente jovem, que tirou documento há pouco tempo. Então, corre lá até às 15 horas nesse Corredor Cultural. Agora, tem uma outra feira bem maior, com 5 mil vagas, que será realizada amanhã na Gamboa, gente. Preste atenção, na Praça Muhammad Ali, na Gamboa, em frente ao Aqua Rio. Essa tem 5 mil vagas, inclui emprego também, tá? CLT, não é só estágio e jovem aprendiz. E tem vaga pra tudo, gente. Assim, área administrativa, manutenção, quem trabalha com transporte, supermercado, construção civil, metrô, tem vaga pra muita gente. É só dar um pulinho lá. O horário amanhã é das 9 às 14. Então,
1: maravilha.
2: Também a gente dá detalhe sobre essa feira, sobre os dois casos, né? A do CIE hoje e essa da Gamboa amanhã.
1: Uhum.
2: Dá uma olhadinha no site do Extra, a gente tem duas matérias separadas, mas a gente dá esse detalhe todo lá.
1: E qual que é o site mesmo?
2: Extra.globo.com.
1: De novo?
2: Extra.globo.com.
1: Espero você aqui na quinta-feira.
2: Muito
1: tá
2: obrigada, voltarei.
1: Um beijo grande.
2: Beijo.
3: 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Leozinho Vieira, meu querido!
4: Fala comigo, Fofá. Olha só, tô de olho na movimentação do trânsito e temos acidentes, hein? Tanto na saída da Baixada Fluminense quanto também na ligação entre Zona Norte e Zona Sul. Vou começar falando do Rebouças, que tem um acidente ali na primeira galeria do túnel em direção à Lagoa. Acidente envolvendo carro e motos, tem faixa ocupada e isso já tá causando um grande congestionamento. Tudo parado ali no elevado da Palma de Fronten, já tem impactos já na Praça da Bandeira, elevado Rufino Pizarro, que é a saída da linha vermelha e a ligação com o túnel Rebouças, e também já tá afetando Francisco Bicalho e Gasômetro. Para quem está saindo ali do centro da Zona Norte em direção à Zona Sul, 31 de março já com trânsito um pouquinho prejudicado entre o Portumia e chegada ao Laranjeiras. A boa ainda é circulando pelo aterro do Flamengo. Para quem está saindo da Baixada Fluminense, tivemos um acidente também com motociclista ali no trecho do bairro São Bento, ali logo depois da Reduque, quem segue em direção ao Rio para o Washington Luiz, e o congestionamento já é grande, já desde o entroncamento ali com o Arco Metropolitano, ali na altura do bairro Figueira, e o trânsito já bem pesado para quem está seguindo em direção ao Rio, já são pelo menos 6 quilômetros de congestionamento. Para você que sai de Caxias em direção ao Rio, dá para ganhar um tempinho ali pela Avenida Governador Leonel de Moura Brizola, mesmo com o trânsito mais intenso entre o corte 8 e a chegada ao centro de Caxias, mas para quem está circulando ali entre o Jardim Gramacho e Vila São Luís, está lisinho, porque está todo mundo represado mais atrás por conta do acidente ali na altura da Reduc. 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Já junto de volta com outro panorama do trânsito. Tu tá falado, meu querido.
1: Faladíssimo, meu garoto.
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0: querida.
1: A Gabriela, a Gabriela.
2: Vamos lá.
0: Toma conta da família.
2: A voz dela fica mais bonita. Pera só um minutinho. Bota ali o microfone, por gentileza. Bota ali, bota ali. Tá comendo? Pô, bota aí, cara. Vai lá, aperta aí.
1: Eita, eita, eita.
2: Vamos lá, no coral. Vou te ajudar aqui, tá? Eita. Tá com a boca cheia.

0: conta. Vai tomando, hein?
1: Então, já edificamos, já estamos bem aqui, graças ao bom Deus.
2: O que que tá acontecendo 8:18?
1: É porque o que acontece? Gabriela, ela quando ela chega de mau humor. Entendeu?
2: Aí depois que ela come,
1: aí depois
2: o café
1: que
2: da
1: ela
2: manhã.
1: Come, hoje ela. Hoje.
2: Duas fatias de mortadela, duas fatias de queijo.
1: Olha, hoje ela tá de parabéns. Aí hoje, como ela está de parabéns, o que aconteceu? Ela lembrou desse meme maravilhoso que ficou esquecido na internet até a página 2. Entendeu? Toma conta da sua vida. Foi uma coisa que foi assim maravilhosa. Rapaz, uma coisa. Aí eu lembrei e falei, nossa, toma conta da sua vida, é verdade. Você vê que o rostinho dela já até mudou lá. Olha a expressão. Depois que come o pãozinho, como é que é? Qual era o conteúdo do pão, cara Vitória?
3: Duas fatias de mortadela.
1: Duas fatias de mortadela.
3: Duas fatias de queijo.
1: De queijo.
2: E aquela tascada de?
3: Manteiga.
2: Margarina.
3: A gente chama de manteiga, mas é margarina.
1: Margarina. Hoje é
3: aquela da qualidade, aquela marca boa.
1: Qualidade. Marca boa.
3: Tá gostosa.
1: Hoje ela se superou. A minha pergunta é simples. Como é que vai ser depois, né? Porque tudo que entra uma hora precisa sair. Ela disse pra eu não me preocupar.
3: O problema todo é quando sai em cheiro, né, Bruno?
1: Exatamente,
3: gases, né?
1: Meu querido.
2: 8:19, o papo segue assim.
3: Vambora.
1: Maravilhado.
2: Sem freio.
1: Meus amores, é o seguinte, a gente quer saber o que que tá engavetado aí, rapaz, de planos para a sua vida ainda este ano que você pretende. O que que ainda você gostaria de fazer, sendo que você ainda não fez. 9799988, mete bronca lá, bota o áudiozinho pra jogo, por jeito mesmo, apertou o play.
4: Bom dia, Fafá.
1: Olha
4: dia,
1: ele.
4: Aqui é o Tetel de volta aí.
2: Ô, Tetel.
4: Olha, galera, meu objetivo pro final do ano agora é parar de beber, pô, definitivamente.
1: Eita!
4: Não saber de algo.
1: Vai dar tudo certo,
4: até
1: irmão.
4: Até dezembro eu paro de beber.
1: Amém.
4: Vou só beber água mineral.
1: Amém.
4: Refrigerante, só e pronto.
1: É isso.
4: Chega de bebida, chega de álcool.
1: Isso não dá de certo,
4: bom
1: não, né?
4: Sóbrio. Bom dia, galera.
1: Aí, meu garoto. Tamo
4: Gagá,
1: junto.
4: Um beijo, Gagá.
1: Conta com nós.
4: Pra você.
1: Essa lista dele tá crescendo, né, cara?
4: Vic.
2: Valeu, valeu.
1: Tamo junto. Ó, tem mais.
5: Fala, Rádio Globo, Fernando Cafu de São Gonçalo, fã número um do Fafá.
1: Olha aí. Tamo
3: olha ele aí.
5: Olha só, o objetivo pra esse ano, graças a Deus, já consegui cumprir. Foi realizar a festa de debutante da minha filha.
1: Ó, que bonitinho.
5: Me emocionei, curti, me diverti. Eu acho que fica aquela sensação de dever cumprido. Quando ela me dá aquele beijinho de manhã e agradece.
1: Olha aí.
5: O restante, até o final do ano, é umas parcelinhas que ficaram desse grande evento.
1: Ah, meu
5: Deus. Mas tamo junto. Deus ajuda.
1: Exatamente. Beijo. Dá o um passo, papai do céu, dá o chão. Ô, Vicky, o áudio mais criativo de hoje leva o quê mesmo?
2: Leva kit Frison. Então manda pra ir pra cá, aliás, 97.000-9988. Eu ia falar, participa aí no site, porque no site, no app da Rádio Globo, tá rolando feijoada do Revelação 30 anos.
1: Ah, legal.
2: Então, se você tá afim, par de ingresso pra curtir a feijoada do Revelação, vai ser segunda-feira, feriado, 12 de outubro, na Ilha do Itaiangá.
1: Olha,
2: que é, meu filho, eu tô falando pra você.
1: Aí.
2: Olha só, Revelação convocou Thiago Soares, Batucaê, Renan Oliveira, Pagode do Adame, Tá Na Mente e Magozinho.
1: Vocês vão ficar tristes se eu errar na segunda-feira?
2: Você tá me entendendo?
1: Vocês vão ficar tristes se eu errar na segunda-feira? Eu acho que não, né?
3: Você tá autorizado, Fabiano.
1: Posso?
3: Pode, deve.
1: Tá ligado lá de casa?
3: Deve.
1: Ô, querido, segunda? Saindo daqui 10 horas da manhã?
6: As

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1: Se esse jogo fosse no feriado, eu ia convidar um amigo pra gente dar uma chegadinha até lá pra ver qual é essa parada aí, porque Vasco e Botafogo, imagina, se a gente pudesse estar no estádio. Olha aí, que bonitinho.
2: Era uma boa, né?
1: Era uma boa, mas aí no dia que é amanhã, né? Aí não dá, aí fica complicado, porque a gente acorda cedo.
2: Fica um pouco mais difícil. Olha, a bola rola amanhã no estádio Nilton Santos, né, Fabiano? 20h30. Pra quem tá ligado com a gente, tem transmissão aqui do Futebol Globo, CBN, Botafogo e Vasco. Expectativa de cerca aí de 25 mil torcedores no estádio, né? Nessa retomada do Campeonato Brasileiro. Nesse momento, o Botafogo ocupa a 12ª posição com 35 pontos. O Vasco é o 16º com 31. Clássico que é... situação difícil das duas equipes, né? Ninguém tá bem nesse campeonato, nem Vasco, nem Botafogo. A vitória é importantíssima para qualquer um deles, tá, Fabiano? As duas equipes vão ter que buscar os 3 pontos, já que o campeonato tá chegando no fim e a situação deles não é fácil. Como eu falei, bola rola amanhã, a partir de 20h30 no Nilton Santos. O Flamengo e o Fluminense jogam na quinta-feira. O Flamengo é líder do campeonato, tem 60 pontos, 3 pontos de vantagem em cima do Palmeiras. E o Fluminense, nesse momento, tá em quarto, 48 pontos. Ainda numa disputa da vaga direta para Libertadores, né, amigo? Se ficasse terminar em quarto, o Flusão vai direto para a fase de grupos no ano que vem.
1: Maravilha. Eu fico pensando cá com meus botões por causa do seguinte: antes desse lance de data FIFA, aquela coisa toda, o Vasco tava vindo numa crescente, né? Mas aí, depois que aconteceu esse lance de data FIFA, eu fico preocupado. Será que o condicionamento ainda tá legal? Será que aguenta um jogo ainda, né, disputado com Botafogo? Enfim, Botafogo vai vir querendo, com sangue nos olhos também, porque tá na mesma situação.
2: E aquilo, cara, rapaz, o Vasco tava numa fase muito positiva, tava embalado, né?
1: É verdade.
2: E aí a data FIFA
1: deu uma quebrada, né?
2: Pode ser que quebre, a gente não sabe, né? E o Botafogo vinha muito mal, e a data FIFA pode ser que melhore o Botafogo, enfim.
1: Um condicionamento melhor.
2: Ou pode ser que não mude nada e o Vasco chegue amanhã, atropele o Botafogo, enfim. A gente vai ter que esperar amanhã. E o Vasco ainda segue tentando levar a semifinal contra o Boca Juniors da Sul-Americana pro Maracanã.
1: Certo.
2: Vasco segue tentando na justiça. E aí, Fabiano, eu vou deixar aqui o meu lado torcedor, né?
1: Certo.
2: De lado.
1: Uhum.
2: E assim, pelo bem do futebol do Rio de Janeiro, esse jogo Vasco e Boca Juniors tem que ser no Maracanã.
1: Vasco e Botafogo no Maracanã. Vasco e Boca Juniors no Maracanã.
2: Tem
1: concordo.
2: Que ser no Maracanã. Se for no Maracanã, a torcida do Vasco obviamente vai lotar, vai comprar todos os ingressos. Esse jogo tem que ser no Maracanã pelo bem do futebol do Rio de Janeiro, tá?
1: Senão,
2: o Maracanã é do povo.
1: Eu acho.
2: É das torcidas do Rio de Janeiro.
1: Eu concordo em gênero, número e grau. Tirei até a trilha pra você entender.
2: Assim, é das torcidas do Rio de Janeiro. Isso tá na nossa história. Foi construído assim.
1: É.
2: E um povo que não conhece a sua história faz besteira no futuro.
1: Você pode... De novo, por favor. Não.
3: Com eco.
1: Por favor.
2: Um povo que não conhece a sua história faz besteira no futuro.
1: Nossa,
2: beleza?
1: Rapaz. Aplausos.
2: Acordei você... inspirado, foi o café da manhã.
1: Eu quero ver você no Sport TV. Eu quero ver você no Sport TV.

0: 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E você vai nessa com Ivete Sangalo, Péricles, Natanzinho e muito mais. Como é que faz pra participar, Vitória?
1: Da sequência premiada?
0: Positivo.
1: Site app da Rádio Globo. Você vai lá, vai clicar em promoções, sequência premiada, vai ler direitinho o regulamento, se cadastrar, anotar 3 músicas na sequência, mandar pra gente. 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
0: Olha que bonitinho. Sem contar que, além do Léo Santana, como eu falei, tem Ivete Sangalo, Péricles, Natanzinho e mais uma galera aí correndo
1: por fora.
0: Só
1: amigos.
0: Só tranquilidade.
1: Conheço todos pessoalmente.
0: Só tranquilidade. Só tranquilidade. Então, se você tá afim de ir, fique à vontade pra você participar da sequência premiada, pra você se dar bem nessa parada.
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0: Léozinho Vieira, meu querido.
3: Fala comigo, Fafá. Olha só, tô de olho na movimentação do trânsito para quem tá circulando pelas vias expressas na sua Avenida Brasil, com trânsito um pouquinho complicado ali no trecho de Manguinhos por conta de um ônibus enguiçado. O trânsito já apresenta problemas a partir da altura da Penha Circular. Para quem está circulando ali pela linha vermelha, também observa o lentidão entre a altura do Parque das Missões e a chegada ao Caju. Motorista que está optando pelas vias expressas vai ter que ter muita paciência. Quem está circulando ali pela Dom Helder Câmara ou mesmo Ibiapina e Ruranos vai ganhar um tempinho no deslocamento em direção ao centro. Para quem está circulando pela zona norte da cidade, mais um dia de sufoco em Vila Isabel, hein? Sinais de trânsito com problemas ali no cruzamento entre Teodoro da Silva e Barão de São Francisco, isso já causando já congestionamento na José do Patrocínio, Gurupi, descida da autoestrada, Grajaú, Jacarepaguá, aquele Salseiro. Tem problema apenas saída do túnel Nova Rosa. Para quem está na ligação entre Grajaú e Andaraí, Maxwell é uma melhor opção. Para quem está circulando pela região da Tijuca, Conde Bonfim, do Aquiloba, até a chegada ao Largo do Estácio, também é uma opção para quem quer ganhar um tempinho. 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Já já eu tô de volta com outro panorama do trânsito. Tá falado, meu querido?
0: Faladíssimo, meu querido.
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0: tudo, prestem bem atenção no que eu vou falar aqui agora, porque é importantíssimo. Parceiro de longa data do Inca Voluntário, o cantor Buchecha, se apresenta hoje para as crianças em tratamento no Hospital do Câncer 1, daqui a pouquinho, às 10 da manhã. E antes do show, menino Buchecha deixou uma mensagem aqui pra gente. Buchecha na voz, fala com a gente.
1: Alô, Rádio Globo. Alô, galera do Noir. Eu, Buchecha na voz, daqui a pouquinho, tô partindo pra lá, pro Inca, pra fazer aquele super show que vocês já sabem, né? Pras crianças e pra todas as famílias, tá bom? Eu quero dizer que já tô há alguns anos já fazendo parte dessa família, né? Dessa grande família que é o Inca Voluntário, e eles, essa é uma área, né? De ações que eles ajudam muitas famílias, muitas crianças também, e a gente conta com o apoio de todos. Vocês podem ajudar através do site incavoluntario.org.br, tá bom? Então a gente conta muito com a ajuda de todos vocês e eu vou partir pra lá, porque eu vou fazer mais um showzão pra eles, que eles merecem, tá bom? Um beijo, só love, só love, só love.
0: Só love, só love, só love.
2: Maravilhoso.
0: Menino Buchecha, né? Gente boníssima, o menino Buchecha, gente boníssima. Daqui a pouquinho, inclusive, teremos aqui o áudio mais criativo no Noir de hoje. O áudio mais criativo vai liberar o quê, Vitória? Conta pra nós aí, por gentileza.
2: Kit Frison, e estamos nos últimos minutos também, pra quem quiser participar, pra levar a par de convites pra feijoada do Revelação 30 anos, segunda-feira, feriado, lá no Itaiangá. Últimos minutinhos, site app da Rádio Globo.
0: Maravilha. Caiete também daqui a pouco vem por aí. E é isso. Faltam 15 minutos para as 9.

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0: senhoras e senhores. Essa trilha lembra o quê pra você, assim, Vitória Fazacruz?
1: Eu fico imaginando a Caiete chegando. Sabe quando você vai andando e cruzando as pernas, assim? Uma perna devagar, outra perna devagar.
2: Para,
1: aí
2: gente.
1: Você estica a perna, puxa o vestido, abre o leque. Aí manda um, come on, vamos.
0: Eu tô ligado.
2: Fazer assim, esse prédio dá pra fazer aquele vídeo da Miranda, né? Descendo assim do carrão na
1: mão. Uau.
2: Subindo, imagina.
0: Eu imagino o Caiete.
2: Luxuosíssimo.
0: Pois é, eu imagino o Caiete saindo do carro, aquele carro preto, ela toda de preto, né? Aquele vinil, né? Como é que é o nome do tecido?
2: O vinil não vai estar dando pra colocar, não.
0: Não
2: o
0: vai.
2: Corpo não
0: deixa
2: tá
0: de ser boba. Deixa de ser boba. Entendeu? Aquele vestidinho no vinil. Aquele
2: vinil
0: cabelo
2: a gente vai estar passando.
0: Chanel, aquele cabelo Chanel, óculos escuros.
2: Aí nós temos. Isso nós temos.
0: Temos, né?
2: Temos.
0: Exatamente. O lequezinho pra dar um tchan, não é verdade? Só não pode tropeçar e cair. Que isso, Fabinho?
2: Bom dia, meus amores. Bom dia, tá vendo o meu tropeço, vocês viram, gente?
0: Pois é.
2: Tá vendo o meu tropeço já, é uma
0: só
2: coisa muito louca.
0: Pode tropeçar e cair
2: pelo amor. Ele faz tudo na cabeça dele, mas termina no meme. Ele quer o meme, entendeu?
3: Caiete é super elegante, amigo. Você acha que tem alguma chance ela tropeçar?
0: Jamais, mas o meu problema é que acontece é a entrada do prédio de carpete, né, meu amor?
2: Que
0: aí, o que que acontece? O saltinho, você sabe como é que é, né? É um
2: negócio. Quando eu
0: difícil.
2: Chego montada, a máquina, a câmera ali embaixo não me reconhece. Eu fico
0: Menina.
2: Com meia hora pra passar.
0: Não, e detalhe, a minha foto da entrada ali é de 7 anos atrás, né? Aí o que
2: não
0: acontece?
2: Tá reconhecendo,
0: não tá reconhecendo, não, meu amor. Já tá muito difícil.
1: Às vezes o meu Face ID do telefone não reconhece quando eu tô maquiada. É complicadíssimo.
0: Tem isso?
1: É triste.
2: É triste, amiga.
1: Porque quando a gente faz esse negócio de detectar a face, né? Você tá sem maquiagem, tá com a olheira lá no pé, tá com os olhos fundo, tá com a cara com marca de espinha. Aí quando você bota a maquiagem,
0: outra pessoa, exatamente.
2: Aí a máquina não é você, querida, pra chamar outra.
0: Chama aquela
2: imagem triste que sempre passa.
0: A menina da recepção falou porque eu troquei de óculos. Fabiano, você trocou de óculos, de repente é por isso que eu não tá te reconhecendo. Eu falei, você tá sendo gentil, né, meu amor?
2: Você tá igual vinho, né, Fabiano?
0: Ah,
2: tá melhorando.
0: Fiquei sem graça.
2: Não, não ficou, não, que eu te conheço. Você sabe que tá.
1: Sabe o que ele fez? Ele deu aquele sorrisinho, sabe?
2: Ele sabe que safada. Ele tá igual vinho.
1: Ele é safado.
2: É um reloginho que dá pra comprar duas casas populares. É totalmente trabalhado na confusão boa aí, gente.
0: Eu sou o Pedro Pecado.
2: Entendeu?
0: Ô Vida, fala aqui pra mim. A gente tá perguntando hoje aqui no programa o seguinte, cara. Qual é aquele projeto engavetado que ainda pode sair do papel esse ano ainda?
2: Gente, o único projeto engavetado que eu tenho na minha vida é a academia. Esse projeto tá engavetado. Mas tu acha que eu não sai esse ano, não, hein? Vai
0: não.
2: dar tempo? Não.
0: Que isso, Vida?
2: Acho
0: Tem
2: que eu vou
0: certeza?
2: Jogar pra 2027.
0: Jura? Caiete.
1: Coisinhas, como ela diz, coisinhas.
2: Você tá me entendendo?
0: Eu tô entendendo.
2: Eu quero muito malhar, quero a Vicky igual marca correr,
0: né?
2: Marca correndo com aquele. Enfim, gente, eu quero.
0: Aquele,
2: mas 2020. Shortinho maravilhoso.
0: Ai,
2: eu quero mais.
0: Caiete,
2: eu vou
0: falar,
2: chegar
0: super
2: lá.
0: Te entendo,
2: cara.
0: Super te entendo.
2: Sabe?
0: Essa correria de teatro, televisão.
2: Cada vez que eu malhei, eu saí da academia, tinha um carrinho de acarajé do outro lado da rua.
0: Ah, não teve
2: aí
0: jeito.
2: Aí eu comia, gente.
0: Vacilei.
2: Então, quer dizer, a caloria voltava toda ali mesmo, entendeu?
1: Falei, mas é assim mesmo.
2: O que eu tô fazendo comigo?
1: Ah. Ontem eu fui malhar, mas eu comi bolo de pote, eu comi pão francês.
0: Menina, então.
1: É isso aí.
0: É. Eu dei
2: mas
0: a
2: você malhou, né, gato? Ele tá mantendo ali o peso.
0: Exato, então. Pior foi eu que vacilei de noite. Entendeu?
2: Por quê?
0: Porque antes de dormir eu achei o bolo de pote.
2: Ah, vocês acharam o bolo de pote, mas eu comi uma vaca tolada.
0: Que isso?
1: Ô, Cacá, te contar um negócio aqui. Mandaram bem um áudio aqui pra você, fizeram uma música.
2: Mentira!
1: Ouvinte, juro.
2: Ah, eu quero ouvir, pode?
1: Pode, vai, Gabizinha.
4: Mandando a luz do pescador, compositor, cantor, professor. Essa vai pra Cacá, Cidinha. É uma galinha, tá namorando 5 galos. Caete vai ser vovó dos pentinhos da Cidinha. Valeu, Noah!
0: Aí, tá vendo?
1: Olha aí, ó.
2: Se a Cidinha vai ser galinha, vai ter pintinho, você vovó tá me chamando de galinha, velho, é isso?
0: Calma.
2: De galinha, velho. Como é que o nome desse seu vídeo? Eu quero o telefone
0: calma,
2: dele.
0: Calma.
2: Gabi, me manda aqui, Gabi.
0: Calma.
2: Olha, calma. Mas eu gostei.

0: Estamos de volta, estamos de volta. Dessa vez com o resultado da promoção. Atenção, você que deu uma moralzinha no site ou no app da Rádio Globo. Atenção, atenção.
1: Quem vai curtir a feijoada do Revela 30 anos, segunda-feira, feriadão, coisa e tal, é a Laura Santos. Final do telefone 47. Laura, dá um alô na Gabizinha. Aproveita agora, hoje. Vai lá. Já fala com ela que ela já vai te passar seus convites. Você já vai se organizar pra poder curtir esse feriado.
0: Maravilha. E lembrando que daqui a pouquinho teremos o resultado também do áudio mais criativo. O áudio mais criativo de hoje vai te liberar o quê?
1: Kit Frison.
0: Maravilha. Fique à vontade para você participar. Conta pra gente qual é o planejamento que você ainda pretende tirar da sua gavetinha até o final do ano, tá? Faltando um pouquinho para acabar, mas ainda dá tempo de realizar alguma coisa.
1: Será que não dá pra gente dar uma olhada na @radio.globo?
0: Dá, lógico.
1: Pra gente ver o que a galera tem comentado por lá?
0: Temos tempo.
1: Maquinha tá de olho.
2: Sabe quem está na foto?
0: Não, não, para.
2: Quem está na foto?
1: Ele, que como vinho, quanto mais o tempo passa.
0: Meus amigos, eu falo, meus amigos, né? O que seria de mim ser os meus amigos? Mas tudo bem, fala aí.
2: É o seguinte, Negra Kíria, bom dia, pagar um dos meus empréstimos.
0: Opa!
2: Voltar a correr. E melhorar a minha autoestima.
0: Olha aí, olha aí. Isso aí é interessante.
2: A Preta Alves comentou, olha, terminar o pagamento do meu carro.
0: Olha.
2: Érica Machado, concluir o meu curso de enfermagem.
1: Legal.
2: A Simone Mendonça colocou aqui que ela quer ter a saúde dela de volta.
0: Olha.
2: Isso é bom.
0: Isso é muito importante.
2: Vanessa Nobre, tirar minha habilitação.
0: Coisa linda.
2: Fada Cristal, viajar. Lúcia Rangel, perder 5 quilos.
1: Epa. 3 meses e 5 quilos é muito, hein?
2: Mas dá tempo.
1: É um desafio, é um desafio.
2: Fazendo uma dietinha, pá, dá tempo.
0: Então, o problema é esse, né? Como o Caete acabou de falar, né? A gente vai pra academia, quando chega na frente da academia, tem um negócio ali complicado. Academia, lá perto da minha casa, pra você ter uma ideia, não é muito diferente disso, não. Não é em frente à academia, mas você saiu da academia, virou à esquerda, você dá de cara com um churrasquinho. É um negócio muito difícil, gente.
1: Ah, isso é o que pega vocês. O meu problema é que tem um bar na frente da minha academia. E aí, quando tá muito calor e você sai com muito calor, o whey protein não resolve.
0: Não
1: só
0: resolve.
1: O chope resolve.
0: Exatamente.
1: Entendeu?
0: Aí tu vacila. É um negócio muito difícil, cara. Lá, tem alguma coisa em frente à sua academia, ô menino Léo? Não, né? Graças a Deus.
2: Tem uns negocinhos. Tem ali, né? Um negocinho de uma pipoquinha. Tem um negocinho de uma...
0: Não, pipoca pode.
1: A pipoca doce pega o
2: eu gosto. Tem ali uma tapioquinha.
0: Aí. Não, isso tudo pega.
2: Tem um hamburguinho.
0: Não, tem que ser vacilação.
2: Tapioca com...
0: Tapioca depois que você malhou?
2: Pode?
0: Tranquilo, pô.
2: Pode?
0: Depois
1: tapioca
0: que
1: com Nutella?
2: Com Nutella, é?
1: Não pode, né, Fabiano?
0: Pois é. Não, tem que ser antes da malhação.
2: Ah, tá.
0: Antes da malhação rola.
2: Não, tem uns negocinhos mais pra frente também.
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0: Rádio Globo, 9:01 no Rio. A gente vai pro intervalo comercial. Na volta, teremos mais no ar. A última sequência chegando e muita coisa legal. Segura!
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1: Muito bem, senhoras e senhores. Momento importantíssimo no nosso. Importantíssimo. Porque é nesse momento que a gente fica sabendo das coisas que estão acontecendo por aí, né? É aquele momento que a gente aperta o F5, Caiete, que já sabe de tudo, já está tudo ali bonitinho, prontinho naquele texto ótimo, pra passar pra gente o que que tá acontecendo. Cacá, cacá, cacá.
2: Estou aqui querendo ter. Vambora, vambora. Então, Tô aqui pronta.
1: Acabei de ver que a Shakira tá namorando o menino, né?
3: Tá namorando?
1: Tá.
3: Uma Luma?
1: Não. É um outro malandro.
3: A gente tava vendo um vídeo, o Cacá, do Maluma com a Shakira, anunciando um feat, mas tinha um brilho ali, não tinha?
2: Gente, mas quem não vai trabalhar com esse Maluma que não dá um brilho, gente?
3: Oh, meu amor.
2: Na hora que ele desce a barriguinha ali, ó, a linguicinha louca, assim, aquela dancinha.
1: Oi?
2: Oi? Senhora.
1: Como é que é?
2: Nossa senhora, que faz assim com a barriga, assim, ó. Nossa senhora, brilha tudo.
3: Eu vou dar uma pesquisada.
1: Tá medicada, meu amor?
3: Eu vou dar uma pesquisada.
2: Perguntaram aqui na BH a mesma coisa, eu tô medicada
1: tá
2: hoje.
1: Tá medicada, meu amor? Tá tudo bem? Tá tudo legal? Aconteceu alguma coisa?
2: Ai, meu Deus, me chama,
3: Brasil. É a saudade da Cidinha.
1: Gente, que momento.
3: Aí, ó.
1: Depois ela fala, No final é um meme, porra.
3: Vambora.
1: Vamos edificar.
2: Sim, vambora.
3: A apresentadora faz desabafo em podcast.
2: Sim, gente, Ana Clara foi a convidada do Blogueirinha Entrevista, né? No Globoplay, Multishow. E assim, a Blogueirinha consegue arrancar coisas e viralizar cada programa. Já é o segundo da nova temporada. Uhum. E a Ana Clara diz o seguinte, que ela não gosta muito do perfil de fofoca de pessoas que falam mal dos outros. Então ela fala assim, não adianta me chamar que eu não participo. E isso ela tocou o nome de Rainha Matos, Diva Depressão, e falou, gente, gosto de vocês, mas não me convide pra falar mal dos outros. Se for pra falar de mim, dos meus trabalhos, projetos, ok. Mas pra falar mal dos outros, nem pensar. Errada não tá, né, gente?
1: Não.
3: Maravilhosa,
2: Ana Clara hoje é uma, uma apresentadora bem resolvida. Eu acho que é sobre isso mesmo. Cada um escolhe o que quer pra vida, ou não é?
1: Verdade.
3: Ah, totalmente, entendeu? E outra coisa, ela tá ali pra divulgar o trabalho dela, o talento dela. Você vê que na época que ela terminou o namoro, né? Cara, não tinha fofoca, ela não foi se justificar em rede social que ela tá solteira. Gente, nem foi falar que tá ou não tá. Num programa que ela esteve, foi perguntada, ela falou, estou solteira. Ela falou, ai, eu terminei, nem nada disso, gente, acabou.
1: É isso.
3: Agora, se chamar ela pra trabalhar, ela vai erguer a manguinha no bracinho e vai trabalhar. Exato. Que é isso que ela faz.
2: Exatamente. Faz muito bem, inclusive,
3: exatamente.
2: Né? Então já fiquem sabendo, tá? Se for pra fofocar, não contem com ela.
1: Estamos cientes. E aí,
2: Maquinha? Estamos cientes.
4: Especial de fim de ano gera polêmica.
2: Sim, gente. Olha, o Amigas da TV Globo de fim de ano tem duas baixas, tá? Ana Castela e Launa Prado. Vamos
1: isso.
2: Lá. Ana Castela está com a agenda muito fechada e vai gravar o especial esse mês ainda. A Globo quer gravar esse mês por causa de agenda de muita coisa que tem que produzir até o fim do ano. Uhum. Então ela não vai conseguir, a agenda não bateu. E a Launa Prado é técnica do The Voice no SBT. A Launa, quando topou fazer o programa com a direção do Boninho, ela achou que terminaria antes do especial. Que o especial fosse gravado em novembro, mas não vai ser. A Globo antecipou agora para outubro, então a Launa não vai conseguir participar. Mas temos duas grandes cantoras aí chegando, Paula Fernandes, que é mineira, e R$50, né, gente? Nayara Azevedo.
3: Toque
1: R$50.
2: E ainda continua Simone Mendes, maravilhosa, Maiara e Maraíza, e vai ter participação de Roberta Miranda e Yasmin Santos, né?
1: Ó, bonitinho,
2: então,
1: né?
2: Vai ser bonitinho, acho que vai estar bem legal também. E Paula Fernandes, que é mineira. Eu tô com saudade, sou pássaro de fogo.
1: Paula Fernandes também vira meme, não vira não. Hein? Tô errado.
2: Você fala demais, Fabiano.
1: Paula Fernandes também.
2: Só baixa o ar, viu, gente? Condicionado no dia.

0: Tudo bem, eu concordo. Agora, o dinheiro tá faltando aqui.
1: Ah, alguma... não começa, Fabiano?
0: Não, tá faltando. Não.
1: Ah, Fabiano.
2: Tá sobrando no caso dele.
3: Pessoa que mora em Garatiba tá falando que tá sem dinheiro, vizinho de Virgínia.
1: Não, e falou que só não vai pro Japão então... por falta de agenda.
2: De agenda.
1: Por falta de dinheiro.
3: Acabou pra nós, né, gente? Para, né? Se tá ruim pra ele, a gente pode fechar a fábrica e embora. Eu, hein?
1: É o que eu falo. Que todo dia sai um malandro e um otário de casa. O problema é que eu sempre sou otário.
0: Ah, para. Pelo amor de Deus. Olha isso. Vê se eu aguento isso,
3: você
0: gente.
3: Você não vem, não. Você não convence, não, Fabiano.
0: Não, né?
3: Ele tem euro e dólar na carteira.
1: Oh,
3: meu amor. Real uma coisa. Se você der ele uma nota de 10 reais, ele não sabe qual que é o valor. Pra que que serve? Entendeu?
1: É.
3: Pesquisa para o consumidor com Fabiano Melo. Fabiano.
0: Oi, amor.
3: Quanto custa um pacote de 5 quilos de arroz? Tipo um.
0: Não faço a menor ideia.
1: Caiete, eu te amo, Caiete.
3: Ai, ai, ai.
0: Nossa, ai, vamos embora,
3: porque
0: não,
3: a gente mas, é muito ó, humilhado, gente.
1: Mas você pode fazer uma outra pergunta pra ele. Fabiano, quanto custa em média um vinho chileno, Cabernet Sauvignon?
0: Depende.
3: Ai, depende da safra. Ah, vai de graça.
1: Reserva, reservado.
0: É, se ele for, existe diferença de reserva e reservado.
1: Ali
0: 2022, chileno, tá na casa ali dos 120, 130,
1: mas
0: um bom vinho.
1: Arroz
3: o
1: não
3: que eu
1: sabendo.
3: Tomo tá R$19,90.
0: Ah,
1: na promoção, bota a etiquetinha no mercado.
3: Sangue de boa.
0: Mas por que que ela compra R$19,90?
3: 5 litrão, ela... sangue
0: nada.
3: De boa.
0: Você compra caixas, né, meu amor? Aí
3: abre
0: é isso que
3: rolha
0: fica...
3: e sai lá de dentro.
1: Vamos lá. Cantora Vambora. Vive um momento delicado.
3: Gente, olha o babado que a Marvel tá passando. Ela contou isso ontem, viu? Marvel vem enfrentando uma situação de perseguição por parte de um homem.
0: Mentira.
3: Que, segundo ela, passou a agir como se os dois mantivessem um relacionamento sério, tá?
0: Eita.
3: A cantora contou, gente, que começou pelas redes sociais. Ela achava assim, respondia com respeito. Ele era um homem mais velho. Aí ela disse o seguinte, abre aspas. No começo, a gente tratava como algo engraçado. Porque era um cara bem mais velho, mandando mensagem como se fosse um casal. Às vezes eu postava uma música minha e ele falava que era pra ele. E olha isso, fecha aspas. Depois ele começou a falar. Fica tranquila, eu estou aqui longe cuidando de você. Você será a minha mulher. Será a minha esposa. Fecha aspas. E começou ao show. Levar um urso, flores, chocolate, vinho. E começou a conversar com ela como se ele já estivesse namorando.
0: Que isso?
3: Como se fosse em casa. E ela ficou muito assustada e, claro, tá tomando todas as providências. Olha que loucura, gente.
0: Que momento,
3: olha,
0: né, cara?
3: Isso.
1: Gente.
3: E ela tá meio com medo, tá?
1: Faz, lógico.
3: Tem que ter mesmo, né, gente?
1: Tem que ter.
3: Como?
1: Ela tá certíssima também de colocar isso na internet pra colocar o máximo possível de pessoas cientes do que tá acontecendo.
2: Tem visibilidade, né? Tem que dar visibilidade a isso.
0: Exatamente.
2: Gente,
0: eu vi uma foto
3: é que às vezes você é educado com a pessoa confunde as coisas.
2: Sim.
1: Eu acho que não é nem que confunde. Eu vou te falar com honestidade aqui, me comprometendo. Pode até ser que tenha algum tipo de doença ali envolvida, entendeu?
3: Sim. Ah, pode ser também. Isso é muito sério, entendeu?
1: É muito sério, exatamente. Tem que ser uma coisa pra ser olhada de perto. Tratada.
0: Eu vi uma foto, dela aí, acho que ela publicou alguma coisa falando sobre esse assunto, que já tinha o cidadão ali na beirinha do palco, aquela coisa toda, inclusive
3: exatamente.
0: Circular tirando foto dela, velho.
1: É.
0: Olha aí.
1: Não, a gente tem vários exemplos,
0: ali.
1: Né? Falamos já recentemente.
0: Paola Oliveira, há pouco tempo, passou
1: Sim.
0: essa parada aí.
1: Vários exemplos.
0: Fazem, que
3: dá
0: fazem.
3: Medo, gente. Que
0: fazem. Momento. Mas enfim,
3: medo.
0: Tomara que dê tudo certo e que ela continue segura, linda e bela, né? E com a saúde mental em dia, porque isso tudo desestrutura um pouquinho a gente,
3: exatamente,
0: né?
3: Exatamente.
0: Como é que você vai fazer um
3: problema.
0: Show assim? Vai fazer um show e aí, sempre com medo que de repente alguém pode estar ali? Deus me livre. Mas enfim. Vamos lá, Maquinha.
2: Ator Bora. Comemora reprise de novela.
3: Fábio Júnior, gente. Fábio Júnior tá feliz demais com a reprise dele na novela. Ele que tinha um caso com a Viúva Porcina Regina Duarte. Ele tá comemorando a volta do que ele era um galã em rock santeiro, né,
0: Sim.
3: gente? Vamos ouvir um trechinho dele falando, gente. Olha isso.
4: Parem, Roberto Matias tá de volta. E aí, moçada? 40 anos depois, olha o Roberto Matias aqui. Nossa, eu tenho tanta lembrança legal. Era uma doideira, porque eu tava começando como cantor também a carreira internacional. Mas tem muita coisa que eu lembro da gravação... da cena que eu vou encontrar eu, o Roberto Matias, né? Vai encontrar com a Viúva Porcina. E aí o senhorzinho Malta tá chegando e eu meti o pé, desci uma ribanceira. E eu fui rolando a ribanceira, bati com a cabeça. Vocês devem reparar agora quando vocês forem assistir que do nada, de repente, aparece minha cabeça machucada aqui no canto. Eu bati numa pedra.
0: Eita.
4: Roberto Matias namorava a filha do senhorzinho Malta e fazia era a Lídia Blonde. O pessoal chamava Tânia. Então o Roberto Matias dava uns pegas ali na Viúva Porcina só pra... Deu um chapéu de touro no seu irmão.
0: Que momento.
3: Tá todo feliz com o Roberto Matias, tá de volta. Era um Fábio Júnior sempre foi um galã, né, gente? Sim. Teve uma novela que ele fazia, Jorge Tadeu, que tinha uma flor, que as mulheres comiam a flor, ele aparecia na beirada da cama.
0: Exatamente.
3: Comia essa flor.
0: Isso aí.
3: Era uma gueirotinha, comia essa flor. Tô esperando o Jorge Tadeu lá em casa até hoje. Apareceu nada. Foi um morcego que entrou lá em casa. Deixou a janela aberta, entrou um morcego, entendeu?
0: Tinha um das personagens também que ficou com a calça dele, lembra? A calça jeans dele? Ficava olhando pra calça jeans todos os dias, né? Aí quando se ligou que era comer a flor, ele aparecia, enfim. Teve um dia que ele apareceu sem calça. Opa!
3: Opa! Nem quero ver, manda o vídeo. Beijo, até amanhã!
0: Beijo! Beijo.

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1: Meu querido, vamos fechar a lojinha nessa terça-feira. Tô de olho na movimentação do trânsito para quem fica pela zona norte da cidade. Quem tá pela Pastor Martin Luther King Jr., o negócio tá puxado ali entre Irajá.

0: Cultura de Higienópolis ainda tem faixa ocupada por lá, e além disso tem a reversível montada todas as manhãs no sentido Fundão, então só tem uma faixa para o cara que está seguindo em direção à Barra da Tijuca, ali na saída da Brasil e da cidade universitária, então está tudo parado já desde o Fundão até a chegada a Higienópolis. Para você que está nessa ligação entre Zona Norte e Zona Sudoeste, autoestrada Grajaú e Jacarepaguá já tem melhor panorama. Mais cedo também tinha um acidente entre carro e moto ali na segunda galeria do túnel Rebouças. Acidente já desfeito, mas ainda observo retenções nas duas galerias, no elevado da Palma de Fronten, saída da Praça da Bandeira. Mas a boa, para quem está saindo da região central em direção à Zona Sul, 31 de março, túnel Santa Bárbara, trânsito apenas intenso na chegada Laranjeiras. Quem está pelo aterro também vai encontrando pistas livres. 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Galera, tô ficando por aqui. Uma terça-feira espetacular pra todo mundo. Mas amanhã eu tô de volta. Até amanhã, hein?
1: Tamo junto, meu querido.
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0: fari, fica na ponta do pé.
1: Engata na marcha ré.
2: Vai engatar onde?
1: A música tá falando. Entendeu aí? Pedro Sampaio.
2: Ô, Macaxeiro, o vovô hoje tá...
3: Tá.
1: Bocadinho acelerado, né?
3: Aceleradíssimo.
1: É, verdade.
3: Acho que é o Vale Night que ele tá ganhando aí.
2: Ih, complicou.
3: Eu acho, tá? Não posso dizer com certeza, né? Pode ser.
1: É, né? Hoje vou fazer uma parada que eu já tô querendo fazer há um maior tempão.
3: Cuidado.
1: Vou ao shopping. Vou ao shopping da Uruguaiana. Imagina.
3: Ah, boa.
1: Imagina me soltar na Uruguaiana 10 horas da manhã. Irmão. Ah, tô até emocionado. Vocês podiam ir junto comigo, mas bora. Enfim.
3: Ah, não, tem que estar aqui no Conexão, desculpa.
1: Você tem que estar
3: na
1: Conexão, mas podia. Vitória também podia ir, aí, ó. Gabs também podia. Vamos?
3: Não, você tem que estar na Conexão também, Gabi.
1: É isso.
3: Tem sim.
1: Vamos dar uma chegadinha no Uruguaiana? Deve ser maneiro, cara.
3: Vamos?
1: Deve ser, tem muito tempo que eu não vou lá. Tem muito tempo que eu não vou lá.
3: Uma vez que eu fui, gastei um dinheiro.
1: É, né? Então, vou lá também comprar uns negocinhos. É. Tudo besteira, mas, enfim, lâmpada, essas paradas todas aí.
3: Sei como é que é.
1: Entendeu? Mas as lâmpadas coloridas pra ficar de boa. Fazer um negocinho, fazer uns cenários bacanas, as coisas todas. Enfim, estamos chegando na reta final aqui do Noir. E aí a gente tá perguntando o projeto que você tem engavetado. Tá doido pra tirar daí da gaveta pra botar pra jogo ainda até o final do ano. 97.9988. Fica à vontade, mete bronca lá.
4: Bom dia, Gabi. Bom dia, Maca. Bom dia, Fabiano Melo.
1: Opa.
4: Bom dia, Vicky.
2: Bom dia.
4: Bom, meu objetivo que eu queria realizar, pô, que é arrumar um namorado, né? Porque, pô, já tem o quê? Uns 10 anos?
1: Eita.
4: Não, 7 anos que eu não namoro.
1: Eita.
4: Meu Deus.
1: Não é só você não, minha flor.
4: O quê? Fechada pra balança?
1: E, não, né?
4: Denise Ribeiro, beijo.
1: Tá jogando errado, Denise.
5: Bom dia, Rádio Globo. Aqui é Alexandre Routes de Campo Grande.
1: Fala aí.
2: Bom dia.
5: O objetivo desse final de ano é ganhar a Mega Sena.
2: Opa!
5: Porque eu vou te falar, ser pobre por um dia ainda vai. Agora todo dia não tem quem aguente.
1: Tá, você tá tem difícil. Anota isso.
6: Bom dia, Rádio Globo. Bom dia, Léo. Bom dia, Vicky. Bom dia,
2: Marcos.
1: E aí?
6: Então, meu objetivo até o final do ano é zerar meu cartão, pagar minhas dívidas para chegar em 2027, lotar ele de novo.
1: Sim.
6: Esse é o objetivo.
1: Temos um ponto.
7: Bom dia, meus amores.
1: Bom dia.
7: Ótima terça-feira para todos vocês. Gente, o objetivo que eu quero conquistar antes do ano ainda acabar é finalizar 2 cômodos da minha casa. Finalizar não, né? Mas continuar esse processo do trabalho lá na minha casa. Porque eu moro de aluguel hoje, tenho minha casa própria, mas ela tá em reforma.
1: Uhum.
7: Então a ideia é que esse processo ele dê continuidade para que no ano que vem eu consiga sair do aluguel. Beijo.
2: Sensacional, adorei. Perfeito.
1: Perfeito.
8: Bom dia, amigos do Noir. Luciano de Mesquita.
1: E aí, Luciano?
8: Gente, eu tô numa briga com a balança. Vou ser sincera pra vocês, tá difícil.
1: Estamos.
8: Depois que eu entrei na menopausa, meu amigo, ou dificuldade de perder quilo. Mas
2: é
8: tô
2: bravo,
8: tentando perder 5 até o final do ano. E com muita aulas funcionais, eu vou conseguir.
2: Legal.
1: Tudo certo.
2: Boa.
1: Tudo certo.
9: Rádio Globo, aqui Isabel Cristina, da Cidade de Deus. Então, sobre a enquete do momento, eu estou me cuidando, fazendo academia, correndo e fazendo do melhor de mim para ver as minhas preciosas princesas, minhas netas crescerem.
1: É isso aí.
3: Beijo. Boa.
2: Muito bem.
3: Ótima.
9: Tem andamento, tá? Beijo, família.
1: Beijo, meu amor.
10: Bom dia, Vicky. Bom dia, Gabi.
2: E aí?
10: Maravilhosa. Bom dia, Fabiano.
1: Bom dia, meu amor.
10: Maca.
1: Bom dia.
10: Aqui é Rogério do Beco Roxo. Eu pretendendo voltar para a academia até dezembro. Eu quero voltar para finalizar o ano de 2026 na academia e começar o ano de 2027 na academia. Eu estou pretendendo fazer isso. E eu fazer de tudo para voltar para a academia, para minha musculação. Beijo, beijo. Tchau, tchau.
1: O que eu fico mais feliz disso tudo é que o povo, pelo menos, está motivado, né? O povo está motivado. De repente, não consegue tirar do papel naquele primeiro momento, mas o povo, pelo menos, está motivado.
3: Já é o primeiro passo.
2: Determinado.
1: Né? É verdade.
3: Já é o primeiro passo.
1: Já deu o start.

0: estamos chegando ao fim, senhoras e senhores. Mas antes, o áudio mais criativo de hoje, por gentileza, pra você que foi lá no nosso site, no nosso app, participou, mandou aqui no 97.99988, qual seria o áudio mais criativo de hoje? Vamos lá. Aperta o play, por gentileza, com todo o respeito. Ah, legal. Hoje é um dia muito bom.
1: Entendeu, Fabiano?
0: Hoje é um dia muito bom.
1: Pois é.
0: E aí, deu bom? Não? Deu?
2: Bom dia, Rádio Globo. Aqui é Alexandre Rui de Campo Grande. O objetivo desse final de ano é ganhar a Mega Sena.
0: É?
2: Porque eu vou te falar, ser pobre por um dia ainda vai. Agora todo dia não tem quem aguente.
0: Rapaz.
3: Você tem um ponto.
0: Você tem um ponto importantíssimo. O nome desse senhor, por gentileza.
3: O nome desse senhor? Tiago, final do telefone 23, tá levando um kit Frison.
0: Maravilha aí, já vai fazer como? O misance, né, como eu costumo dizer, de repente vai dar de presente, ou vai até usar mesmo e tá tudo certo, não tem problema nenhum quanto a isso.
3: Vai caprichar no alto cuidado.
0: Aí, então, tá vendo? Manda uma mensagem, 97.99988, só pra gente achar aqui o teu cadastro aí, fica tudo certo. Falou, queridão. Obrigado a moral e o carinho com a Rádio Globo. Vicky, tamo junto, tá? Amanhã tamo de volta.
3: 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Beijo, meus meninos. Até amanhã.
0: Até amanhã, Maquinha.
1: Beijo, gente. Até amanhã.
0: Gabs, boa sorte, tá? Vai dar tudo certo. Eu espero que amanhã você esteja aqui. Muito bem. Obrigado.
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0: Faltam 5 minutos para as 10. Um grande abraço. Fiquem todos com Deus. Amanhã tem mais no ar a partir das 7 da manhã aqui no Som da Rádio Globo, tá? Camilinha tá chegando aí. Vem aí mais uma edição do Conexão com ela, Maquinha, nosso querido soldadinho Ryan. E amanhã a gente se fala a partir das 6 da manhã. Grande abraço. Tchau.

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0: Por aqui, tudo certo. Vamos nessa, começando Conexão Globo aqui na Rádio Globo, na rádio que vibra contigo. Sou a Camilinha Gomes, vou te fazer companhia até as 2 da tarde, tá? Vamos que vamos. Pra você que tava ouvindo no ar, seja muito bem-vindo ao Conexão. Vamos nessa. A vibe é a mesma, muda nada. É levar alegria, né? Isso, Maca? Bom dia.
1: E aí, Camilinha? Como é que você tá? Tá tudo bem?
0: Tudo ótimo, tudo certinho. Terça-feira, vamos que vamos.
1: Terça-feira, agitada.
0: Agitada?
1: Animada, pois
0: conta
1: é.
0: Conta pra mim o que que tá rolando.
1: Ana Maria Braga.
0: Ah.
1: É ela o assunto da internet.
0: Ah, não.
1: Ela
0: mais
1: anda falando...
0: mais um áudio vazado?
1: Não, por enquanto não. Por enquanto não. Foi
0: trabalhar
1: uma entrevista.
0: Que é bom.
1: Foi entrevista. Ela falou dessa vez e vai virar assunto aqui no nosso Trend no Conexão, beleza?
0: Que beleza! Chegando por aqui, Marvila. Bom dia!

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0: Backstreet Boys aqui na Rádio Globo. Já dancei muito essa música, demais na escola.
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0: Agora 10h10, vamos que vamos, Conexão tá no ar e o Maca hoje vai falar da Ana Maria Braga.
3: Pois é, Camila, Ana Maria Braga deu uma entrevista ao G-Show e ela contou o seguinte, ela tá com 77 anos e sabe quanto tempo ela tem de carreira? 50 anos de carreira, pois é. E ela avisou o seguinte, não pretende se aposentar, não quer sair da televisão. Disse
0: legal,
3: o seguinte, que pretende continuar trabalhando enquanto tiver saúde, disposição e vontade.
0: É isso, lógico. Porque se perder a vontade, amigo, já era. Não sai mais de casa, né?
3: Não, e aquilo também, né? Cabeça ocupada, né?
0: É,
3: cabeça
0: lógico,
3: vazia não é legal, não.
0: Essa coisa de aposentar, meu Deus do céu.
3: Então.
0: Tem gente que consegue, né?
3: É, tem gente que quer também, né?
0: É.
3: Eu quero saber no 97.9988 o seguinte. Camila, a pergunta é bem fácil. Até quando você pretende trabalhar? Você sonha com o quê? Sonha se aposentar rápido? Pretende se aposentar e continuar trabalhando? Enfim, ou então, de repente, que se pudesse, parava de trabalhar hoje. Tem gente que é assim, né? Ah, se pudesse, eu largava tudo hoje. Quero saber, 97.9988.
0: Eu vou começar dizendo que eu sou do time da Ana Maria Braga. Eu acho que eu vou trabalhar forever.
3: É.
0: Ah, trabalhar é muito bom, né? Principalmente com o que a gente faz. Que é gratificante demais você trabalhar com comunicação, jornalismo num todo. Levar alegria pras pessoas, imagina. É o que ela faz, ela leva alegria pras pessoas. Mas sim, tem alguns trabalhos que dá vontade de parar hoje. E é isso que a gente quer ouvir no 97.9988.

Agora, eu quero pedir um favor pra vocês. Muito importante. Pra cantar bem alto comigo, a música que mudou demais a minha vida.

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1: Fazer o quê? Vamos que vamos, 10h20, quero ouvir esse povo falando hoje sobre trabalho aqui na Rádio Globo. Vamos ouvir, Maca?
2: Bora, afinal de contas, Ana Maria Braga não quer saber de aposentar. Ela quer continuar trabalhando. Pois é. E aí a gente quer saber no 97.9988 quais são os seus planos. Se você pretende parar, se você quer trabalhar até o fim da vida, ou se pudesse, chutava o balde, abandonava tudo, já aposentava de uma vez.
1: O que você acha? O que que você acha que os nossos ouvintes vão responder? Você acha que eles querem trabalhar? A maioria vai querer trabalhar, a maioria vai querer já aposentar logo?
2: Olha, vou te falar, eu acho que tem uma galera aí querendo chutar o balde, tá? Chutar o balde. Se a galera pudesse parar de trabalhar de uma vez.
1: Agora. Mas com dinheiro na conta, né?
2: Claro, né? Fica mais fácil, né? Fica mais fácil.
3: Bora. A Fabiana de Ramos, então, sobre a pesquisa de hoje. Se eu fosse a Ana Maria Braga, eu já tinha me aposentado. Ela pode se aposentar hoje, amanhã, depois de amanhã, que ela quiser. A conta dela tá cheia.
1: Não é isso.
3: A vida do CLT não tá fácil. Pra mim, me aposentar, vou ter que trabalhar muito ainda, porque se aposentar sem dinheiro, não adianta.
2: Então não dá, né?
3: Vamos se aposentar agora. Beijo, Rádio Globo!
1: Não, eu vou te falar, você sabe por que o CLT não tem depressão? Não tem tempo, amigo.
2: Não tem tempo. Pois é, né? É, mais ou menos por
1: não
2: aí, tá?
1: Não tem tempo de
2: mais
1: sofrer.
2: Mais ou menos por aí.
1: É, eu sinto na pele.
4: Bom dia, Rádio Globo! Eu
1: bom parava dia!
4: Agora! Largava o que eu tava fazendo e já ia pra casa. Não é me aposentar recebendo essa mixaria que recebe hoje né, o trabalhador brasileiro, não. Queria ficar aposentado, mas recebendo muito.
2: Bem, né?
4: Eu ia viajar, ia passear, ia ser sempre alguma coisa pra poder fazer.
1: E arrumar coisa pra fazer, né?
4: Não é ruim trabalhar nada. Eu trabalho porque preciso e preciso muito. Marcos Fernandes de Magalhães.
1: Valeu, Marcos.
2: Valeu, Marcos.
5: Bom dia, Gabi. Bom dia, Maca. Bom dia, Camilinha.
2: Bora,
5: Felipe do Espaço.
1: Oi,
5: eu estou desempregada desde a pandemia. Depois que a gente chega a uma certa idade, ninguém mais quer empregar ninguém. Eu sou pensionista, mas como eu gostaria de voltar a trabalhar? Sendo que eu não consigo mais. Devido à idade, que eu fiz 60, né? Beijo, galerinha.
2: Aí, se tem algum gerente, se tem alguém ouvindo aí, ó, se quiser contratar alguém, Denise Ribeiro tá na pista.
1: É isso, Ade, mas também pode também tentar outras coisas,
2: sem
1: né?
2: Sem dúvida, com certeza.
1: Por exemplo, se eu perdesse o emprego hoje, você sabe o que eu faria? É você olhar pra si e falar, o que eu faço bem? A mãe da Gabi cozinha muito bem.
2: Agora,
1: outra pessoa aqui na rádio que cozinha muito bem, eu.
2: Amigo.
1: Então cozinho
2: tá
1: muito bem.
2: Então
1: eu faria churrasco por aí, ó. Queimar o pão.
2: Alguém que não cozinha bem, eu. Então, dessa parte não dá pra mim. Isso aí eu tô passando, beleza?
1: Bora ouvir.
6: Bom dia. Galera da Rádio Globo, Cláudia do Saara. Então, cara, cheguei aos 60, eu acho que vai ser meio difícil de eu parar de trabalhar, né? Porque dinheiro a gente gasta mais do que ganha.
1: Sempre.
6: Emendando um mês no outro, no cartão de crédito. Mas é desse jeito, enquanto Deus dá saúde, a gente estamos aqui firme e forte.
1: É isso.
7: Trabalhar pra quê? Se eu trabalhar, eu vou morrer. Vou trabalhar o quê? Se eu pudesse escolher, papai. Eu me aposentava logo. Demorava nem uma semana trabalhando, já me aposentava. Tem que trabalhar porque tem que ter dinheiro, tem que pagar a dívida.
1: Sim,
7: a dívida
2: tem que pagar
7: que
2: o boleto.
7: Valeu, Will de Caxias.
2: Tamo junto.
1: Valeu, Will. E ó, vou te falar mais, Will. Quem trabalha tem tempo de ganhar dinheiro, não, tá? Tem não. 97.9988. Manda pra gente o áudio aí. Manda áudio.

0: Tem Amor, agora 10h26 aqui na Rádio Que Vibra Contigo. E ó, participa aí durante conexão. 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Daqui a pouco a gente volta com mais Conexão por aqui, fica aí.
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5: Fala galera ligada aqui na Rádio Globo, o técnico Tite pode ter um grande problema para o clássico contra o Vasco amanhã pelo Campeonato Brasileiro. Isso porque o treinador tem os três jogadores que foram convocados neste período da data FIFA à disposição. A questão é, em que condição física? O Ferrarese se reapresentou ontem às atividades no CT Lonier e atuou em dois dos três amistosos com a seleção venezuelana. Já dupla de volantes esteve em campo em todos os jogos da seleção brasileira. O Guinho com a seleção sub-20 nos confrontos contra Dinamarca, Estados Unidos e também México, e o Danilo com a seleção brasileira principal nos dois jogos contra a Austrália e também no último confronto contra a seleção indiana. Caso a dupla não tenha condições de começar a partida, jogadores com poucos minutos na temporada podem ganhar uma oportunidade no clássico pelo campeonato brasileiro.
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0: Gato, chave e cadeado. Olha, eu tinha falado no início do programa que eu não gostaria de me aposentar, não. Gosto muito de fazer o que eu faço, mas eu mudei de ideia.
1: Sério?
2: É. Já, Camila?
1: É, papo pensei... de 20 minutos não, aí mudou
0: de ideia. Eu pensei, eu acho que não vai dar com essa grana que eu tô ganhando. Não vai dar, não. Não vai dar, não. Vamos que vamos, bora ouvir.
1: Vamos ouvir esse povo.
3: Bom dia, Rádio Globo, aqui é a Cristina da Cidade de Deus. Então, sobre a enquete do momento, eu não gostaria de parar de trabalhar, não, por vários motivos. Primeiro,
0: trabalhar
3: que
0: é bom.
3: Eu faço, me faz uma higiene mental e me supre a flauta que minha mãezinha me faz todos os dias. E ser do lar é como você cuidar de quem você ama. Beijo.
0: Beijo.
4: Beijo.
5: Bom dia, Rádio Globo.
0: Bom dia.
5: Eu que tô precisando trabalhar pra continuar pagando meu INSS.
0: Sim.
5: Falta ainda 4 anos. Mas deu na frente e a gente vamos seguindo, né?
4: Amém.
6: Bom dia, Rádio Globo. Aqui é o William Tinilópolis. Pô, a Ana Maria Braga não vai se aposentar porque ela ganhou uma fortuna apresentando programa aí na Globo. Queria ver se ela trabalhasse ganhando salário mínimo, se ela não ia querer se aposentar pra parar de trabalhar.
0: É aí que tá, é que não
1: vale
0: dá
1: a reflexão,
0: pra parar,
1: né?
0: Não dá pra parar e ganhar um pouquinho assim, né?
1: Bom, mas eu vou te falar, Camila, assim, na moral, se a Ana Maria Braga quisesse se aposentar, sei lá, já tivesse uns 15 anos, ela podia, cara. Ela podia.
7: Com certeza.
1: Entendeu? Aí vai muito da pessoa. Aí...
7: É mais fácil se aposentar quando você ganha mais do que ganha menos, pô.
1: Sim, pô.
7: Porque
1: sim,
7: a gente que ganha menos não dá. Tem que continuar trabalhando.
0: Exato, exato.
7: Ela é milionária há muito tempo.
0: Pois é, mas também tem essa questão, né? De você ter que ficar inventando coisa pra fazer todo dia. Será que não é chato, não?
7: Cara, eu sou muito a favor.
1: Cheio de dinheiro no bolso?
7: Eu sou muito a favor de continuar trabalhando enquanto a saúde permite. Porque depois que tu para, tua cabeça pifa. A verdade é essa, mano.
0: Exato, exato.
7: Começa a aparecer problema de saúde. Ela, pelo menos ali, tem aquele compromisso de acordar, levantar, ir lá, gravar.
0: E a coisa do se sentir útil,
7: sim,
0: né?
7: Claro.
1: Sim,
7: pô,
1: com
7: tá
1: certeza.
0: Fazer alguma coisa pra humanidade. Tem que fazer alguma coisa pra humanidade.
7: E o trabalho dela é bom, beça, né?
0: É.
7: Opa.
0: Uma delícia. Trabalhar na TV, adoro. Faltando 10 pras 11. Chegando por aqui, o Suel. Eu te encontrei, graças a Deus.

0: te levar pro altar, faltando 5 minutos para as 11 da manhã. Você tá ouvindo o Conexão, bora ficar juntinhos até o meio-dia por aqui. Vamos nessa, tá na hora de resultado de promoção, tem gente se dando benzão por aqui, hein? Para Fabiana Haile, final de telefone 35. 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Envie um WhatsApp pro nosso número 97.99988 e saiba como retirar o seu brinde, tá bom, Fabi? Parabéns. 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É a promo da hora, participa com a gente. Daqui a pouco tem mais. Fica aí.
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0: Rádio Globo, 10:56.
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2: Globo. 11:11, vamos que vamos. A gente continua falando sobre aposentadoria?
3: Exatamente, a gente tá perguntando pra galera se você se aposentaria, né? Com quantos anos também, né, Maca? Tu quer se aposentar quantos anos, Maca?
4: Fala. Ah, cara, ele eu vou não te quer. Falar. Não, vou falar pra você que se eu pudesse, amanhã eu já tava aposentado.
3: Amanhã ele já nem vem, então.
2: Eu sabia. É um jovem senhor, senhor.
3: Fala, mas eu não pararia de trabalhar não, tá? Mas eu me aposentaria, aceitaria aposentadoria se eu tivesse direito, obviamente.
2: Então, claro. Olha só, você polêmica agora.
3: Graças a Deus eu não sou amigo do Vorkar.
2: Mas... Olha só, vou ser polêmica agora.
3: Vá.
2: Eu não gostaria de ganhar, tipo assim, papo de 100 milhões.
3: Nem preciso.
2: Acho que a vida ficaria muito chata, não? Você
3: chata?
2: Pode comprar tudo.
3: É.
2: Imagina
3: isso,
2: você ter o dinheiro do Neymar.
4: Pô, imagina que chato, hein?
2: Imagina você ter o dinheiro
4: Nossa,
2: do Neymar, sério.
4: Chatíssimo.
3: Imagina tu ter o meu dinheiro. Aí rapidinho tu vai querer ter o do Neymar. Comendo no China todo dia.
4: Será que o Neymar troca contigo, Ian? Será?
3: Troca sim, com
2: Mas
3: certeza.
2: Você não acha que a vida vai ficar muito chata se você pode comprar tudo que você quiser, você pode ter a mulher que você quiser? Porque o dinheiro compra tudo, né? Convenhamos.
3: Não,
2: você não acha que ia ser
4: tudo,
2: chato,
4: nem
2: não?
4: Tudo, Camila,
2: você
4: nem
2: pensou
4: tudo.
2: Durante 3 segundos e falou, não!
3: É pra ser sincero?
2: Não, não.
3: Eu queria ter o dinheiro do Neymar.
2: Você queria usar aquele relógio do Neymar, né? Que ele tava usando outro dia.
3: Queria ter o carro dele.
2: Carro do Batman, ele tem um carro do Batman.
3: É, tem o carro do Batman.
4: Apartamento em Dubai,
3: o
4: outro
3: é do Batman, só que o meu carro, a única, sabe qual a semelhança que o meu carro tem no Neymar? Tem 4 rodas e é preto.
2: É preto?
3: Tudo diferente.
4: Tem volante.
3: Tem volante, acelera.
2: Bora ouvir.
5: Eu tô fazendo uns planos, no final de ano, eu atingi uma meta. Agora, como é que a gente sonha sem dinheiro? Não tem como, né?
2: Não tem como.
5: Eu não vivo sem meu dinheiro. Às vezes a gente se sente cansada, quer, fica contando as férias, mas o dinheirinho da gente, o nosso salário todo início de mês é muito bom, né?
2: Bom demais.
5: Não vivo sem meu dinheiro, sem meu trabalho. Marcela de Jacarepaguá.
6: Tarde, Globo. Aqui é o
2: Beijo, Marcela.
6: Então, sobre a Ana Maria Braga, ela poderia se aposentar, tá viajando, curtir tudo e ainda sobrar dinheiro. E muitos são assim, tem e não viajam, não curtem férias, querem ficar trabalhando. Mas por que, que eles não, então, não abençoam as pessoas, né? Abençoam a viagem. Se eles não querem viajar, abençoam as pessoas que querem viajar. Muito dote, é muito dote que eles têm, pô.
3: Aí, verdade.
6: As pessoas. Eu seria um que ia gostar e ainda ia falar, Ana Maria Braga,
2: valeu.
6: Financiou minha viagem, me abençoou com uma viagem. Obrigado, Maria Braga.
3: Boa.
7: Cara, eu posso até me aposentar, mas eu vou continuar trabalhando sim, cara. Eu trabalho desde os meus 9 anos de idade. Já trabalho junto com meu pai. Sempre gostei de trabalhar. E, cara, trabalhar enobrece o homem.
2: É,
7: eu até poderia ganhar na Mega Sena. Eu ainda ia continuar trabalhando assim mesmo. Mexer a cabeça,
3: Paulo.
7: Trabalhar a cabeça, a mente. Valeu,
3: será,
7: um forte
3: Paulo?
7: Abraço aí.
3: Valeu.
8: Fala, galerinha. Cristiane de Mauá, tudo
3: Oi,
8: bem?
3: Cris. Beleza.
8: Bom, se eu pudesse, minha filha, eu me aposentava hoje. Desde que o dinheiro desse pra comprar minha cerveja, pelo menos a carne, pra fazer um petisco, eu me aposentava. Que a gente passa tanta raiva trabalhando pra essa raça que tem dinheiro e quer humilhar o pobre.
2: É, verdade.
8: Que se eu pudesse, eu aposentava hoje. Meu dinheiro dava só pra beber e já tava de bom tamanho.
3: Amém.
8: Beijo.
3: Opa.
9: Beijo. Alô, Rádio Globo, bom dia. Aqui é o Thiago da Pavuna. Pô, vou te falar. Quando eu era mais novo, eu era doido pra aposentar. Agora que eu tô mais velho, eu não quero parar de trabalhar, porque quanto mais trabalha, mais dívida a gente tem. Trabalho em 2 lugares, 3 lugares. Tô pulando de qualquer altura. É isso, vambora.
3: É isso, Thiagão.
10: Fala,
3: junto.
10: Rádio Globo, bom dia. Aqui é Daniel.
2: Pulando de qualquer altura.
10: Chapa. Você já me conhece,
3: Chapa.
10: Claro. Então,
3: Sim.
10: Hoje é sobre aposentadoria, né? Então, eu comecei a trabalhar com 14 anos. Já tenho 53, entendeu? Eu daqui a pouco vou ter tempo de trabalho, mas não vou ter idade. Então, mas eu tô louco pra me chegar minha aposentadoria. Ficar jogando meu baralho com meus amigos na pracinha, ficar tomando meu cafezinho na minha varanda, ficar na minha cadeira de balanço, quero descansar, não quero mais trabalhar pra ninguém. Chega! Valeu, Rádio Globo! É nóis!
3: Valeu!
2: É difícil, tá? É uma linha tênue entre ter dinheiro e parar completamente de trabalhar. E parar de trabalhar também e não ter dinheiro, porque também não é uma opção muito maneira, né?
4: Não
2: digamos
4: é legal.
2: Assim.
4: Não é legal.
2: É, porque ficar parado e sem dinheiro,
4: horrível.
2: Como você vai fazer as coisas legais da vida, né?
4: Pois é, pois é.
3: Complicado, tá pensando, né? Não, tá eu posso mandar um abraço?
2: Pode.
3: Nosso locutor, comunicador e voz padrão, Fabiano Melo, tá andando pela Uruguaiana.
2: E tá ouvindo,
3: e falou,
2: gente,
3: que a Rádio Globo está dando eco na Uruguaiana.
2: Mesmo,
3: então,
2: que maneiro.
3: Um beijo pra geral aí da Uruguaiana, rapaziada que trabalha nos quiosques aí, nas lojinhas aí, na correria, no suor, fazendo suas vendas. Que Papai do Céu abençoe demais as vendas de vocês, hein?
4: Cuidem do vovô. Qualquer coisa, avisem a gente que a gente busca ele aí, beleza? Isso.
3: Qualquer coisa.
2: Não fala assim do
3: liga
2: vovô.
3: Liga pro INSS, hein?
2: Ele é o terror do INSS.
3: É.
2: Que isso?

0: Esse é o Pique Novo, no meu olhar. Vamos que vamos, bora ouvir esse povo falando hoje sobre trabalho. Trabalhar que é bom, o povo não tá querendo, não? Tá sim, não tá?
1: Tem que trabalhar, que tá. Hein?
2: É. Tem uma galera trabalhando, pô.
1: Não, o SPC e Serasa vai chamar, hein? Vai dar aquela ligadinha, hein? É, filho, a gente tá falando sobre aposentadoria, Maca, né?
2: É, exatamente. Ana Maria Braga não quer se aposentar, já disse que vai morrer trabalhando.
1: Cara, eu deixa eu te falar que eu super entendo a Ana Maria Braga. Ela já teve muitos problemas de saúde.
2: Verdade.
1: Câncer, um monte de doença aí que ela precisou tratar. Se ela parar, cara, eu acho que ela pode até acontecer novos problemas de saúde, né? Desenvolver, assim, a cabeça para de funcionar.
0: Não, é real, é o que a gente tava falando aqui mais cedo. O trabalho, quando você gosta mesmo do que faz, é difícil, tá, soldado?
1: Exato,
0: é difícil você parar, assim, do nada.
1: É.
0: Vai chegando junto aí no 97.9988. A gente quer saber se a aposentadoria hoje? Aposentadoria? Como é que é? Como é, soldado?
1: Aposentaria.

0: pior dessas três.
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2: Grupo Menos é Mais e Pablo, Saudade Inconveniente. Dói no peito, dói no bolso. Olha, você tá ouvindo Conexão. Bora junto até o meio-dia aqui na Rádio Globo. Hoje a gente tá falando sobre aposentadoria, né, Maca? Hoje a gente tá falando sobre a Ana Maria Braga, que decidiu que não quer mesmo se aposentar.
0: Ela não quer. Ela já avisou que não quer e a gente quer saber no 97.99988. Você aí do outro lado, o que você pensa sobre isso? Quer se aposentar? Não quer? Se pudesse, já aposentava hoje, amanhã já não saía pra trabalhar? Conta pra gente.
2: Conta pra gente no 97.99988. Lembrando que são áudios de até 30 segundos, tá? Mais que isso, a gente não consegue colocar no ar. 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Breve intervalo, daqui a pouco a gente volta com mais sons e mais resenha boa aqui na Rádio Globo. Agora 11:31.

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0: Matheus Fernandes e Matheus e Cauã aqui na Rádio Globo. Bora lá para as últimas participações de hoje, reta final do Conexão. Mas ainda dá tempo da gente ouvir o povo falando sobre aposentadoria hoje.
1: Aqui é o Evaldo de Duque de Caxias. Meus amigos, se eu tenho um motorista pra me pegar em casa, me levar pro trabalho, ar-condicionado, chego no estúdio, geladinho, camarim, café da manhã regado, chega no final do mês, 10 dígitos na minha conta, vou me aposentar pra quê? Agora, pega o BRT, 4 horas da manhã lotado, chega no trabalho, não tem nem um pouco mortadela, já pensa na volta umas 4 horas, chega no final do mês, aquela mixaria.
0: Dá não, né?
1: Vai trabalhar até morrer no BRT? Sim, é fácil, né? Assim, não se aposentar é mole desse jeito.
2: E a Rádio Globo, sou eu, Maria Lúcia.
0: Falo nada.
2: Lopes. Se eu pudesse me aposentar, minha aposentadoria hoje. Amanhã já estava viajando, já estava pegando um ônibus, um avião, seja lá o que fosse.
0: Uhum.
2: Tava indo pra Bahia.
0: Nem que seja um cavalo.
2: Baianinho. Ia ser feliz.
3: Bom dia, Gabizinha, Soldado Ryan.
4: Oi.
3: Se eu pudesse, eu aposentava hoje. Até porque meu serviço é muito pesado, que sou faxineira. Mas se eu aposentar, eu não vou ter dinheiro pra comprar nem meus remédios.
0: Aí que tá.
3: Aí vai dar ruim, né? Então
0: vai
3: tem que
0: ruim.
3: Trabalhar até mesmo depois de aposentado.
5: Fala, meus amigos da Rádio Globo.
0: Fala aí.
5: Motorista de aplicativo, gente. Se eu pudesse, me aposentava hoje. Não aguento mais, não.
4: Tá ruim.
5: É criança entrando comendo biscoito de polvilho. O outro adulto vem com um copo de caldo de cana e um pastel. Dá pra mim mais, não, gente. As pessoas perderam a noção. Carro não é lugar de se comer, não. Não aguento mais, não. Eu acho que motorista de aplicativo tinha que, cada ano trabalhar, tinha que contar como dor na aposentadoria.
0: É verdade.
6: Bom dia, meus amores.
0: Bom dia.
6: Rosana de Guaratiba. Então, eu trabalho desde os 12 anos de idade, né? Sem carteira assinada. Se fosse carteira assinada, eu já estava aposentada há muito tempo. Enfim, hoje tenho 50 anos, tenho que trabalhar, não tenho marido rico, não tenho pai rico e tenho que bancar essa madame que é em mim. Então, meu filho, tenho que trabalhar mesmo. Aposentar, talvez, só com 70, 60.
4: Caraca.
6: Só Deus sabe. O negócio é trabalhar e ter dinheiro pra se bancar.
0: É isso. E essa madame merece.
7: Bom dia, boa tarde, Rádio Globo. Vitor Leonardo, da Pamona.
0: Qual é, Leonardo?
7: Aposentadoria. Se eu pudesse trabalhar, eu não trabalhava nunca, pô. Eu gosto do dinheiro. Preciso do dinheiro. Trabalho por causa do dinheiro. Se eu não precisasse trabalhar e tivesse dinheiro, trabalharia nunca. Ô, coisa chata, meu. Coisa cedo. Adorar patrão. Hoje não, porque eu sou... Trabalho pra mim mesmo. Tenho um táxi, sou guia turismo. Guia de turismo, né? Guia turístico não, guia de turismo. Mas, pô, também fiquei 2 meses em casa sem trabalhar. Foi agoniante. Eu tinha dinheiro. Pô.
0: É isso, é uma linha muito tênue. Ó, eu, por exemplo, antes de vir aqui pra Rádio Globo, eu trabalhava só de casa. E eu confesso pra você que hoje o meu dia é muito melhor. Agora eu tô aqui na Rádio Globo, eu vejo pessoas, eu converso, tenho amigos. É muito bom isso.
4: É,
0: de verdade.
4: Bom, é diferente.
0: Não, é diferente. Trabalhar, por exemplo, trabalhar em casa, ô coisa chata. Você não vê ninguém, você fica ali alienado do mundo. Trabalhar é legal, vai. É sim. Faltando 5 para o meio-dia, bora fechar. Marvila e Camisa 10. Recente demais.

0: Música nova na programação da Rádio Globo, Marvila e Camisa 10. Recente demais, segura um pouquinho aí. Segura um pouquinho. Fechamos, hein? Conexão fica por aqui. Amanhã a gente tá de volta a partir das 10, agradecendo sempre todo mundo que chegou juntão aí no 97.9988. E claro, a minha tropa, Soldado Ryan, Maquinha. Valeu demais, meninos.
1: Um beijo. Tamo junto. Até amanhã, hein?
2: Beijo. Beijo. Até amanhã, povo.
0: Até.
3: Nice. 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
0: Rádio Globo, 11:58. Ouviu esse sinal aqui na Rádio Globo, já sabe, tem gente se dando muito bem. 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É isso. 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Daqui a pouco a gente volta com muito mais. Fica aí.
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0: inédita do Rebobina aqui na Rádio Globo, na rádio que vibra com você. Eu sou a Camilinha Gomes e te faço companhia por aqui. Vem com a gente. Bora recordar juntos?
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0: A gente começa com Soeto, antes de dizer adeus. Ótima tarde pra você.

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0: parte do Rebubinho, né? E a gente curtiu também Raça Negra, rolou Henrique, Diego, Grupo Sensação, Grupo Revelação, Denis, DJ e muito mais. Só a primeira parte, daqui a pouco tem a segunda parte do Rebubina, que hoje tá demais. Você vai curtir Só Pra Contrariar, Exalta Samba, MC Coringa, tudo daqui a pouco depois do intervalo. 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Daqui a pouco tem mais sons, fica aí.
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0: fechando o Rebobina de hoje com Baba Baby. Olha, quem não curtiu essa música demais, estava vivendo errado em 2001, que é o ano que essa pedrada foi lançada. Muito bom, né? Fechou. Rebobina volta amanhã a partir do meio-dia aqui na Rádio Globo.
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0: Rádio Globo, 1 hora.
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0: 1 da tarde, a gente vai saber o que é destaque agora com o soldado Ryan.
5: Bora falar da Assembleia Legislativa do Rio, falar também do Brasileirão, quem cai pra Série B, hein? E também do fim do relacionamento com o de Arthur Aguiar e a Jenny Santucci. Tudo agora no #Globo.
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5: #Alerge. Apesar de a Assembleia Legislativa do Rio ter ficado marcada nos últimos tempos por escândalos, né, como prisões de deputados, alguns suspeitos e até de ligação com o Comando Vermelho, os eleitores fluminenses decidiram manter a maioria dos políticos na casa pelos próximos 4 anos. Dos 70 eleitos, 28 são novos, ou seja, 40%. Esse percentual representa uma queda em relação aos pleitos de 2018 e 2022, quando a renovação foi de 51% e 45%, respectivamente.
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5: #Quem cai, hein? Quem será que cai no campeonato brasileiro? Negativo, Vascão não cai. Brasileirão tá de volta aí nessa semana, né? A partir de amanhã e tudo mais, inclusive com Vasco e Botafogo. Bom, os últimos 7 colocados são Vitória, Corinthians, Mirassol, Vasco, Grêmio, Internacional, Remo e Chapecoense. Creio eu que esses 2 últimos já foram, tá? Dificilmente conseguem mudar essa situação. Os outros estão brigando para ficar, né? Desses 7 times que eu citei, o Vasco tem um jogo a menos, que se vencer, que é contra a Chapecoense fora de casa, passaria ali, o Botafogo ficaria colado ali no Botafogo, na verdade, com 34 pontos. Então, amanhã o Campeonato Brasileiro finalmente está de volta.
0: Isso se ganhar o fogão, né?
5: Vai ganhar.
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5: #Hashtag tá na rede. Jenny Santucci, de 26 anos, voltou a se pronunciar sobre o fim do relacionamento dela com o Arthur Aguiar. Bom, hoje a influenciadora confirmou pelos stories do Instagram que de fato colocou um ponto final na relação com um ator com quem casou há 3 meses. Sim. 3 meses e ela tá grávida do segundo filho, tá? Bom, o primeiro anúncio aconteceu ontem, mas ela apagou e hoje colocou outro. Rapaz,
0: que casamento durou 3 meses?
5: Isso.
0: Foi isso mesmo?
5: Menos que a gravidez. Olha que doideira.
0: Beijo.
5: Beijo, daqui a pouco eu volto.

parabenizar o Marlon Santos, final de telefone 21. 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Daqui a pouco a gente volta com 45 minutos de música sem intervalo comercial.

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4: Thiago Silva teve uma experiência diferente no Fluminense neste fim de semana. Por um dia, o zagueiro e capitão tricolor deixou de lado a função de jogador e assumiu o papel de treinador, comandando uma atividade com atletas das categorias sub-15 e sub-17 do clube. Aos 42 anos, Thiago já deixou claro que tem interesse em seguir a carreira de treinador depois de encerrar a sua trajetória dentro dos gramados. E o contato com a função não é novidade para o jogador, que é conhecido pelo interesse e pelo conhecimento sobre aspectos táticos do futebol. No dia a dia do Fluminense, esse perfil também é aproveitado pela comissão técnica. Marcão costuma ouvir a opinião de Thiago Silva durante a preparação da equipe, assim como acontece com outros jogadores experientes, como, por exemplo, Ganso e Fábio. A experiência com jovens tricolores serviu, portanto, como mais uma oportunidade para Thiago Silva colocar em prática uma experiência, atividade que pode fazer parte do seu futuro no futebol.
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Nossa, 1:08, tá começando 45 minutos de música sem intervalo comercial aqui na Rádio Globo e mais uma chance, mais uma oportunidade de você participar da sequência premiada e quem sabe faturar essas entradas aí pro navio do gigante, Léo Santana.

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0: Dilcinho, e o que que eu faço agora? Fechamos 45 minutos de música pra conta, hein? Agora vai lá no radioglobo.com.br, manda a sequência pra gente, que eu tenho certeza que você anotou aí de três músicas na sequência ou três artistas. Você pode faturar, sabe o quê? Você, mais uma acompanhante no navio do gigante Léo Santana. Esse rolê acontece de 14 a 17 de janeiro de 2027. E vai ter nada mais, nada menos que Ivete Sangalo, Péricles, Natanzinho e muito mais. 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Breve intervalo, daqui a pouco a gente volta com mais sons aqui na Rádio Globo. Fica aí.
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0: aqui na Rádio Globo, sucesso em todo o Brasil, tá? E aqui não é diferente, não. Sonho de amor. Isso é um hino, isso é um hino. Agora, duas em ponto. Deixa eu liberar um negocinho aqui de promoção. Gente, se dando benzão aqui na Rádio Globo. E o nome dela é Thelma Silva, final de telefone 41. Faturou ingressinhos pro cinema. Se deu benzão, Thelma. Parabéns, viu? A partir de agora tem voucherzinho pro Boleria da Vó, hein? Eu tô indo nessa porque o meu parceiro Planetinha tá chegando pra te fazer companhia. Não é mesmo, Planetinha?
1: Sim, minha amiga Camila.
0: Como é que você tá?
1: Tô bem, e você?
0: Tudo ótimo. Vamos que vamos, terça-feira, hein?
1: Ó, sozinho deu ar da graça, hein? Deu
0: amém,
1: graça
0: do amém, papai. Gosto muito. Ele tá por aqui, chegou, tá? Amanhã a gente se fala aqui na Rádio Globo a partir das 10 da manhã.

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0: 98.1, rádio que vibra com você. Que é isso, hein? O Rei da Voz, Pericão, com o Menino Ferrugem, a Carta TV Gustavão Lins. Musicão também com Night, Shortinho, cara, Marvel, Laila e Mandalim. Fechou três sons. Aí, aproveita e manda pra gente lá, manda lá no nosso site, radioglobo.com.br. 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I love you, baby. Bom demais, soldado vai agora. 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Rádio Globo, faltam 10 para as 3. Aguenta aí, hein? Opa, daqui a pouco tem.
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0: Ponto Rádio que vibra com você, Wesley Safadão com o Rei Vaqueiro Displicente. Rapaz, quero lembrar você o seguinte, você sabe que a Rádio Globo sempre coloca você de frente pro navio do gigante, você é mais acompanhante. Se rolar três sons, não tiver interrupção do locutor, você pode anotar e mandar pra gente no site ou no app, hein? Ó, quero lembrar você o seguinte, tem promoção em cima de promoção e eu quero destacar que tem cabelinho, isso é o Rap Trap, além do pagode, hein? Encontro em um só lugar. 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Estávamos te liberando aqui, rapaz, vouchers pra boleria da avó. Como eu sempre digo, benção, avó. Saudade do negócio. Ai, avó fala, Deus te abençoe, meu filho. Então, Paulo Frão, que é você, meu parceiro. Paulinho, vou te falar uma parada. Você faturou, tá? Isso. Vai enviar um WhatsApp aqui pra gente pelo 21 97 9988, destacando como retirar aí o seu prêmio, tá ok? Mais detalhes sobre a nossa parceira, siga agora o arroba boleria da avó lá no Insta. Aproveita da benção, avó. 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
0: Rádio Globo agora 3:00. No Rio, ah, amigo, só quero falar uma coisa pra você, tá na hora, hein?
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0: O que é destaque, soldado Ryan, traz pra gente? Boa tarde, soldado.
5: Bora, meu parceiro Planeta, boa tarde pra você, pra todo mundo ligado aqui no hashtag Globo Helicóptero. Falar de helicópteros aqui no Rio de Janeiro, falar de Cristiano Ronaldo na seleção portuguesa e também o marido da Sasha debochando de uma pessoa famosa. Tudo agora no hashtag Globo.
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5: Hashtag helicópteros. A partir de novembro, dois trechos de circulação de helicópteros no Rio serão cancelados. Um deles costuma ser usado ali para voos panorâmicos próximos ao Cristo Redentor. O outro, também muito utilizado para passeios turísticos, sai da Barra da Tijuca, passa pelo Alto da Boa Vista e desce até o Maracanã. As mudanças foram anunciadas pela Força Aérea Brasileira no domingo, após uma sequência de acidentes com vítimas, inclusive fatais, envolvendo o tipo de aeronave em questão.
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5: Ele não volta. O jogador de futebol Cristiano Ronaldo não vai voltar à seleção do seu país enquanto o técnico Jorge Jesus for o comandante da equipe. Essa alegação parte do jornalista português Rui Santos. Ele expôs as apurações aí a respeito do tema em depoimento à CNN Portugal. Segundo Santos, CR7 ficou ainda mais decidido sobre o tema após a entrevista coletiva concedida por Jorge Jesus no último domingo. O bicho tá pegando na seleção portuguesa.
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5: #Hashtag tá na rede. João Lucas, marido da Sasha e genro da Xuxa, né? Deixou um comentário provocativo em uma publicação feita pela Andréia Sorvetão sobre o resultado das eleições deste ano. Bom, no post, a ex-Paquita, né, agradece ao público que votou nela, apesar de não ter conseguido se eleger nas urnas. A gente sabe que a Paquita, né, a ex-Paquita, a Andréia Sorvetão e a Xuxa não se dão nem um pouquinho bem. Não é isso, Planeta?
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5: Daqui a pouco eu volto no É Nóis. Fica aqui na Rádio Globo, você tá muito bem parado. Fica aí, hein?
0: Valeu, soldado!
5: Bora!
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2: Vamos nessa, uma ótima tarde pra você que tá ligado aqui na Rádio Globo 98.1. Soldado Ryan, boa tarde, meu parceiro.
3: Boa tarde, meu parceiro Planeta. Seja muito bem-vindo mais uma vez ao É Nóis. A casa é sua, pode entrar, fique à vontade.
2: Opa!
3: Estamos aqui pra trocar uma ideia com a nossa galera no 97.9988. Pode participar com a gente, daqui a pouco a nossa resenha do dia. Tem também o Quiz de Bobina dando prêmios maravilhosos pra galera aí. Tem promoções da hora também. Tem o nosso Instagram, @radio.globo. Tem promoção por lá também rolando. Fique à vontade para participar com a gente, senão, Planetão.
2: Isso aí. Fica à vontade também para marcar o soldado Ryan, né? Diz aí pra gente o que você tá fazendo nesta terça-feira.
3: Isso.
2: Como é que tá o seu início de semana? Praticamente estamos no início de semana ainda, porque ontem foi segunda, hoje é terça, e a gente segue o barquinho aí, né? Com ritmo de música, entretenimento e sempre contando com a sua participação.
3: Bora.
2: Certo, meu parceiro?
3: Começou?
2: Vambora. Que isso, ó. Hoje tá na Yupistar.
3: Foi.
2: A tarde foi feita para dois corações que se unem.
3: Ah.
2: Que isso?
3: Para com isso, Planeta.

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0: musicão aqui na programação da Rádio Globo, hein, Soldado Ryan?
1: Coisa linda, sorriso maroto aqui na Rádio que Vibra com você. É nós começando e a gente tem uma promoção pra você. Eu falei, dá uma olhada no @radio.globo, tem promoção rolando por lá. 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
2: Sim.
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2: Que isso, hein?
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1: E bora da nossa resenha do dia aqui, nosso tema para você mandar seu áudio comentando sobre o seguinte. A atriz Joana Balaguer, você conhece? Joana Balaguer participou da Malhação, era a Jaque, cara.
2: Sim.
1: Da Malhação, na minha opinião,
2: gata,
1: uma das atrizes mais bonitas de todos os tempos da televisão brasileira. Ela é muito linda e ela era lá da Malhação de 2005, no auge da Malhação.
2: Isso, enfim, logo ali no começo.
1: Do Cabeção,
2: né?
1: Você lembra do Cabeção?
2: Lembro do Cabeção, pô.
1: Ah, então. Ela postou uma foto essa semana, 21 anos depois de fazer muito sucesso, pelo talento e pela beleza dela.
2: Uhum.
1: E, como diz o Léo Dias, pasmem, ela tá mais bonita agora do que ela era mais jovem ainda. Olha
2: lá
1: que doideira. Ela tá muito linda, de fato.
2: Sim, com todo respeito, muito,
1: muito
2: gata, né?
1: Dá uma olhada lá no Instagram dela, Joana Balaguer. E é o seguinte, cara, ela... O tempo tá passando e ela tá, obviamente, como todos nós, envelhecendo e tá ficando cada vez mais bonita, né?
2: Se cuidando, né?
1: Muito. A gente quer saber de você, 97.9988, você vai pegar seu WhatsApp, vai mandar um áudio pra gente. Com quantos anos você chegou no auge da sua beleza? Com quantos anos você se sentiu mais bonito? Pode ser hoje em dia. Pode ser, cara, quando eu tinha 20 anos eu era de fato muito bonito. Aí depois casei. Tem toda essa história que todo mundo passa.
2: Tem uma história, casei, né? A mulher,
1: exato,
2: passou a fazer comida, aí eu comia lá bebendo, tal, fiquei barrigudo.
1: Isso, exatamente.
2: Hoje eu tô melhor que 60, tal. Tem pessoas que acabam se cuidando no finalzinho ali,
1: claro,
2: né?
1: Claro, com certeza. E a gente quer saber de você, com quantos anos você chegou no auge da sua beleza? Comenta aí, participa pra gente aí, 97.9988, um áudiozinho de até 30 segundinhos pra gente colocar bastante ouvinte no ar. Combinado?
2: Combinado, vamos lá.
1: Daqui a pouco a gente volta, então.
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0: parceiro, você tendo a Rádio Globo, jamais você sofre. Uma programação especial pra você que liga, se liga todo dia, o dia todo. A gente leva sempre isso, né, meu amigo soldado Ryan?
1: Com certeza, que é só alegria, meu parceiro, só coisas boas aqui na rádio que vibra com você.
0: Ai, Ventura.
1: Ô, rapaz, olha só, coincidentemente tocou a música da Marvel lá agora.
0: Isso.
1: É, só que a gente vai falar de uma parada não tão legal, nem um pouco legal, tá? A Marvel tá denunciando, gente, que tem sido alvo de um stalker que envia mensagens ameaçadoras e age como se mantivesse um relacionamento com a cantora.
0: Uhum.
1: Parada bem pesada, tá? A artista compartilhou registros aí das abordagens nas redes sociais e contou que esse homem, que esse imbecil, né, já tentou diferentes formas de contato, mesmo depois de ser bloqueado. Segundo a Marvel, as primeiras mensagens pareciam apenas uma situação estranha, né, e chegaram a ser tratadas com humor. Só que depois ela percebeu que o comportamento ficou cada vez mais pesado, mais perigoso, e ela resolveu denunciar, né? Então, em um dos áudios, por exemplo, só pra gente ter uma noção da gravidade do negócio,
0: uhum,
1: é, o cara fala, esse criminoso fala, né, que ela vai ser a mulher dele, não haja o que houver.
0: Que isso?
1: Ela vai ser a mulher dele.
0: Tipo assim, obrigando.
1: Vai ser a esposa, exatamente, e que ele tá cuidando dela, mesmo que seja à distância. Gente, isso é extremamente pesado e perigoso.
0: É verdade.
1: Então tá aí, exposto, a Marvel tem milhões de seguidores, milhões de fãs, é uma super parceira aqui nossa da Rádio Globo, tem um enorme carinho por ela, estive com ela no Rock in Rio agora.
0: Sim.
1: Então a polícia tem que ficar de olho.
0: Sempre
1: polícia
0: de
1: militar,
0: olho, né?
1: Polícia civil, principalmente, que tem que investigar isso, Ministério Público, entrar todo mundo que tiver pra descobrir quem é esse cara. Porque atrás da internet todo mundo é valente.
0: É, né? Verdade. Ou então leva esse cara no médico, até pra tomar um remedinho lá pro médico fazer uma...
1: Médico? Né? Tem que ganhar uma massagenzinha de leve.
0: De,
1: né,
0: leve.
1: Um carinho gostoso.
0: Tá certo.
1: Ai,
0: bom, aqui, deixa eu só lembrar o seguinte: as primeiras pesquisas, né, de intenção de voto no segundo turno das eleições deste ano começam a sair nesta quinta-feira, dia 8, com a divulgação das pesquisas Datafolha e Poder Data. Lembrando que na sexta, os levantamentos do Instituto Atlas, Intel, Vox e PESP, destacando aqui que no pleito deste domingo, avançaram, né, para o segundo turno os candidatos Flávio Bolsonaro do PL, que teve 47,3% dos votos válidos, e Luiz Inácio Lula da Silva, que obteve 45,16%. Ou seja, teremos aí o segundo turno e vamos votar consciente. Certo, meu amigo soldado Ryan?
1: 25 de outubro, hein?
0: 25, né?
1: Não perde a data não, hein?
0: Pelo amor de Deus, hein?
1: Ai, ai, ai.

0: São de Black Eyed Peas, Don't Lie. Sabia, ô, meu amigo Soldado Ryan, que esse é o segundo single do quarto álbum do grupo, cara? Norte-americano aí que alcançou na Monkey Business. Muito bom, hein, cara?
1: Que isso, moleque? Tá sabendo, rapaz, hein, moleque?
0: Eu tô mesmo. Aqui é cultura e entretenimento, meu parceiro.
1: Vai tomando.
0: Bravo. Eu adoro.
1: É o Planet.
0: Tá bom. Lá ele.
1: Bora ver, galera?
0: Vambora, cara.
1: Tá todo preparado?
0: Preparado sempre.
1: 9, 8, Note 2 aí, Note tudo 2. No ponto?
0: Tudo no ponto.
1: Ah, então bora ver essa galera que eu amo de paixão. Tá valendo?
0: Valendo.
2: 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Boa tarde, galera da Rádio Globo. Aqui é o Anderson Gonçalves do Linho de Vasconcelos.
1: Anderson Gonçalves.
2: Essa pergunta aí não é pra mim, não. Com quantos anos eu fui mais bonito que... Mano, eu sou feio para caramba.
1: Até hoje?
2: Ai, só mistura do Frankenstein com cabeça de nós todo.
1: O Franks
2: ai,
1: não
2: papai,
1: tem.
2: Coisa ai. Horrorosa.
0: Então eu ganhei dele, minha cabeça maior do Frankenstein.
1: É a tua maior que do Frankenstein.
0: É mesmo?
1: Por que que teu apelido é Planeta?
0: É o HD de 1 tera, amigo, tá maluco?
3: Boa tarde, é nóis.
1: Boa.
3: O auge da minha beleza foi a partir dos 30. Dos 30 aos 40, 45, dei muito trabalho. Dei trabalho demais.
1: Opa, coisa boa.
3: Namorei muito, beijei muito. Hoje eu tô com 57, tô sossegada. Beijos.
1: Beijo, meu amor.
4: Boa
1: beijo.
4: Tarde, boa tarde, galerinha da Rádio Globo.
1: Opa,
4: é nóis. Aqui
1: é
4: o Veninho de Rio das Pedras.
1: Fala, veinho.
4: Vocês que animam a minha tarde todos os dias. Tarde, manhã e noite, né? Cara, eu cheguei no meu auge, onde eu me sinto hoje um cara bonito. Agora, dos 35 pra cá, tô com 40.9. E hoje eu me sinto um cara bonito, mas quando eu era mais novo, eu era esquisitinho, viu?
0: Eu também.
4: Acho que só com pano na cara. Hoje não, com coroa bonito, charmoso.
1: Que é isso, hein, velho?
5: Tá na voz, hein? Aqui do Gramacião.
1: Qual é, irmão?
5: Não, não sabia que existia isso aí, não, o auge da beleza. Acho que não pegou pra mim, não. Desde a infância, meu apelido era roubar. Roubar é feio. Valeu, forte
0: abraço. Mandou bem.
1: Roubar é feio, bravo, né?
0: É verdade. Alô, turma do Gramacho aí, um abraço, hein?
6: Ai. Boa tarde, Rádio Globo. Boa tarde, Planet.
0: Boa, garoto.
6: Boa tarde, Soldado Ryan.
1: Qual é, meu parceiro?
6: Quintinho.
1: É,
6: cara, eu ainda não atingi o auge da minha beleza, não.
1: Que isso, cara?
6: Não sou um cara bonito, mas sou um cara simpático, cara engraçado. Entendeu?
1: Uhum.
6: Já compensa a beleza.
0: Já, é verdade.
6: Cara cheiroso.
0: A mulherada gosta.
6: Cara que, pô, sabe chegar no lugar e sabe sair. Então
0: se
6: é compor. Isso.
0: É o menino
6: tô chegando no meu auge. Valeu, Rádio Globo.
1: Amém, é isso. É sempre buscar o nosso auge, né? Seja na beleza, seja no trabalho, aí na correria. Não,
0: é um menino comportado, né, rapaz?
1: Ele é um menino de ouro.
0: É verdade.
1: Paulinho é um menino de ouro.
0: É, tá certo.
1: Se derreter.
0: Ai, eu adoro.
1: Bora pro break, daqui a pouco a gente volta. 3h35 no Rio.
0: Aguenta aí.
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0: Aquilo é nós, com o soldado Ryan e Planet na parada.
1: Deixa eu mandar uns beijos aqui, Planet, enquanto favor. A gente não fala sobre os assuntos mais comentados das Sim. redes sociais. Mandar um abraço pra Gil Xavier, pra Letícia Menin, pra Amanda, Ellen Kathleen, Juan Silva, Sérgio Vieira, todo mundo que tá ligado aqui na Rádio Globo, a rádio que vibra com você. Se você não tá ligado aí, né? Se você conhece alguém que não está ligado, manda ligar, pô.
0: Exato.
1: Pode ser no seu radinho tradicional aí, no seu carro, na sua casa, na Alexa. Se você fala assim, Alexa,
0: ouvir.
1: Tocar a Rádio Globo.
0: É, eu tocar a Rádio Globo, né?
1: A gente tá ligando um monte de Alexa agora, tá ligado?
0: É, tá, né? Maluco, esquece, pô. Aqui, você falou em abraços, abraçando aqui o Robson Miller, tá com a gente, a Nara Ferreira, Marcelo Loureiro também tá participando, Alex Bono, que é um grande parceiro,
1: bravo,
0: tá Espírito
1: bravo,
0: Santo.
1: Pô.
0: Conhece
1: você
0: o Alex
1: bravo?
0: Bono?
1: Claro.
0: Porra, amigão,
1: quem
0: parceiro.
1: Quem não conhece, irmão? Quem não conhece?
0: Se parece vocês dois, né? É, tem uma aparência.
1: Parece, parece, pô.
0: Aqui, lá ele, vai pagar o lanche hoje, ó. Molezinha. Ah, vai que vai.
1: Isso.
0: E aí, saudade, daqui a pouco a gente manda mais abraços. Vamos lá, hein?
1: Bora, falar dos assuntos mais comentados das redes sociais. Justamente a Joana Balaguer, rapaz. O nosso tema de hoje.
0: Sim.
1: Bombou demais a foto dela que ela postou. Parece que realmente ela não envelheceu, né? O tempo não passou pra ela.
0: Uhum.
1: E outro assunto também, o fim do casamento do Arthur Aguiar. Já terminou mais um casamento, rapaz. O negócio tá difícil, hein? Não tá durando, hein?
0: Tem que orar, hein, parceiro?
1: Tem que orar muito, né?
0: Orar muito. Subir um monte, ensinar e falar com Deus. Ó, pai, me abençoa, pelo menos com uma mulher. Não quero ser igual Salomão, ter várias, não. Quero ter só uma.
1: O problema é que ele já foi Salomão.
0: Ah, então faltou a fé, irmão. Tá faltando a fé.
1: Tá explicado.
0: Se tiver fé, já.
1: Bora de nós em campo falar de futebol, que amanhã tem Brasileirão, hein?
0: Bora.
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1: É, tá chegando a hora de voltar ao Campeonato Brasileiro, né, minha tropa? A gente já falou mais cedo aqui sobre o Cristiano Ronaldo, hoje despedida de Messi da seleção argentina também, último jogo dele com a camisa da seleção argentina, né? E o Campeonato Brasileiro voltando amanhã já com um clássico, Botafogo Sim. e Vasco no estádio Nilton Santos. A diferença dos dois times é curtíssima, tá? Uhum. 4 pontos, Botafogo acho que tá na 12ª posição, Vasco na 16ª, Botafogo com 35 pontos e o Vasco com 31, sendo que o Vasco tem um jogo a menos, ou seja, jogo muito importante para os dois clubes tentarem se afastar ali da zona de rebaixamento. Um vai se afastar um pouco mais.
0: Isso.
1: O outro vai ficar pelo caminho.
0: Então vamos ver quem sai na frente, né?
1: Eu quero que seja o Vasco.
0: Alô, Silvio!
1: Ai!

0: música que o cara tá afim de casar e falar pra ela assim, ó, tô afim de levar você pro altar. E dizer pra ela, ó, você casa comigo? Né não? Já deu a letra, né, meu parceiro? Bom demais aí, o Suel, marcando presença aqui na programação do É Nós com meu parceiro, Soldado Ryan. Soldado Ryan, quero falar uma coisa pra você.
1: Fala.
0: Essa tardezinha maravilhosa aí de terça-feira, cai bem aí um açaí, né, parceirão?
1: Ah, eu gostaria, hein? Vai pagar pra nós?
0: Ah, pelo amor de Deus, né? De repente, vambora.
1: Renan, tá Renan. Eu tenho certeza que tá no carro agora da Rádio Globo, ouvindo. Vai aumentar o som pra ouvir e vai rir. Vai mandar um kkk gigante aqui.
0: Manda.
1: Vai meter o pé sem pagar o açaí.
0: Alô, pelo amor de Deus, hein?
1: Salva ajuda nós. O palco Rádio Globo foi sucesso, amigo.
0: É verdade.
1: Bora, partiu, ouvir,
0: vambora,
1: galera.
0: Vambora, ouvir.
2: Fala, galera, do Nós. É um Salvador de Nova Iguaçu, hein? Tô ligado. Boa tarde, galera, do Nós. Olha só essa pesquisa aí. Olha, quando eu comecei a ficar mais bonito, foi com 62 anos que eu comecei a tomar café com pão e broa. A minha cara ficou igual a broa, compadre. Tchau.
0: Tá nadando ali, né? Ó.
1: Ah, eu amo meus ouvintes, cara.
0: É, demais, cara.
1: Valeu,
0: sensacional.
1: Salvador, brabo. Você é brabo da música. Bora?
3: Não, hoje em dia eu me sinto mais bonito.
1: Você se sente mais bonito.
3: Tenho uma filha, meu sonho, tanto foi meu sonho, ter um esposo bom, que cuida de mim, que me ajuda, que me valoriza. Então, a felicidade pra mim tá me fazendo muito bem, graças a Deus.
1: Boa.
3: O melhor coisa do mundo é você viver em casa, uma pessoa que me faz bem, né? Pra mim, eu não importo. Na tela de Jacaré Paguá. Boa tarde.
1: Boa, tá se sentindo bem, tá feliz. Isso é bom, né, o planeta? Se sente leve, né?
0: É feliz. Verdade, não tenha dúvida.
4: Fala, rapaziada! Vagabundo!
1: Fala, vagabundo!
4: Então, vamos lá. Pô, o áudio da beleza, irmão.
1: Pra tu não chegou, não, que eu te conheço.
4: Eu esperança. Eu já tive o auge da fase boa, já tive fase boa. Mas não foi de beleza. Mas. Eu acho que já perdi as esperanças já. Não dá, não. Não tem como, não, pai. Valeu, rapaziada.
1: Tá ruim, né?
4: Cambada de vagabundo.
1: Bora, vagabundo. Vai trabalhar.
0: Bora, tropa.
5: Boa tarde, pessoal da Rádio Globo. Quem fala aqui é o Paulo Rogério.
1: Fala, Paulo Rogério.
5: Cara, eu tô que nem vinho, cara. Quanto mais velho, melhor.
1: Tô
5: com 60 anos, no auge da minha beleza, sabe? Tenho 1,82m, 80kg bem definido, ainda tenho uma barriguinha meio tanquinha ainda, olhos claros. Então, cara, tô que nem vinho, parceiro. Quanto mais velho, melhor.
0: Epa.
5: Não tenho que me arrepender de nada que eu fiz.
0: Puro
5: e sei. Vou fazer muita coisa boa ainda.
0: Tá certo, mandou
1: que
0: bem.
1: Isso, ousado, mano, hein? Mandou bem.
0: Mandou bem.
1: Botar até um negocinho pra ele aqui, ó. Ai, Paulo Rogério, fala só, faz sua propaganda pra galera. Bonito, alto, 62 anos, malhado.
0: Muito bom.
1: Manda mensagem aí, 97.9988. Qual é o auge da beleza? Com quantos anos você alcançou o auge da beleza? E com essa trilha aqui, ó. A gente vai pro break, planetinha.
0: Resultado, ai. Vamos lá, meu parceiro, quem tá levando aqui, ó, par de ingressos pra curtir a Yupstar, uma das maiores rodas gigantes da América Latina. Atenção, hein, Lunara Teles, final de telefone 78. Lunara, se deu bem, envia aqui um WhatsApp pra gente, tá, pelo nosso 21 97.9988. Saiba como retirar o seu prêmio, tá bom? 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Entendeu a parada aí, Lunara? Parabéns, hein? E ó, próxima hora tem um quê? Planet, reta final do programa, concorra a par de ingressos pra curtir aí São Gonçalo Festival. Próxima sexta, hein, paizão? Dia 9 de outubro, no estacionamento do shopping de São Gonçalo, você vai curtir aí o melhor do samba, pagode, trap e rap, vai ter Sorriso Maroto, rapaz, pagode do Adame, MC Maneirinho e muito mais, além do Dela Cruz marcando presença. Mais informações, ingresse.com. Realização, RJ Produções e Leandro Dani. Ah, meu amigo, classificação 18 anos. Bom demais, hein? Rádio Globo, 4:08 no Rio. Aguenta aí.
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0: Do rádio que vibra com você, Tiagão Soares, marcando presença. É, garoto canta muito, hein? Amantes, passou por aqui pensamentos intrusivos, né? Marcando presença sempre o nosso parceiro, Tiaguinho é o nome dele. E aí, tá conectado com a gente aí no radioglobo.com.br? Valeu pela moral, hein? E agora tá na hora. Tá na hora de quê? Tá na hora de falar sobre... Rapaz, quero lembrar você o seguinte, até mudei a trilha aqui. 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
0: 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Bom, gente, tá aí. Hoje a Fabi tirou algumas dúvidas sobre o crédito do trabalhador aqui no É da Sua Conta. Amanhã ela tá de volta neste mesmo horário com meu parceiro Mola. Fabi, até lá. Valeu pela grande oportunidade aí, tá, amiga?
1: Valeu pra você, planeta, até amanhã.
0: Valeu, até amanhã, um beijo pra ti, boa semana,
1: beijo,
0: hein?
1: Beijo, boa semana.
0: Valeu. E a gente segue a programação aqui na Rádio Globo, a rádio que vibra com você.

aqui tem que estar preparado pra sofrer, hein? Quem sabe solta a voz, canta com a gente assim, ó.

0: 98.1, rádio que vibra com você. Já era, Sorriso Maroto com Lude, a participação do Belo marcando presença, hein, Soldado Ryan?
1: Coisa linda, hein?
0: Boa.
1: Que tropa, hein?
0: Tropa, muito
1: opa,
0: bom.
1: Opa, bora ouvir a galera, 97.9988, a gente perguntando pra você qual o auge da sua beleza, com quantos anos você atingiu, assim, o auge da sua beleza. Tem uma galera participando, tá todo mundo feliz, hein?
0: Muito.
2: Boa tarde, rapaziada. Pericão na voz.
1: Fala, Pericão.
2: 60, hein?
1: Melhor eu...
2: 60, Araia. 60, Mola.
1: 60, Pericão, planeta. 60, planeta.
0: Não, não sento nada. Eu tenho 62.
2: Moreno alto. Ah,
0: 62. Bonito, sensual.
2: Talvez eu seja a solução do seu problema. Realize seu sonho sexual.
1: Au!
2: Au! Vem, meninas, Pericão na voz. É nóis.
0: Figuraça, né, cara?
1: Tá no auge com 60, hein? 62, então, planeta? É, você, 62?
0: Não, cara, eu tenho um...
1: medo.
0: É, pelo amor de Deus, lá ele,
3: boa
0: vai.
3: Boa tarde, Rádio Globo.
1: Lá
3: Santana,
1: ele.
3: Do Antônio Sonsaro. É, um dia eu já fui alguém, né? Já fui alguma coisa. Mas
1: que isso, cara?
3: Ferrado.
1: Você ainda é, tá louco?
3: Tô totalmente fora dos quadros.
0: Tá nada.
1: Tá ruim,
3: depois
1: você?
3: De 3 AVC, ei, depois tá de um... a celulite facial, aí foi todo ferrado. Mas mesmo assim, ainda tenho uma mulher de 1,82m, mulata, linda, maravilhosa.
1: Pô,
3: valeu.
1: Você quer mais do que da vida?
3: De bom.
1: Tá no auge, meu parceiro, tá no
0: é
1: auge.
0: Verdade.
1: Sua parceira tá aí, lindona, 1,82 de altura. Coisa linda, hein, planetinha?
0: Coisa linda, vambora.
1: Bora falar da vida dos outros?
0: Pelo amor de Deus, vamos lá.
1: Bora.
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1: Bom, pra contar fatos sobre o que tá acontecendo no mundo dos famosos, chamo ela mais uma vez, nossa Carolzinha Marques, da Retratos da Vida, coluna do Jornal Extra, sempre nas bancas e no nosso site também aí. Carolzinha, tudo bem? Boa tarde, meu amor, como você está?
5: Oi, gente, boa tarde, tudo
1: boa.
5: Bem? Tudo bem. E você, tá bem?
1: Bem, graças a Deus.
5: Você, planeta, tudo certo?
1: Tudo
5: planeta
1: bem, graças
5: 62,
1: a Deus.
5: Não é possível.
0: Ah, pelo amor de Deus, tô novinho, né?
1: Tá com 62 mesmo, planetinha, sem zoar?
0: É, 62.
1: Caraca,
5: sério?
1: Mano.
0: Tá zoando ele, cara. Não vai
5: ah,
0: cara,
5: porque,
0: não.
5: Pô, já ia falar, cara, não. Manda aí a parada a dica, do formol, né? Entendeu?
1: É melanina, pô.
5: Porra, é, isso é verdade.
0: Tô de galo.
1: Tá com 50?
0: 50.
1: Tá bom.
5: Ah, então tá,
1: bom,
5: tá é,
1: bom.
5: Então é isso, né, gente?
1: Tá
5: então vamos lá. É, vamos falar de, não é de auge da beleza, não, mas é, vamos falar o que muita gente queria saber, né, sobre Patrícia Bravanel, depois de todas as notícias que saíram do envolvimento do Fábio Faria, para quem não sabe, Fábio Faria foi deputado federal e também ministro das comunicações do governo Jair Bolsonaro, né, do governo anterior ao governo Lula. E ele tem uma pá de envolvimento com Vorcaro, né, em todas as escutas, né, todos os relatórios que a Polícia Federal investigou, enfim, que mostrou nesse processo todo. Enfim, e as últimas notícias que foram veiculadas pela revista Piauí na semana passada mostravam o Fábio Faria em fotos muito comprometedoras em Londres, né, numa farra danada.
1: Eita.
5: Com o banqueiro e moças de vida social bem agitada.
1: Ah, é?
5: É, entendeu? Então, a gente ficou se perguntando se esse casamento de 9 anos ia resistir, vai resistir, resistiu ou não. Bom, o fato é que ela apareceu sem aliança na gravação de um dos programas ontem lá no SBT. Ela também ganhou uma festinha surpresa dos funcionários e colegas e tal, e nada de aliança. E ela já tinha gravado um vídeo antes vendendo lá o perfume que é, né, das empresas Silvio Santos. E ela pegava e fazia um tititititi com perfume e fazia questão de mostrar a mão sem aliança, entendeu?
1: Sim, tava muito claro, né?
5: Muito claro, e a galera comentando, ah, tá solteira e feliz, ah, você merece coisa melhor, enfim. Aguardamos cenas do próximo capítulo,
0: é
5: né, pra saber se esse casamento vai ter salvação ou não. E, gente, neste momento está rolando um festão lá em São Paulo. São Paulo tá animado, hein?
1: Tá bom.
5: Num buffet infantil, lá em Moema, um dos bairros nobres de São Paulo, que é da Mavi, né? Ela tá completando 3 anos, a filha do Neymar e da Bruna Biancardi. E hoje o tema é show de talentos da Mavi.
1: Ah, que
5: então
1: legal.
5: Você tinha que ir, você tem que ir fantasiado. É uma festa para 200 convidados e você tem que ir fantasiado. A irmã dela, Helena, que é filha do Neymar com a Amanda Kimberly, foi inspirada em Beyoncé. Tá bem bonitinho as crianças. Corre lá no Extra Online pra dar uma olhada.
1: Que legal, que legal.
5: Lá em Famosos. Amanhã tem mais na Retratos da Vida do Extra no papel. Corre pra banca, ok?
1: Fechado então, Carolzinha. Obrigado então pela participação.
5: Isso, gente.
1: E até
5: aquele beijo,
1: hein?
5: E até quinta.
1: Valeu,
5: beijo.
1: Até quinta.
6: Valeu.
1: 4h35 no Rio.
6: Aguenta aí.
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13: O técnico Leonardo Jardim do Flamengo elogiou o desempenho de Pedro na partida do Brasil contra a Índia e fez um comparativo com Gabigol, os dois maiores artilheiros do clube no século XXI.
14: Fico satisfeito que os dois maiores artilheiros foram treinados por mim um ano passado e um este ano. O Pedro é um jogador que tem umas características próprias. E eu tivemos já esta conversa com o elenco, às vezes pressionar bem não quer dizer que tem que correr muito, tem é que saber timings do momento da pressão. O Pedro tem sido o atacante ponta da equipa, mas também não quer dizer que ele jogue sempre, não é? Vai haver uma gestão, porque que ele também não é capaz de jogar 8 minutos durante a época.
13: Com Pedro e Samuel Lino à disposição, o Flamengo volta a campo nesta quinta-feira, diante do Santos, na Vila Belmiro, 19h30, pelo Brasileirão, com transmissão do Futebol Globo CBN.
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0: 104.1, rádio que vibra com você, a Sociedade do Samba, com Revela, Não Pedi Pra Me Apaixonar, Teve Jeito Moleque, ainda Marvel com Camisa 10. Ó, quero dizer pra você que a programação da Rádio Globo tá no azeite, hein, soldado Ryan?
1: Olha a sociedade.
2: Ai, cadê? Coisa linda demais.
0: Agora sim, vambora.
2: Muito bem feito.
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0: Saudade, Ryan.
1: Bom, bom demais, meu parceiro Planeta. Quiz de bobina hoje com o Luca. Tô nem aí. Teve gente que errou, sabia, rapaz?
0: É, rapaz.
1: Teve gente falando que é LK, galera. Luca,
0: que isso?
1: Cantou essa música. Fez um sucesso danado aí há uns anos atrás, né? Acho que talvez ali em 2003.
0: Isso aí, isso, 2003. 2002.
1: 2002 pra 2003 ali. Exatamente. E o Fernando Cafu foi o primeiro a acertar essa parada aí. Faturou no quiz de bobina de hoje um kit Frison Cosméticos. Ele disse que a filha dele vai adorar.
0: Ah, imagina.
1: Vai tratar aí o cabelo, cremezinho pro pé, vai fazer uma massagem na perna do papai aí, no pé. Fernando Cafu tirou onda. Então, quiz de bobina que volta na quinta-feira. Amanhã não temos, por causa do Me Segue Aí.
0: Isso.
1: Toda quarta-feira, dia de Me Segue Aí. E tava rolando promoção no nosso Instagram, planetinha@radio.globo.
0: Sim.
1: Já coloca a trilha de promoção que a gente vai dar um resultado maneiro aqui pra galera que tava ansiosa. Jantar nas alturas. Você que participou, tentou ganhar lá aquele jantar, você mais um acompanhante com rango, com sobremesa, você escolhendo aí a playlist lá na Upstar, a maior roda gigante da América Latina. Nós temos aqui o resultado da promoção. Sabe quem vai?
0: Quem?
1: Grazi Ferraz.
0: Parabéns, Grazi.
1: @GraziFerraz, parabéns. Você e mais um acompanhante desse jantar nas alturas.
0: Ai, coisa fofa.
1: Vai lá na Upstar, a roda gigante, aqui na região portuária do Rio de Janeiro. Vai tirar essa onda.
0: Isso.
1: Manda uma mensagem pra gente, 97.99988, Grazi Ferraz. Fechou?
0: Fechou. E ó, tem resultado aqui da Mondial, tá?
1: Bora.
0: Aquela promoção sensacional. Parabéns pra Gislane Mendonça, final de telefone 31. Tá levando. Ô, Gis, deixa eu falar uma coisa pra você. Girlane, né, Gislane? Girlane, você tem 5 dias úteis pra poder entrar em contato aqui com a gente, tá bom? Pra poder retirar aí o seu brinde. É um ventilador Mondial. 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E ó, tem resultado também, sabe de quê? Aquela promoção sensacional pra galera que tá participando, interagindo aqui na programação da Rádio Globo. A Lunara já tinha até falado aqui, Lunara Teles, final de telefone 78, tá levando, rapaz, aquela promoção da Upstar, né, sobre ingresso com descontos no rio.upstar.com.br pra obter mais informações. Certo, meu amigo soldado Ryan?
1: É isso, antes da gente ir embora, aquela previsão do tempo pra galera ficar sabendo que vai acontecer. Amanhã, quarta-feira, tem previsão de chuva fraca a moderada, isolada a qualquer momento do dia. Máxima de 28, mínima de 21 graus. Na quinta-feira, o cenário se repete. Na sexta, a princípio, sem previsão de chuva, com máxima de 35 graus aqui no Rio de Janeiro. Céu parcialmente nublado, sem chuva. Isso na sexta-feira, só que no sábado volta a chover. A gente vai falando aí sobre a temperatura, sobre a previsão do tempo para os próximos dias ao decorrer da semana.
0: Certo. Fechou? Ó, só quero lembrar assim, leva o guarda-chuva na bolsa, né? Sempre é bom se prevenir.
1: Sempre bom.
0: Pelo amor de Deus.
1: Mamãe e vovó sempre manda.
0: É, verdade. Não quero que você pegue resfriado, não. Aqui, rapidinho.
1: Ah.
0: 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A gente libera o resultado. Resulta pra você, certo, soldado Ryan?
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1: 5:01 no Rio. Boa tarde.
0: Fechou, hein?
1: Bora.
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0: tarde aqui na Rádio Globo, começando com um destaque sobre a Ponte Rio-Niterói. O trânsito já está bem ruim para o motorista que está em direção a Niterói, a partir dos acessos até a chegada à Praça do Pedágio. 32 minutos é o tempo estimado de travessia, segundo a Ecovias Ponte. No sentido Rio de Janeiro, está observando movimentação normal, mas o motorista perde um pouco mais de tempo no acesso da Avenida Brasil. Gasômetro com lentidão em direção à Avenida Brasil, está observando reflexos na Via Expressa do Porto e também na Binário. Você que sai do centro, dê preferência pela Avenida Francisco Bicalho. 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Daqui a pouquinho eu tô de volta, planeta.
1: Valeu, Milena. Um beijo.

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1: Vamos nessa, uma ótima tarde pra você que tá ligado aqui na Rádio Globo 98.1, rádio que vibra com você. Tá aí o melhor do funk, com produção e mixagens dele, meu amigo DJ Brinquinho. Aqui a pouco o papo só no talo. Já marca a gente aí no arroba Planeta Locutor, marca lá o arroba Rádio.Globo e também o arroba DJ Brinquinho. Vambora!
0: Tudo!

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0: Ali da Globo, com DJ Brinquinho na programação da rádio que vibra com você. Me postou no Dene, festa do Big J, rapaz. Muito bom aí, MCGP, MC Lelê, JP, me postou no Dene. Bom, passou por aqui, MTG também, Poderosa e muito mais. Com DJ Brinquinho, a festa continua, né, meu parceiro, até as 6. A gente dá um playzinho aqui na programação. Falando nisso, quero mandar um abraço pra você que tá sempre conectado aqui no Baile da Globo. Rapaz, Baile da Globo sempre tem a sua participação. Manda aqui um abraço pro Lelê, que tá sempre conectado com a gente. Valeu, Lelê, um abraço pra você. Lelê Simões, é o nome dele, figuraça. Amo demais, meu irmão, obrigado pela moral, sempre conectado com a gente. E Jonatas Rosa tá com a gente também aqui, a Milena Ribeiro. Valeu, Ceiça da Freguesia, Nélio Antunes. Um abraço aí, tá, meu parceiro? Continue sempre dando aquela carona pra gente, hein? Também o Inácio Correia, Samanta Figueiredo também, a baixinha lá de Nova Iguaçu, tá mandando bem. Valeu, sim, um beijão pra você aí. Manda um abração pro Leonan, tá? Amo demais vocês. E ó, tem resultado, hein? 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Pois é, rapaz, você vai tirar muita onda. Atenção, Gabriele Silva é o nome dela. É, Gabriele, tá levando, amiga. Tá levando esse par de ingressos aí, tá bom? Bom, mais informações, faz o seguinte, envia um WhatsApp aqui pra gente pelo número 97.9988 e sabe aí como retirar o seu prêmio, valeu? 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Aí eu quero lembrar você o seguinte, Gabriele, não esquece não, tá, amiga? E você vai tirar onda por conta aí da Rádio Globo. Intervalo rapidinho, paizão, a gente volta já, aguenta aí, hein? Rapidinho. Rádio Globo agora 5h35.
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5: Valeu, Molinha, agora são 5h38.
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8: Bora, planeta, agora com destaque sobre o elevado Rufino Pizarro, trânsito lento. Para quem está em direção à linha vermelha, está observando reflexos na saída do elevado Paulo de Fronten. Motorista que segue para o centro da cidade também está encontrando retenção pela linha vermelha a partir da Maré até a chegada ao Caju. Trânsito bem lento, evite a Via Expressa nesse momento. Quem optou pela Avenida Brasil também está enfrentando dificuldades em direção ao centro da cidade, a partir de Olaria até a chegada Bom Sucesso, mais à frente também trânsito lento. Na altura de Manguinhos até a chegada ao acesso à Ponte Rio-Niterói em direção à Zona Oeste, trânsito lento também a partir do Caju até a chegada a Bom Sucesso, atenção redobrada para o motorista nesse trecho. 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Daqui a pouquinho eu tô de volta, planeta.
5: Valeu, obrigado, Mi, até já.

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0: você tá aí, Luiz Alu, com Water. Ei, Mototaxi, MC Monique do Pix, MC Leão. Bom demais, hein? DJ Brinquinho, manda aqui um abraço rapidinho, especialmente aqui pro Fabrício Lima, tá com a gente em Sepetiba, o Ângelo Araújo também. Também aqui o Flávio Amorim, obrigado pela moral, tá, Flavinho? Guilherme Correia, tá em Jacarepaguá, aliás, no Recreio dos Bandeirantes. Aí o Guilherme Souza, que tá sim, rapaz, no Recreio dos Bandeirantes. Obrigado, tá? E também aí pra dona Clemilda, que tá na freguesia, abraçando aqui a programação da Rádio Globo. Valeu, Fabrício Moreno, grande cantor, grande artista. Sou teu fã, tá, meu irmão? Obrigado aí pela moral, o material tá bonito, hein? Passar pro DJ Marcelo Lira e DJ Brinquinho. Dá uma olhada lá, vai ficar bonito aí na programação, hein? Alexandre Amorim também tá participando, beijo pra vocês aí, valeu? Turminha, fechou a tampa, hein? Vale da Globo, amanhã tem mais uma edição com ele, meu parceiro, grande Mola, que tá de folguinha hoje, volta amanhã e ele vai estar aqui, né, com certeza, levando sempre a sua voz, o tostão da sua voz pra sua casa, pro seu trabalho. E mais um abraço aqui, quero agradecer aos amigos taxistas, sempre conectado com a gente também, aos amigos motoristas de aplicativos. Já já tem o Top Hits, as músicas mais pedidas, feitas por você e pra você, tá ok?
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0: Rádio Globo agora 6:06 no Rio. Fechou, hein?
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0: Vamos nessa, piloto, estamos de volta com ela. Milena Viana, diz que só você pode ver.
19: Bora, planeta, com destaque agora sobre a linha vermelha. Atenção redobrada, segundo o Centro de Operações da Prefeitura, tem uma faixa ocupada na altura de São Cristóvão no sentido Baixada por conta de um acidente entre dois carros e duas motos. Movimentação bem complicada, reflexos no elevado Rufino Pizarro e também no elevado Paulo de Fronten. Túlio Rebouças também já bem impactado por conta desse acidente. Portanto, você motorista que sai da Zona Sul em direção ao centro, dê preferência pelo Aterro do Flamengo. Também está observando boas condições pelo túnel Santa Bárbara nessa noite de terça-feira. 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Daqui a pouquinho eu tô de volta, planeta.
0: Valeu, Mi, beijo.
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0: Opa! Vamos nessa, agora são 6:11, vem chegando as músicas mais pedidas feitas pra você, claro, pra você que liga, se liga todo dia, o dia todo, votou na sua? Vamos lá, conferir uma por uma, simbora!
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1: Rádio Globo 98.1, rádio que vibra com você, tá aí a sétima mais pedida. Olha, muito bom esse som, hein? Gostei, você também. Tão feliz. E agora vem o destaque do dia, menos é mais, com Pablo. Aumenta o som aí. Sensacional essa

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0: Rádio Globo 98.1, rádio que vibra com você. Sensacional destaque do dia aqui na programação que fala mais alto nesta... neste iniciozinho de noite, né? Finalzinho de tarde, a gente dando aquele playzinho na programação com Top Hits. As músicas mais pedidas feitas pra você, claro, pra você que liga, se liga todo dia, o dia todo, hein? Agora 6h27 no Rio, tá na hora, hein?
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0: parceiro soldado Ryan. Fala aí, soldado, qual é o destaque aí desta terça-feira?
1: Planeta, fala da Força Municipal atuando aqui no Rio de Janeiro, de Lionel Messi na despedida da seleção argentina e também de Fábio Júnior com relação aí a Cléo Pires, a filha dele. Bora, tá no ar o hashtag Globo.
0: Bora.
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1: Hashtag Força Municipal. A Força Municipal registra mais de 15.800 abordagens desde o início do programa em março de 2026. Bom, o balanço foi apresentado nesta terça-feira. As equipes realizaram quase 1.400 prisões e conduções aí no mesmo período, tá? Também foram apreendidos ou recuperados 362 aparelhos celulares e 273 motocicletas, além de uma pistola, 26 réplicas de arma de fogo e 73 armas brancas. Tudo isso sem dar um tiro, hein?
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1: Messi. Horas antes de vestir a camisa da seleção argentina pela última vez, Lionel Messi postou uma mensagem de despedida para a torcida, para os fãs, né? Em um vídeo divulgado nas redes sociais pela patrocinadora, ele agradece pelo carinho ao longo da trajetória na Argentina e disse que vai encerrar a história na seleção em paz. Muita paz, né? Conquistando quase tudo, né?
0: Verdade.
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1: Hashtag tá na rede. Fábio Júnior, rapaz, foi pego de surpresa pela Cléo Pires. Você acredita por quê, Planeta? Vou te contar agora, rapaz. Ela fez uma mudança, adaptou um trecho da música composta por Fábio Júnior, a música Pai, de muito sucesso. E ao invés de cantar o verso "e brincar de vovô com meu filho", ela cantou o seguinte: "e brincar de vovô com meus gatos", porque ela, Cléo Pires, não tem filhos. Ele ficou um pouco assustado assim quando ela cantou, né? Foi de surpresa, tava gravando, mas passou batido, ele autorizou a brincadeira. Ai, ai, ai.
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1: O Planeta, eu vou ali e já volto amanhã na programação da Rádio Globo. Valeu, um beijo pra você, bom descanso pra geral. Tchau, tchau, galera.
0: Valeu.
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6: Boa, bola. Vamos falar com ela novamente. Fala aí, Milena.
7: Vamos, Planeta, com destaque agora sobre a Ponte Rio-Niterói. Atualizando a movimentação, trânsito ainda lento para o motorista a partir dos acessos até a chegada à Praça do Pedágio. Segundo a Ecovias Pontes, tempo estimado de travessia aumentou para 40 minutos em direção a Niterói. Estou observando reflexos na saída do Rio de Janeiro. A Avenida Brasil apresenta lentidão a partir de Bom Sucesso, linha vermelha a partir do Fundão. Pela Vistraça do Porto, também estou observando dificuldades, binário Avenida Francisco Bicalho e também viaduto do Gasômetro, trânsito bem complicado nessa região da cidade. Pela Avenida Presidente Vargas, também estou observando impactos nesse momento a partir da Rua Camerino. Quem segue para a Praça da Bandeira deve utilizar a Avenida Salvador de Sá. Observo boas condições até a chegada ao acesso da Rua Doutor Satamini. 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Daqui a pouquinho eu tô de volta, Planeta.
6: Valeu, até já.

0: 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Patrícia Marques, quando cantava essa música, todo mundo dançava, né? E não é diferente, né? Com Natanzinho Lima, marcando presença com Sonho de Amor. Que loucura essa música, gente. Pega a nega véia aí, meu parceiro, e dança com ela, pelo amor de Deus, hein? Clarion passou por aqui, rapaz, com a quinta posição. Aí a número 6 ficou com Marvila, Ayla e Mandalim, Nike Shortinho. Bom, a gente vai pro intervalinho, daqui a pouquinho a gente volta com muito mais. Não sai daí não, hein? É rapidinho. Rádio Globo 6:43.
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2: Muito bem, piloto, vamos saber como é que tá o trânsito no Rio de Janeiro com ela. Milena tá de volta, fala, Mi.
3: Vamos, planeta, tem uma faixa ocupada na ponte Rio-Niterói, na altura do vão central, por conta de um carro enguiçado no sentido Niterói, por isso, movimentação muito intensa para o motorista que está em direção a Niterói. Tô observando dificuldades a partir dos acessos até a chegada ao vão central, na passagem também pelo Mocanguinha, motorista perde tempo. Segundo a Ecovias Ponte, o tempo estimado de travessia ultrapassa os 35 minutos nesse momento. No sentido Rio, movimentação normal, 13 minutos é o tempo de travessia. BR-101 com trânsito lento em direção a Itaboraí. Na altura da Covanca, estou observando reflexos no Barreto. Você, motorista, pode seguir pela Rua General Castrioto. Estou observando melhores condições. 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

0: 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Daqui a pouquinho eu tô de volta, Planeta.
1: Valeu, até já!

0: 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Tá aí o primeiríssimo lugar de hoje, menos é mais. Eita, champanhe.
1: Comemorando.

0: Helena Viana.
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0: Fala aí, Mi, vamos trazer aqui as últimas informações do trânsito.
2: Bora, Planeta, com destaque agora sobre a rodovia Presidente Dutra, lentidão em direção a São Paulo, na altura de Nova Iguaçu. Também está observando trânsito lento em São João de Meriti, com reflexos no acesso pela linha vermelha. Motorista que segue para o Rio encontra boas condições pela Via Light, pistas livres até a chegada ao centro de Nova Iguaçu, BR-040 com trânsito lento em direção à Serra de Petrópolis, na altura do acesso pela linha vermelha até a chegada à Vila São Luís. Paciência para o motorista no sentido Rio, está observando boas condições. 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Eu fico por aqui, Planeta, um beijo pra você e até amanhã.
0: Valeu, um beijo pra você também, bom descanso pra ti. Valeu, Mir, beijão, hein? Bom, quero trazer um recado pra você que tá acompanhando aqui a programação da Rádio Globo, pra você que liga, se liga todo dia, o dia todo. Sempre é bom trazer esse recado pra você ficar bem informado durante toda a nossa programação aqui da Rádio Globo, hein? 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Agora faltam 3 para as 7. Já já tem Globo Esportivo na programação. Essa sequência do Top Hits. De volta amanhã com mola, hein?
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1: Aquele abraço pra você ligado na Globo. Nesta terça-feira, 6 de outubro, Globo Esportivo entrando no ar a partir de agora para ir com você até as 9 da noite, nesta véspera de volta de bola rolando pelo Campeonato Brasileiro, depois de 80. Tantos dias de data FIFA, a gente vai voltar com o Campeonato Brasileiro amanhã e, claro, vamos transmitir pra você. Claro, o clássico entre Botafogo e Vasco. Quinta-feira tem Flu e Coritiba, Santos e Flamengo. E a gente vai estar por aqui transmitindo tudo pra você no Futebol Globo CBN, repercutindo já, fazendo aqui com os nossos trepidantes o aquecimento. Hoje é véspera de rodada. Hoje a gente vai falar como tá a preparação do Botafogo, a preparação do Vasco, a preparação do Flamengo, do Fluminense. Eu quero, claro, contar com a sua participação. Você, ouvinte do Globo Esportivo, a galera com a gente, sempre com a gente. Então, ó, estamos todos aqui juntos no Globo Esportivo, que tem a produção e a coordenação da Thalita Gildzi e os trabalhos técnicos do Presu. Quem? É do Presu, do Jorge Presuntinho, olha ele lá, ó. Ali, ó.
2: Vai cuidar
1: aquele, não, aquele, isso. 7h15 no ar o Globo Esportivo e os destaques iniciais do programa de hoje.
3: Eu gosto disso.
1: Sim.

0: Moura. Flamengo recusa ofertas para manter projeto esportivo forte em busca dos títulos em 2026. Diretoria critica a postura do Ministério Público ao defender jogo do Vasco no Maracanã. Varela atua 45 minutos em goleada do Uruguai na Índia e se reapresenta amanhã com Valência. Samuel Lino e Pedro treinam e estão à disposição contra o Santos. De La Cruz se põe pronto fisicamente para ajudar o Flamengo na ausência de Arrascaeta. Vasco!
1: Primeiro destaque do Vascão, fala Leonardo Dai.
2: Desembargador nega recurso, mas Vasco ganha importante apoio do Ministério Público para jogar no Maracanã contra o Boca Juniors pela Sul-Americana. MP enviou recomendação ao consórcio que administra o Maraca para liberar o estádio para o jogo da semifinal. E diz que eventual descumprimento dessa recomendação pode significar desrespeito ao contrato de concessão. Botafogo!
1: Destaque inicial do Fogão, conta pra gente, Thalita Jutsi.
3: Botafogo busca repetir sequência positiva que teve na atual temporada após pausa no calendário. Em 4 jogos, a equipe somou 8 pontos e melhorou números defensivos. Retrospecto positivo do técnico Tite também ajuda a aumentar expectativa positiva.
1: Fluminense! E o destaque inicial do Flusão é com o André Neto.
4: O Fluminense tem 3 baixas importantes para o duelo contra o Coritiba nesta quinta-feira no Maracanã. O volante Nonato e o atacante Canóbio estão suspensos após receberem o 3º cartão amarelo na última partida. Além da dupla, o lateral esquerdo René sofreu uma torção no tornozelo. O defensor não teve uma lesão constatada, mas a tendência é de que René seja poupado do duelo contra a equipe paranaense.
1: 7:17, os destaques iniciais do Globo Esportivo são esses e a gente, com essas e outras informações, vai com você até as 9 da noite, cheio de opiniões também, com a galera que daqui a pouco vai estar com a gente. 7:17.
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1: Alô, Chico Aiello, boa noite.
6: Boa noite, Hugo. Boa noite pra galera toda ligada nesse Globo Esportivo, Gão.
1: Alô... Alô, Chico Aiello, olha aqui, vai recomeçar o Campeonato Brasileiro, vai recomeçar...
6: Pô, que pena que acabou a data FIFA, hein?
1: Ah, não fala não.
6: Ah, Globo Esportivo todo dia, cara, pô...
1: Pois é, Chico Aiello.
6: A gente vai perder isso. Você tem ideia que amanhã não vai ter Globo Esportivo, quinta-feira não vai ter Globo Esportivo. Você tem ideia do que é isso, Hugo? Ah, cara, isso é muito impactante nas nossas vidas, cara.
1: Demais,
6: meu Deus
1: demais.
6: Do céu. Na nossa e da galera.
1: Ah, sim, tem. É aí que eu fico mais.
6: Porque a gente fica dividido que nem a galera. A gente gosta do Campeonato Brasileiro, da bola rolando, mas a gente também gosta do Globo Esportivo de 2 horas.
1: Verdade, verdade.
6: Aí a galera fica dividida que nem a gente, Hugo.
1: É verdade, verdade. Porque assim, a galera interage com a gente, acompanha as nossas transmissões.
6: Sim.
1: Manda lá recado no YouTube pra gente.
6: Mas todo mundo quer ver o Mengão, o Vascão, o Flusão e o Fogão.
1: Mas aqui no Globo Esportivo a gente ouve a galera. A gente interage com a galera.
6: E a galera palpita, que legal, hein?
1: Pois é.
6: Né? E concorda, discorda dos comentaristas.
1: Esse
6: e aqui
1: é
6: pode discordar. Você sabe que tem lugar que não pode discordar, né, Hugo?
1: Peraí, mas aonde que é? Não.
6: Você não sabia disso?
1: Não sabia, não.
6: Ih, rapaz, depois eu te conto, então. Vê o teu privado aí, ó. Vou mandar no teu privado aí no WhatsApp.
1: Não, tudo bem, você pode botar, mas eu acho que você tá enganado, porque isso não existe.
6: Não, rapaz, você como sempre. Bota a música do Hugo Lago, por favor. Isso. Hugo Lago. Uma pessoa boa, íntegra, família, parceiro, amigo, sincero, mas ao mesmo tempo acha que o mundo é perfeito, que as pessoas, todas elas, são boas, que acreditam no melhor e fazem o bem para todos. Esse é o meu amigo Hugo Lago.
1: Acabei de confirmar que não posso entrar na política. Bom, olha aqui,
7: forte.
1: O Francisco Aiello, acabou a data FIFA, a gente vai voltar amanhã com o Campeonato Brasileiro, tem um clássico entre Botafogo e Vasco, quinta-feira tem Fluminense Coritiba, Santos e Flamengo. Qual é o saldo pra você, Chico Aiello? O que você tá esperando desse retorno do Campeonato Brasileiro? O que você tá esperando do Vasco? É aquele time que vai voltar jogando o que tava jogando, conseguindo classificações, resultados? O Botafogo tem uma expectativa positiva com
6: um contraste aí, né?
1: Nova direção, o Flamengo, foi o Fluminense. Fala, Chico, fala.
6: Aí, pra mim, Hugo, é o maior contraste, e a gente já vai ter esse contraste, vai ser visto amanhã, né? Porque, por exemplo, quando o Campeonato Brasileiro parou para essa data FIFA longa, extensa, a gente tinha um Vasco crescendo demais. Eu jamais vou esquecer, e a galera do Vascão também, daquele atropelo que foi Vasco e Coritiba, num sábado à noite, em São Januário. Eu estava lá, ninguém me contou, tá? Eu não estava ouvindo o Futebol Globo CBN, não, porque quando eu não tô trabalhando,
7: sabia, não.
6: Quando eu não tô no jogo, escalado no jogo, eu fico ouvindo. Sim. As nossas transmissões. Eu estava lá, ao lado do Edson Mauro, e a gente viu e acompanhou um atropelo. O Vasco simplesmente atropelou o Coritiba. Uma goleada, uma atuação que, na minha opinião, se não foi a melhor em 2026, foi uma das melhores do Vasco. Uma atuação perfeita. Aquela atuação conseguiu agregar desempenho e resultado. Uma goleada com uma boa atuação. Então a gente, né, viu um Vasco, quando o campeonato parou, o Vasco numa crescente muito grande. Ao mesmo tempo, a gente viu um Botafogo caindo de produção. Tanto que houve a mudança de técnico, a chegada do Tite. Tite comandou o Botafogo e a gente não conseguiu ver nada de diferente, nada assim que pudesse mostrar já uma melhora do time do Botafogo, que era comandado pelo Rodrigo Belão, com a chegada do Tite. Mas claro, né? Muito pouco tempo de trabalho, pouquíssimo tempo de treinamento, então era normal. Então a gente tinha um Vasco pra cima e um Botafogo pra baixo. Então esse contraste, o campeonato parou com esse contraste. E aí, cara, eu tô numa ansiedade muito grande, não vejo a hora de chegar amanhã às 8h30 da noite com transmissão no Futebol Globo CBN esse jogo, para saber: será que o Vasco mantém esse crescimento? Será que o Vasco mantém essa ascensão? Será que essa parada aí mexe com o Vasco? Interrompeu esse bom momento do Vasco? E será que essa parada foi boa pro Tite arrumar o Botafogo e o Botafogo voltar agora decolando, ou não foi suficiente? O Botafogo vai voltar e vai continuar em queda. Eu acho que, para mim, é o grande atrativo dos clubes do Rio de Janeiro para essa volta do Campeonato Brasileiro, Hugo.
1: Pois é, e eu tô nessa expectativa, porque assim, eu acho que a curva dos clubes cariocas nesse momento em que a temporada parou, nesse momento em que a bola parou de rolar, ela era positiva para todo mundo.
6: Menos pro Botafogo.
1: Mas olha, eu vou te falar, até mesmo pro Botafogo, se você...
6: Você acha?
1: Eu acho, sabe por quê, Chico? Aquela partida com o Mirassol, apesar da derrota, né, que foi a imagem cristalizada para o início da data FIFA, ela tinha, sim, ok, uma atuação ruim, mas estando com um novo treinador, tendo o Ziyech, eu não vou esquecer, o Ziyech entrou no segundo tempo, foi muito bem. O Huguinho é um jogador que está crescendo, tanto que foi convocado para a Seleção Brasileira Sub-20, né?
6: Sub-20. Pô, já escolhi esse jogador duas vezes, craque do jogo. Duas vezes, em dois jogos.
1: O Ferrarese, que é uma grata surpresa para o Botafogo,
6: aí você está pontuando, não sei se você está percebendo, você está falando de forma individual. Você está dizendo que o Ziyech é um bom jogador, que o Huguinho está vivendo uma grande fase, que o Ferrarese é outro jogador que está atuando bem. Tem ainda o bom momento do Danilo, momento de crescimento do Danilo. Concordo com você. Você está pontuando aí de uma forma individual. Mas e o coletivo? O coletivo do Botafogo que precisa melhorar. Talvez seja isso a grande pergunta que a gente vai ver amanhã nesse jogo com o Vasco.
1: Pois é, e assim, eu acho que se você for...
6: E o Vasco não. O Vasco conseguiu juntar esse individual, Thiago Mendes muito bem, o Colídio muito bem, o Bruno Duarte entrou bem no jogo, enfim, e um coletivo muito bom. Tanto que, aliás, esse coletivo do Vasco vem na frente do individual. E para mim é tudo na conta do técnico, tá? É tudo na conta do técnico Pedro Emanuel, que eu tô aqui, ó, há um tempão dizendo: esse trabalho do Pedro Emanuel é muito bom. Ele conseguiu organizar o Vasco, deu uma arrumada boa no time do Vasco. E aí chegaram bons jogadores. O que está acontecendo? O Vasco está agregando e está conseguindo mostrar um coletivo muito bom, ou seja, manteve o coletivo muito bom e começa a ter jogadores agora destacados.
1: Pois é, o Fluminense, que vive uma boa fase também, semifinalista da Libertadores, o Flamengo, que além de ser semifinalista da Libertadores, é o líder do Campeonato Brasileiro. Então eu tô com uma expectativa boa aí, tô com uma expectativa muito positiva para esse retorno de temporada, com
6: eu
1: os
6: acho...
1: nossos quatro grandes aí podendo fazer uma reta final de ano muito boa. Fala, Chico.
6: Eu acho o seguinte, tá? Eu acho que um vai ser campeão, eu acho que é o Flamengo. Um garante vaga na Liberta, na fase de grupos, que é o Fluminense. Ninguém cai, Vasco e Botafogo não caem. E aí eu acho que Vasco e Botafogo vão decidir ali, de repente, se mantiverem esse crescimento. Eu acho que dá até para sonhar, sobretudo o Vasco, tá? O crescimento do Vasco, para pensar de repente numa pré-Libertadores, ou então os dois na Sula em 2027. Eu acho que nesse exato momento é o raio-x que eu faço, é a percepção que eu tenho dos quatro do Rio de Janeiro.
1: E assim, vamos lá, não dá para prever, porque além do futebol ser imprevisível, a gente também não tem como fazer essa passar para o ouvinte aqui do Globo Esportivo essa garantia. Mas você acha, Chico, que a gente falou sobre isso lá atrás e durante a data FIFA também aqui no Globo Esportivo. O futebol carioca pode fechar a temporada 2026 com todos os títulos conquistados. A gente tem aí Vasco na Sul-Americana e Copa do Brasil, a dupla Fla-Flu na Libertadores e o Flamengo líder do Campeonato Brasileiro. Para esses títulos serem todos do futebol carioca, você vê isso mais como possível ou mais como distante?
6: Cara, acho que de todos, se bem que a gente tem dois na Liberta, né? Eu ia dizer que na Liberta a coisa tava meio disputada, né? Por causa do Palmeiras na Libertadores. Cara, eu acho que é possível, sabia?
1: Tá mais pra sim ou mais pra não?
6: Ah, tá mais pra sim. Eu acho assim que o Flamengo tá muito próximo, né, de ser campeão brasileiro. Eu acho que o Vasco conquista pelo menos um dos dois títulos. E eu acho até que a Sul-Americana talvez seja. Se bem que a gente tem que saber como é que o Palmeiras vai se comportar. Se o Palmeiras quiser continuar brigando com o Flamengo na Libertadores, ele pode perder esse foco na Copa do Brasil. Cara, eu acho que tem muita chance. Tô pensando aqui, o próprio Fluminense, se passar pelo... A gente pode ter Fla-Flu, né? A gente aí, cara, tendo Fla-Flu, bom, é 100%, né? É 100%. Eu acredito, Hugo, eu acho que é uma possibilidade real, de Flamengo, Vasco e Fluminense, desses três, conquistarem títulos nesse restante de 2026. Acredito mesmo, acho real.
1: E acho que independentemente disso, Chico, independentemente da gente ver, né, a temporada encerrada com todos os títulos conquistados por times do Rio, né? Tô falando de, repito, Libertadores, Copa Sul-Americana, Copa do Brasil e Campeonato Brasileiro. Eu acho que para além disso, eu não sei se você concorda, o que estamos acompanhando em relação ao que os times cariocas estão fazendo, e nesse período, nesse recorte que eu vou te citar aqui, só não esteve o Vasco, a gente está vivendo a melhor fase, o melhor período em termos de futebol do Rio de Janeiro em todos os tempos. Pelas Libertadores conquistadas, pelos títulos de Campeonato Brasileiro conquistados.
6: Você não está usando recorte só de 26, né? Está usando recorte
1: aí
6: de alguns anos.
1: Não, aí eu já estou puxando mais para trás.
6: Sim.
1: Porque
6: sim.
1: Se a gente olhar para 2019, que foi um ano, vamos lá, se a gente colocar todos os títulos, né? Tirando o estadual, Campeonato Brasileiro, Copa do Brasil, Libertadores e Copa Sul-Americana, né? São quatro títulos por ano. Então foram 4 em 19, 19, 20, 21, 22, 23, 24 e 25. 7 temporadas. 4 vezes 7, 28. Então o Flamengo, de lá pra cá, conquistou 3 Libertadores, 20, 19, 22 e 25. O Flamengo conquistou 3 campeonatos brasileiros, 19, 20 e 25. O Botafogo conquistou o Campeonato Brasileiro de 24 e a Libertadores de 24.
6: Já são 8, tô contando.
1: O Fluminense conquistou a Libertadores de 2023.
6: 9.
1: E o Flamengo ganhou a Copa do Brasil em 24.
6: 10.
1: E 24.
6: 10 conquistas.
1: 2024 e 2022. O Flamengo foi campeão da Copa do Brasil também em 2022 com Dorival Júnior.
6: 11. 11 conquistas.
1: Então você tem aí quase metade dos títulos que foram disputados aqui no cenário nacional e continental por clubes do Rio.
6: Ah, espetacular.
1: Então
6: esse
1: você
6: recorte
1: tem,
6: é excepcional.
1: É esse recorte de 19 para cá, 19, 20, 21, 22, 23, 24, 25, e ainda temos 2026 com possibilidade de aumentar essa contagem, porque
6: já que você
1: de 28 títulos disputados para 32.
6: Vamos lá, vamos lá. Assim, já que você tem essa memória espetacular, né? É impressionante essa tua memória. Vamos tentar comparar aqui com os 4 de São Paulo?
1: Vamos.
6: Vamos lá, então vamos lá. O Rio 11.
1: De 19 para cá, 2019 para cá.
6: 11 títulos no Rio de Janeiro, vai. Lá em São Paulo também tem quatro grandes, como tem aqui no Rio de Janeiro.
1: Sim, 2019, o Flamengo ganhou a Libertadores e o Campeonato Brasileiro.
6: Sim.
1: A Copa do Brasil de 2019 foi conquistada pelo Atlético Paranaense. Em 2020, quem ganhou a Copa do Brasil foi o Palmeiras, em cima do Grêmio.
6: Então, vamos lá, tô contando. Um.
1: E a Libertadores do Palmeiras, em 2020.
6: 2.
1: Palmeiras ganhou em 2020 e ganhou do Santos aqui no Maracanã. Aí, 2021, o campeão brasileiro não foi de Rio nem de São Paulo, foi o Galo. Copa do Brasil também foi o Galo.
6: O Galo ganhou também a Copa do Brasil.
1: Sim. Mas a Libertadores foi do Palmeiras. Então, você tem mais um título para São Paulo.
6: 3. Tá 11 a 3 até agora.
1: Vamos para 2022. 2022, o Palmeiras ganhou o Campeonato Brasileiro. E foi só isso.
6: Copa do Brasil, Flamengo.
1: A Copa do Brasil foi o Flamengo.
6: 4.
1: Vamos para 2023. São Paulo, campeão da Copa do Brasil. E o Palmeiras, campeão brasileiro.
6: 5, 6. 11 a 6.
1: É. Aí a Copa Sul-Americana não foi conquistada por título por time de São Paulo e a Libertadores foi do Fluminense. Então, vamos para 2024. Em 2024, não teve título conquistado por São Paulo, dentre esses 4. Libertadores e Brasileiro do Botafogo, Copa do Brasil do Flamengo e a Copa Sul-Americana... Tô aqui tentando lembrar quem foi. Copa Sul-Americana de 2024... Bom, foi de Racing. Racing porque o Botafogo jogou a final da Supercopa com o Racing. Aí vamos para 2025. 2025, Flamengo, Brasileiro e Libertadores. Corinthians ganhou a Copa do Brasil.
6: Ganhou a Copa do Brasil.
1: Sim.
6: 11 a 7.
1: 11 a 7.
6: 11 a 7. Então você vê uma soberania, né?
1: Pois é.
6: Uma supremacia do futebol, do futebol do Rio de Janeiro.
1: E com o mesmo número de times
6: grandes. Isso, para ficar igual, né? 4 a 4. É verdade.
1: Pois é.
6: É,
1: sendo que nesse período a gente não contou título nenhum nem do Vasco e nem do Santos, não é isso?
6: Sim.
1: A gente só colocou Corinthians, São Paulo e Palmeiras, a gente só colocou títulos de Fla, Flu e Bota aqui no Rio.
6: Então, coincidência ou não, Vasco e Santos frequentaram Série B, não foi?
1: Sim, sim.
6: De 19 pra cá, né?
1: Sim, sim. Exatamente. Santos ainda foi finalista da Libertadores em 2020, perdeu
6: no Maracanã.
1: Perdeu
6: no Maracanã pro Palmeiras.
1: Mas foi pra.
6: Então, 11 a 7. 11 a 7, assim,
1: é
6: os números mostram.
1: É um recorte de tempo espetacular pro time do Rio.
6: Você tá fazendo um recorte de 6 anos, né, gente?
1: Pois é.
6: É um recorte de 6 anos.
1: Pois é. Você nunca antes o futebol carioca esteve por tanto tempo numa condição de protagonista nacionalmente e continentalmente falando.
6: O que está acontecendo com o futebol do Rio de Janeiro espelha, reflete o que está acontecendo com o futebol brasileiro na América do Sul.
1: Verdade, é verdade.
6: A gente tem uma superioridade brasileira na América do Sul. Em conquistas, por exemplo, de Copa Sul-Americana, de, sobretudo de Libertadores da América, e na hora que a gente olha para dentro do Brasil, você vê esse recorte aí de 19 a 25, são 6 anos, você tem 11 títulos de times cariocas, de clubes cariocas, contra 7 de clubes paulistas. Bacana, bem legal.
1: É, pois bem legal mesmo. Então, assim, é um momento que. E pode aumentar, essa contagem pode aumentar, né? Nesse universo de 28 possíveis títulos, futebol carioca tendo conquistado
6: quem
1: 11.
6: Quem é que pode. Vamos lá. Quem é que pode ganhar. Não, o Palmeiras, né? O Palmeiras tem
1: pode ganhar a Copa,
6: né,
1: do Brasil e a Libertadores, além do brasileiro. Em teoria,
6: sim,
1: tá
6: sim,
1: aí.
6: Sim, são 3 competições.
1: É. E o Rio pode ter 4 conquistas entre essas que vão. Na verdade, todas, né? Na verdade, 4. Libertadores, Brasileiro, Copa Sul-Americana e Copa do Brasil.
6: Verdade.
1: Pode ter isso aí.
6: Verdade. Você não tem mais o Corinthians, que foi eliminado na Libertadores.
1: Só tem o Palmeiras. De São Paulo só tem o Palmeiras.
6: Só tem o Palmeiras. Ah, então, cara.
1: Só tem o Palmeiras.
6: Vai aumentar.
1: Né?
6: Esse 11 a 7 aí vai aumentar. A não ser que, assim, eu acho que no brasileiro o Flamengo tem um título muito bem encaminhado.
1: Eu também acho.
6: Tá decidido? Não tá decidido, mas essas últimas 3-4 rodadas, a virada que o Flamengo deu, essa retomada, né, do Flamengo na liderança do campeonato, eu acho que isso vai se manter até a rodada 38. E aí, cara, nas Copas, aí o Palmeiras pode surpreender, mas no brasileiro eu acho que a gente vai ter mais um título aí de um carioca, e esse carioca será o Flamengo.
1: Verdade, tá, acho que tá bem encaminhado, e até no noticiário de ontem o Renan trouxe a informação, né, de que nesses 10 próximos jogos o Flamengo tem 5 dentro do Maracanã e 5 fora, o Palmeiras tem 6 como mandante.
6: É porque justamente contra o Flamengo, né?
1: Sim,
6: o Palmeiras
1: sim,
6: joga
1: sim,
6: em casa
1: sim,
6: com o Flamengo,
1: sim,
6: porque
1: sim,
6: o primeiro
1: sim.
6: jogo foi no Maracanã.
1: Exatamente, exatamente.
6: Turno,
1: né? Mas assim, eu acho que só que pra o que colabora também pra o favoritismo do Flamengo aumentar é o fato de o Flamengo ser um bom visitante, né? O desempenho do Flamengo como visitante também é bom. Então, isso faz com que o Flamengo tenha, assim, uma condição muito favorável, fora a vantagem, né, de 3 pontos sobre o Palmeiras, Flamengo, que é o primeiro colocado do Campeonato Brasileiro. Ô, Chico, só pra gente dar uma quebrada aqui, já vou chamar a galera pelo WhatsApp.
6: Sim.
1: Estamos acompanhando dois momentos bem marcantes no futebol internacional. O primeiro deles a gente destaca, que é o jogo de daqui a pouco entre Argentina e Benin. Jogo que vai marcar a despedida,
6: cara,
1: de Lionel Messi.
6: De Nunes lotado,
1: não,
6: gente.
1: Não cabe uma formiga,
6: cara,
1: dentro do estádio.
6: Não, injusto, né? Justo.
1: Totalmente.
6: Entendeu? Quem tá ali tá vivendo a história, gente. Tá vendo a história ser contada. Claro que sim.
1: Vamos
6: claro
1: lá, né? Pro torcedor argentino, em sua maioria, o Maradona é o grande nome,
6: sim,
1: do futebol em todos,
6: sim,
1: os tempos.
6: Sim. Pela
1: só
6: relação
1: que
6: ele teve com,
1: claro,
6: o país, né?
1: Claro,
6: diferente.
1: Claro. O carisma dele. Exatamente. A relação cultural, ideológica, política que envolveu o Maradona quando jogador profissional, vestindo a camisa da Argentina.
6: E até o comportamento, né,
1: claro,
6: Hugo?
1: Sim,
6: o cara que era falastrão, o cara que sabe, o Messi não.
1: Que
6: o
1: sempre
6: Messi
1: se mostrou torcedor do clube de maior torcida da Argentina, sempre se fez presente na tribuna lá da Bomboneira, né? Quando ainda era jogador profissional e mesmo depois de encerrar a carreira, tava lá e tal. Então, tem essa, uma relação muito mais estreita, mas a gente tá falando de uma geração, tô falando agora atual, né? Uma geração que tá mais ligada a questões midiáticas, às redes sociais, e nessas redes sociais, a difusão de tudo que o Messi fez ao longo da carreira dele como jogador profissional,
6: ela faz também
1: com que muitos argentinos vejam o Messi como maior que o Maradona.
6: Não só argentino, tá? Eu acho que tem muita pessoa do mundo do futebol. E aí, repito, não é só argentino, não. Brasileiro, alemão, espanhol, francês, italiano, africano, uruguaio, boliviano, enfim, qualquer nacionalidade, qualquer pessoa hoje do mundo, ela, por causa das redes sociais, por causa dessa facilidade, né, de você assistir tudo, de você ver tudo, e a toda hora. É, porque, por exemplo, o Maradona jogou numa época em que eu tenho certeza que, por exemplo, os gols do Messi, as jogadas do Messi, elas estão aí a toda hora à disposição.
1: Toda hora.
6: Mas, de repente, tem gol do Maradona que não tem registro.
1: Sim.
6: Tem gol do Maradona que não tem registro. Lá nos anos 80, entendeu?
1: Vimos, acompanhamos, por exemplo, né? Ah, o Maradona quando jogava no Napoli. Sim, a TV Bandeirantes transmitia jogos do campeonato italiano. Então você via alguns jogos do Napoli. Não eram só jogos
6: do
1: Napoli.
6: Não eram todos.
1: Exatamente. Os jogos do Messi, pelo Barcelona principalmente, que foi onde ele jogou a maior parte da carreira, a gente acompanha quase todos.
6: Não, se a gente não viu ao vivo, tá tudo documentado.
1: Exatamente.
6: Tá tudo documentado. É só você pesquisar que você vai ver. A gente pode não ter visto ao vivo, né? Todos eles. A gente não viu, claro que a gente não viu ao vivo todos eles. Porque em alguns deles, né, não houve transmissão aqui para o Brasil. Mas tá tudo documentado. É só você pesquisar que você vai encontrar todos os jogos. Por isso que eu acho que todos os gols, ou pelo menos, sei lá, 99% dos gols do Messi, se você pesquisar, você vai encontrar, cara.
1: Pois é, e nesse momento, nesse exato momento, 7h41 da noite, jogadores da seleção argentina foram a campo pro aquecimento, Messi também nesse momento, claro, ovacionado por esse estádio monumental de Núñez, com mais de 101 mil espectadores já presentes.
6: Meu Deus.
1: E aplaudindo, gritando o nome dele, algo totalmente merecido. Eu vou te falar, vou completar 46 anos daqui a 22 dias, né? Daqui a 15 dias, perdão.

0: Mas, né, eu vi o Messi inclusive no estádio, né, aqui na Copa do Mundo do Brasil e lá no Camp Nou, a um jogo eu assisti, quando ele estava no Barcelona. Enfim, e outro acontecimento, Chico Aiello, envolvendo, né, o futebol internacional no dia de hoje, foi o pronunciamento oficial de Cristiano Ronaldo.
1: Finalmente Ronaldo. Tivemos uma versão, né?
0: Pois é.
1: É. E aí, Hugo, lembra aqui do nosso debate, eu, você e o Carlos Eduardo Éboli, e nós três, você e o Éboli, mais contundentes, mais incisivos em dizer, não, eu tô com Jorge Jesus e tudo mais. Eu falo, olha, eu estou com Jorge Jesus, mas quero e preciso ouvir muito a versão de Cristiano Ronaldo. E o que aquele amigo do Cristiano Ronaldo falou, se confirmou, se confirmou. Cristiano Ronaldo ficou chateado, ficou incomodado com uma postura diferente de Jorge Jesus em relação àquilo que foi conversado entre eles e o comportamento do Jorge Jesus perante o público. Ou seja, o Jorge Jesus publicamente não se comportou e não teve uma narrativa que teve em particular com o Cristiano Ronaldo. E aí, cara, eu acho que o técnico também erra e muito. Erra e muito. Agora, não invalida para mim o maior erro de Cristiano Ronaldo em ter abandonado a concentração, a preparação de Portugal para jogar um jogo da Liga dos Campeões.
0: Da
1: Liga das Nações.
0: Sim. Só pra gente contextualizar, então, deixa eu trazer aqui só a nota, né? A nota oficial divulgada pelo Cristiano Ronaldo sobre esse tema. Abre aspas. Tal qual como prometi, decidi contar na primeira pessoa e de forma direta as circunstâncias que envolveram o último estágio da seleção nacional. Após o Mundial 2026, preparei uma carta aos portugueses que ainda guardo com as palavras que lhes quero dirigir quando abandonar definitivamente a nossa equipa. No final da competição, logo no voo de regresso dos Estados Unidos, o presidente da federação pediu e insistiu que eu ponderasse a decisão de sair, porque a Federação Portuguesa de Futebol queria que eu continuasse. Logo, a seguir, pedi que lhe desse a minha opinião sobre o nome do atual selecionador e que ele estava a ponderar, a par de outros nomes que não me revelou. Respondi ao presidente da federação que, em minha opinião, seria a escolha certa. Por isso, no dia em que o atual selecionador foi apresentado, fiquei genuinamente feliz pela escolha. Era a opção certa. Com os resultados, vão se comprovando. Essas são as palavras aí do Cristiano Ronaldo. Tô tentando pegar aqui o restante. Deixa eu só... Saiu daqui da página. Pronto. Cheguei. Cadê? Ah, agora sim. Ainda sobre a nota do Cristiano Ronaldo. Poucos dias depois, recebi um primeiro contato do novo selecionador nacional a dizer que gostava de estar comigo pessoalmente. Respondi que sim e agendamos para o final das minhas férias. Encontramos-nos na cidade do futebol, onde o meu clube fazia estágio de pré-temporada. O selecionador disse-me nesse dia que contava comigo e que minha presença era fundamental para o seu projeto. Apresentou-me logo ali um plano para minha participação. Disse-me que jogaria o primeiro jogo e o último, e que por razões de gestão física iria fazer sempre 3 a 4 mudanças por jogo. Nessa altura, colocou-me a hipótese de eu não viajar com a seleção para a Noruega e Dinamarca. Propôs-me que fizesse o primeiro jogo e ficasse em Portugal para depois me juntar de novo antes do jogo do Dragão. Recusei de imediato essa proposta. Parecia-me evidente que não a poderia aceitar. Não seria por não jogar os jogos no estrangeiro que deixaria de capitanear a nossa equipa. esse privilégio de ficar em Portugal não seria um bom exemplo. O selecionador acabou por concordar com a minha análise. Esta conversa foi acompanhada pelo Simão Coutinho, diretor desportivo do Al Nassr, pessoa a quem reportava o atual selecionador durante toda a época passada e

0: um dos responsáveis pela contratação pelo clube em 2025. Na véspera do estágio começar, o selecionador deslocou-se à minha casa em Lisboa para ter nova conversa comigo a seu pedido. A conversa foi tranquila e todos os princípios combinados em agosto foram mantidos. Joguei o jogo de Alvalade e, apesar de substituído, não fiz nenhum problema. Coloquei a braçadeira eu mesmo ao Bruno Fernandes, longe de imaginar que pudesse estar a dar os últimos passos como atleta e capitão da seleção nacional. O importante desse dia, para mim, foi a nossa vitória. Ganhar é sempre bom, em Portugal e pelo meu país, ainda melhor. Aí ele, enfim, tem uma... É um texto gigantesco aqui, Chico Ayala. Gigantesco. É. Mas que ele acusa o Jorge Jesus de ter sido um traidor,
1: de não ter cumprido,
0: o que eles combinaram.
1: Isso. Então, assim, eu acho, na minha opinião, eu acho que não tem mais espaço para os dois.
0: Eu também acho.
1: Não tem mais. Ah, não, vai voltar. Cara, se voltar, esse negócio vai durar. Sabe por quê?
0: A seleção ficou pequena demais para os dois.
1: Exatamente. Porque o Jorge Jesus, ele é desse jeito. Não, assim, ele não vai mudar. Ele não vai ter uma atitude diferente dessa que ele teve nesse episódio. E esse episódio vai acontecer de novo. Porque ele vai dizer uma coisa para o Cristiano Ronaldo e vai fazer outra. E aí eu acho que o Cristiano Ronaldo não vai querer passar de novo por isso. Não vai tolerar mais, não vai querer viver de novo isso. Então eu acho que o ambiente da seleção portuguesa, eu acho que não cabe mais nesse espaço os dois.
0: Eu também acho que não.
1: Ou vai ficar o Jorge Jesus, que hoje está favorável para ele, por causa do quê?
0: Resultado,
1: por causa dos resultados. Por causa dos resultados, são 4 jogos e 4 vitórias. Mas a gente sabe que daqui a 6 meses, se os resultados não forem esses... Se, por exemplo, tiver um jogo... Só que o Cristiano Ronaldo, Hugo, nessa hora, ele vive um drama. Ele não tem mais tempo para esperar, Hugo. O Cristiano Ronaldo tá numa contagem regressiva para final de carreira. Se o Cristiano Ronaldo hoje tivesse 30 anos, ele ia dizer o seguinte: olha, muito obrigado, mas enquanto esse selecionador, né, que é treinador, né... Que esse selecionador estiver no
0: clube. Quando ele sair, de repente.
1: Exatamente. Então ele. Ah, mas isso pode durar um ano. Não tem problema. Daqui a um ano eu tenho 31. Não tem problema. Eu espero. Eu vou esperar. Em algum momento ele vai cair. Né? E aí, quando ele cair, eu volto para a seleção de Portugal. Só que ele não tem mais esse tempo de espera. Sabe? A cada dia que passa. Diminui a possibilidade do Cristiano Ronaldo, né, ter vigor físico, porque ele está realmente numa fase final da carreira dele como jogador de futebol, né? Então, assim, o Jorge Jesus pode cair daqui a 3 meses, como pode levar a seleção de Portugal e ficar no comando até a Copa de 2030.
0: Sim.
1: E aí faz como? O Cristiano Ronaldo não tem como esperar até 2030.
0: E outra coisa, né? O que a gente também tá acompanhando é uma escalada de vaidade. Vamos falar a verdade.
1: Total.
0: Escalada de vaidade. Do Jorge Jesus, que disse que não vai voltar atrás, não vai arredar da decisão, das decisões, que não pauta as suas tomadas a partir de jogador nenhum, nem do Cris.
1: Pô, mas aí eu acho uma coisa. Então não combina, cara. Não diz que vai fazer. Então não diz que vai fazer de um jeito e faz de outro. Esse diálogo com o Cristiano Ronaldo, vamos lá. O que o Jorge Jesus fez, na minha opinião, não poderia ter tido o diálogo que teve com o Cristiano Ronaldo. Se ele tomasse a decisão que ele tomou e não tivesse tido o diálogo, ele está na razão dele. Como quem diz assim: olha só, eu não te prometi nada, você aqui não tem vaga cativa. Agora, se eles conversaram sobre isso, se houve uma promessa, se houve um acordo, cara, eu acho que aí o Jorge Jesus erra em não ter cumprido o combinado. Se ele combinou realmente, se isso foi conversado, se a versão do Cristiano Ronaldo é uma versão verdadeira, eu acho que o Jorge Jesus erra. Agora, se não houve combinação, se não houve um acerto entre eles dois, cara, na boa, ele tem todo o direito de dizer, quem manda sou eu, e vai jogar quem eu quero que jogue, e vai entrar no jogo quem eu quero que entre. E acabou. Aí o Jorge Jesus teria razão. Mas na hora que ele combina uma coisa e faz outra publicamente, ele erra pra mim.
0: Muito bem. 7:52 aqui no Globo Esportivo. Ô Chico, hoje é dia de...
1: A volta dele? A volta dele.
2: Vai de bolão, bolão, bolão, bolão.
0: Pois é. E digo mais, vai ter bolão. Né? Bom. Você tá pronto aí, Chico Ayala?
1: Sempre. Bolão, tô sempre pronto, amigo.
0: Deixa eu te falar. Até porque o bolão é uma maravilha, né, Chico?
1: Ah, pô, é a melhor coisa do mundo nesse programa. Quer dizer, segunda melhor.
3: Mentira!
1: É a segunda melhor. A primeira coisa mais maneira nesse programa é a participação da galera. Isso. É a participação da galera. A segunda coisa mais legal aqui, que eu digo isso, ó, há anos eu digo isso, é palpitar, é o bolão do Globo Esportivo.
0: Com toda certeza. Bom, Chico Ayala, então, só pra gente contextualizar aqui,

0: Tô te dando os parabéns, hein, Chico? Eu tô te dando os parabéns.
1: Não, claro que não.
0: Até porque você, ó.
1: Nada, nada disso. Tem muita coisa. Tem muita coisa, gente. Pelo amor de Deus.
0: Mas peraí.

0: Nada disso, nada disso. Tem um monte de olho grande aí, rapaz.
1: Muito
0: um
1: assim?
0: O quê? Você não tem ideia.
1: É?
0: Você não tem ideia,
1: sabia,
0: rapaz.
1: Sabia não?
0: Um monte de olho grande. Arrebentou até a minha fitinha. Assim, arrebentou até a minha fitinha de Salvador.
1: Que isso? Não...
0: É.
1: Desse jeito? Amigo.
0: Desse jeito, vou ter que ir lá pegar outra. Vou ter que ir lá pegar outra, rapaz. Arrebentou até a minha fitinha aqui, cara. Olha, é muito olho grande, rapaz.
1: Pois é, eu tô...
0: Falei em olho grande, o cara botou vinheta do Éboli só porque o Éboli tem 2,04 metros, é isso?
1: É, eu também não entendi.
0: Não entendi, cara. Eu também não entendi.
1: Fiquei
0: só
1: meio
0: porque eu falei
1: dúvida.
0: Olho grande, o cara botou a vinheta do Éboli. Que
1: fiquei
0: é isso?
1: Na dúvida. Bom, o Chico Aiello, então... Chico Aiello é o primeiro colocado com 615 pontos. Em segundo... Em segundo é o Duda. Em segundo é o Duda. 575. E na terceira colocação.
0: Ih, rapaz, estou preocupado, né? Ele tá chegando, cara. Olha aí a minha preocupação.
1: Falando,
0: olha,
1: eu não tô falando nada, hein?
0: Mas eu tô preocupado.
1: Eu não tô falando nada.
0: Ah, cara, você é perigosíssimo.
1: Eu não tô falando
0: quando
1: nada.
0: Quando se fala em bolão, você é perigosíssimo.
1: Se você estivesse falando na hora de comer, eu ia ter que concordar
0: não,
1: com você.
0: Não, cara.
1: Mas...
0: Quando se fala em bolão, cara, você é bom demais. Você é muito bom, cara. O filme é preocupadíssimo.
1: Bom, de acordo com a minha assessoria, não é hora da gente falar sobre... entender esse assunto, né? Mas enfim, vamos lá então, Chico Aiello. Bragantino e Mirassol.
0: É, esse jogo que vai ser em Bragança Paulista, Carlos Eduardo Éboli, né? Vai ser em Bragança Paulista, o Bragantino joga em casa, portanto, Mirassol que atua no Miami. Bom, vai dar Bragantino.
1: Bragantino. Internacional e Corinthians.
0: Empate.
1: Empate. Remo e Grêmio.
0: Empate.
1: Vitória e Chapecoense.
0: Vitória.
1: Clássico entre Botafogo e Vasco.
0: Empate.
1: Cruzeiro e São Paulo.
0: Vai dar Cruzeiro.
1: Cruzeiro. Vamos lá. Santos e Flamengo.
0: Flamengo.
1: Atlético Paranaense e Atlético Mineiro.
0: Empate.
1: Fluminense e Coritiba.
0: Fluminense.
1: Palmeiras e Bahia.
0: Palmeiras.
1: Muito bem. Então, esses são os palpites do Chico Aiello. Duda tá aí, já tá com a gente? Alô, Carlos. Por que ele não apareceu mais? Tá bom.
0: Some, aparece. Impressionante isso.
1: Fala, Duda Éboli.
2: Fala, meu amigo Hugo Lago. Um forte abraço pra você.
1: Ô,
2: abraço
1: querido.
2: Pro Chiquinho, pra todo mundo.
0: Ô, meu amigo querido, saudade.
2: Vamos lá, voltou. Adoro quando volta. Acabou a data FIFA, graças a Deus. Voltou o bolão, voltou o Brasileirão e agora é a hora da virada. Remo e Grêmio vai dar Remo. O Bragantino vai derrotar o Mirassol. O Internacional vai vencer o Corinthians. Uhum. Vitória e Chapecoense. Vai dar Vitória. Até agora... Eu tô caseiro, né?
1: É, pois é.
2: Só os mandantes vencendo.
1: Tô percebendo.
2: Mas aí vem Botafogo e Vasco.
1: Aí vem Botafogo e Vasco.
2: E vai dar Vasco.
1: Vasco.
2: O Vasco vai quebrar essa sequência dos mandantes vencendo os jogos. Cruzeiro e São Paulo. Vai dar Cruzeiro.
1: Cruzeiro.
2: Santos e Flamengo. Mais uma quebra de mandante. Mais uma quebra de mandante.
1: Coincidência.
2: Vai dar Flamengo contra o Santos.
1: Opa. Surpresa.
2: Atlético Paranaense e Atlético Mineiro. Vai dar Atlético Paranaense. Fluminense e Curitiba. Vai dar Fluminense.
0: E vai dar
2: e
0: mandante
2: Palmeiras
0: agora?
2: E Bahia. Vai dar empate. Valeu, Hugão. Abraço.
1: Valeu.
0: Acabou. Não deu mandante aí, cara.
1: É. Bom, tudo bem. Então, beleza. Agora é minha vez.
0: Vamos lá.
1: Bragantino e Mirassol. Bragantino. Internacional e Corinthians. Corinthians. Remo e Grêmio. Grêmio. Vitória e Chapecoense. Vitória. Botafogo e Vasco. Vasco. Cruzeiro e São Paulo. Empate. Santos e Flamengo. Flamengo. Atlético Paranaense e Atlético Mineiro. Atlético Paranaense. Flu e Coritiba. Fluminense. Palmeiras e Bahia. Palmeiras. Então, tá tudo aí. Beleza. Tudo anotado aí, produção?
0: Tá tudo okay. Anotado, né?
1: Tudo, tudo, tudo.
3: É. Não!
1: Agora é a vez da galera que a partir de agora vem com a gente pelo WhatsApp.
4: Um, dois, três, um passito pra Maria. Um, dois, três, um passito pra
1: 21979988. 21979988. Eu quero seus palpites em relação aos jogos dos cariocas nessa rodada, rodada de número 29 do Campeonato Brasileiro. Amanhã tem clássico Botafogo e Vasco, quinta-feira, Flu e Coritiba, Santos e Flamengo. Pra você. Aí dá o quê? No estádio Nilton Santos amanhã, quem é que vence? Vai ter vencedor ou o jogo vai terminar empatado? E lá no Maracanã, na quinta-feira, vai dar Flu? Vai dar empate? Vai dar Coritiba? Lá na Vila Belmiro, Mengão vence? Não, é o Santos que vence? Ah não, o jogo vai terminar empatado, eu quero a sua opinião. 21979988, você deixa seu recado no máximo 20 segundos, com o seu nome, dizendo de onde você tá falando e os palpites dos jogos dos cariocas nessa rodada 29ª do Campeonato Brasileiro. 8 em ponto, o Globo Esportivo volta já.
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1: De volta às 8h02 aqui no Globo Esportivo para ir com você até às 9 com o nosso programa cheio de informações, cheio de opiniões cheio de participações, porque a galera já tá participando, já tá deixando recado aqui. E daqui a pouco a gente vai colocar as participações no ar pra galera fazer o programa junto com a gente. Antes os trepidantes voltam, eles trazem informações, ó, rapidinhas.
11: Sabia não?
1: Tu não sabia de nada, né? Mentira.
16: Rapidinha.

0: rapidinha do Mengão. Fala, Renan Moura.
1: O Flamengo se manifestou e classificou como interferência a ação do Ministério Público do Rio de Janeiro, indicando o Maracanã como palco do jogo do Vasco contra o Boca Juniors. Segundo a nota oficial, o Flamengo aponta que o órgão está indo além do limite das suas atribuições, já que se baseia em laudos técnicos para o veto do gramado ao rival. O Flamengo encerra a nota com abre aspas: não cabe ao Ministério Público escolher onde os clubes devem mandar seus jogos. Se existem elementos técnicos que invalidem os laudos apresentados, que sejam demonstrados objetivamente. O Flamengo defenderá sempre a segurança, o cumprimento das regras e o respeito às competências institucionais. Fecha aspas.
0: Crise! Vasco! Rapidinha do Vascão da Gama, diga lá, Leonardo Dai.
2: O Vasco encerrou hoje a preparação para o jogo de amanhã às 20h30 contra o Botafogo no estádio Nilton Santos pelo Campeonato Brasileiro. Uma das novidades que ficou desenhada depois da atividade no CT Moacir Barbosa foi a entrada de Marino e Nestroza entre os titulares. Ele pode receber uma vaga no lado direito do ataque da equipe vascaína num contexto em que o Vasco não terá Andrés Gomes, que joga logo mais às 20h45 da noite com a seleção da Colômbia contra o Peru, no último amistoso da data FIFA, e ainda por cima cumpriria de qualquer forma suspensão nesse jogo de amanhã contra o Botafogo.
0: Rapidinha do Fogão, conta aí, Thalita Gildi.
3: O Botafogo tem uma longa lista de pendurados para o clássico contra o Vasco. 7 jogadores no total. São eles: Danilo, Vidalba, Álvaro Montoro, Huguinho, Lucas Monzon, Júnior Santos e Edenilson. A gente lembra que o próximo compromisso do Alvinegro é diante do Coritiba, fora de casa, no dia 12 de outubro, às 16h.
0: E a rapidinha do Tricolor é com o André Neto.
4: O meia Martinelli voltou da seleção brasileira e se reapresentou nas Laranjeiras nesta terça-feira. Convocado pela primeira vez, o camisa 8 fez sua estreia no segundo amistoso contra a Austrália e entrou em campo novamente pela seleção no segundo tempo da goleada sobre a seleção da Índia. Martinelli fica à disposição do técnico Marcão para encarar o Coritiba nesta quinta-feira.
0: 8h05. Bora falar do Mengão. Cadê o Renan Moura? Ele tá na área. Lá vem essa história de Renan Moura não tá na área. Renan Moura tá na área, gente.
1: Claro que eu tô na área. Hugo e geral ligado aqui no Globo Esportivo. Tá chegando a hora, né, da volta do líder do Brasileirão aos gramados. Quinta-feira a bola rola às 19h30 contra o Santos na Vila Belmiro. Só pra gente recapitular aqui, Hugo. O Flamengo é o líder da Série A com 60 pontos após vencer o Bragantino antes da paralisação para a data FIFA. O Palmeiras, por sinal, empatou com o Grêmio fora de casa em 0-0, o que abriu a margem do Flamengo na ponta. Inclusive, o Flamengo soma 2 vitórias a mais que o time paulista e tem um saldo positivo de 32 gols contra 26 da equipe de Abel Ferreira. Os sites de estatísticas apontam amplo favoritismo do Flamengo pelo 10º título nacional. O Infobola do Tristão Garcia coloca o rubro-negro com 74% de chances de ser campeão. O Palmeiras com 25% e o Atlético Paranaense com apenas 1%. Para o jogo na Baixa Santista, o Flamengo não conta com 3 jogadores: Arrascaeta, Ayrton Lucas e o Everton Araújo. O primeiro depende de cerca de 6 semanas para se recuperar, enquanto os demais estão ainda entregues aos fisiologistas depois de lesões musculares. A boa notícia hoje foi a volta de Samuel Lino e também do Pedro após os amistosos com a seleção brasileira. Os dois treinaram com o grupo normalmente e estão aptos para a partida da 29ª rodada. O Varela jogou 45 minutos na goleada do Uruguai hoje por 6-1 sobre a Índia e chega amanhã com Anthony Valencia, que estava no Japão com o Equador. Para a vaga de Arrascaeta, a tendência é Jorge Carrascal ser o escolhido, mesmo com o Paquetá à disposição. O português já deixou claro que prefere o brasileiro como segundo homem de meio campo e deve ser titular, assim contra o Estudiantes, já que o Jorginho será ausência na Libertadores no primeiro jogo lá na Argentina. O restante do time deve ser o mesmo que o torcedor estava acostumado, com uma única dúvida no ataque. São 4 nomes para 3 vagas: Bruno Henrique, Pedro, Samuel Lino e o Plata. Quem está buscando um espaço e correndo por fora é o Nico de la Cruz. Não dá para ser titular diante do Santos, mas para somar mais minutos nessa temporada, esse é o objetivo. Em entrevista ao site oficial do Flamengo, o médico Fernando Sasaki respondeu que o uruguaio está mais disponível esse ano do que foi em 2025, por exemplo, sem apresentar a mesma lesão que o atrapalhou no último ano. O médico destacou o trabalho de células-tronco, que, segundo ele, tem contribuído para o jogador ter uma carga maior de atividades. O De La Cruz também revelou que está num momento físico muito bom. Convocado para a Copa do Mundo, ele acabou sobrando na lista de Diego Forlán para os primeiros amistosos pós-mundial. O jogador disse que esse ano está conseguindo dar sequência aos treinamentos e reconheceu que não é fácil a concorrência por espaço no meio-campo rubro-negro. Ainda mais agora com 10 estrangeiros para 9 vagas entre os relacionados por partida na Série A. No ano passado, entre idas e vindas no DM, o De La Cruz jogou 34 jogos com apenas um gol e nenhuma assistência. Foram apenas 1.912 minutos em campo. Esse ano, foram 21 jogos com um gol e uma assistência, 596 minutos em campo. A média dele é de 28 minutos por jogo em 2026. No ano passado, a média foi maior, atingindo 56 minutos por partida. Números que ainda assim expõem o jogador e a baixa produtividade perante aquele alto investimento no Natal de 2023 para anunciar sua chegada. O técnico Leonardo Jardim, pelo menos, faz aquela famosa meia-culpa sobre essa concorrência pesada e o número elevado de jogadores para o mesmo setor que impedem o Nico De La Cruz de ser um favoritaço por uma vaga no Flamengo.
5: Nós temos 6 volantes. É difícil. Eu jogo 2. Eu às vezes estico para catar para meia. É difícil de meter 6 volantes ao mesmo tempo a jogar. Eu não posso fazer uma rotação. Oh, 2 jogam hoje, 2 jogam o próximo jogo e 2 jogam... Não, senão isso vai descaracterizar também a equipa. Não, uma equipa de futebol não pode ser de forma descaracterizada. Eu acho que o normal numa equipa é ter 4 volantes, um quinto que possa fazer outra posição sem ser volante, mas nós temos 6 volantes. Ah pá, mas eles podem jogar a pontas, podem jogar laterais, podem jogar defesa. Podem, mas não é a mesma coisa. Uma equipa como o Flamengo não pode estar a meter janelas no lugar de portas. Tem que ter a janela para o lugar da janela e a porta para o lugar da porta. Ah, um jogo, claro, pode desenrascar, mas a gente tem muitos volantes e pena minha não ter mais oportunidades para dar ao Soel, não ter mais oportunidades para dar ao Nico quando eles estão disponíveis, porque ainda tem o Jorginho, tem o Paquetá, tem o por isso, meus amigos, é difícil às vezes gerir esse tipo de situação.
1: O Leonardo Jardim considera as opções como volantes: Pulgar, Jorginho, Everton Araújo, Saúl, Paquetá e o De La Cruz. O clube poderia ter reduzido esse número na janela de transferências, mas preferiu segurar todos os principais jogadores. A única exceção foi o Plata, por uma questão também pessoal dos empresários que gostariam de tirá-lo do clube, mas a negociação com o Dínamo de Moscou fracassou. O Samuel Lino teve proposta da Roma da Itália, como apontado pelo Coluna do Flamengo, na casa de 25 milhões de euros. O Besiktas ofereceu 10 milhões de euros pelo Léo Pereira e o Aston Villa colocou na mesa 9 milhões de euros por Emerson Royal, as 3 propostas recusadas. Com tais negativas, o clube não conseguiu cumprir a meta estabelecida de vendas e vai empurrar esse problema para 2027, sem ainda ter aquele cenário claro sobre as bets no país. Uma alternativa enquanto o contrato está suspenso e a medida provisória não é apreciada pelos parlamentares é usar, Hugo, contratos pontuais enquanto as casas de apostas não podem ser expostas. Como já vínhamos avisando desde o fim de setembro aqui no Globo Esportivo, o Flamengo encabeça um movimento junto a outros clubes para buscar apoio em políticos favoráveis às bets e, paralelamente a isso, tentar uma liminar no STF para derrubar a MP. E, claro, pressionar o governo com narrativas que possam confrontar essa decisão federal com a opinião pública, Hugo.
0: Beleza, Renan Moura com as informações do Mengão, e a gente passou esse período de data FIFA falando, e principalmente depois, né, que o Arrascaeta se machucou, e o Flamengo não vai ter o Arrascaeta, e o Arrascaeta é desfalque, e o Arrascaeta. Mas o Flamengo tá com outras baixas também, Chico Aiello. A gente vai falar aqui na lateral esquerda, a gente vai falar do Everton Araújo, ok, e tal, mas enfim, o Flamengo vai modificado para esse jogo com o Santos. Flamengo é favorito, mas essas baixas, essas ausências, elas te preocupam ou a revelia disso dá pra pensar em vitória?
6: Não, dá pra pensar em vitória porque o elenco do Flamengo é muito qualificado. Então, assim, você consegue pensar em vitória. Agora, é claro que preocupa, porque assim, vamos lá, você não tem uma Arrascaeta. Beleza. Quem é que vai substituir o Arrascaeta? É o Carrascal. Na Sim. teoria, se você tivesse o Arrascaeta, o Carrascal ficaria no banco de reservas. O Carrascal sendo o titular, você desfalca o banco. Você perde uma força no banco. Então, o elenco é bom? O elenco é bom. Mas o elenco é legal, ele é satisfatório quando você tem todo mundo à disposição. Porque na hora que você mexe no time, na hora que o técnico tem que mexer no time e tem que tirar do jogo um jogador que já é reserva, significa dizer que vai entrar no jogo o reserva do reserva. E aí você tem uma queda de rendimento. Mas mesmo assim, dá pra apostar numa vitória do Flamengo no jogo de quinta-feira dentro da Vila.
0: É isso aí. Santos e Flamengo. O jogo tá marcado para as 7:30 lá na Vila Belmiro. O Flamengo com 60 pontos. Vai buscar chegar aos 63 e secar aí Palmeiras, que vai, o Palmeiras que vai pegar o Bahia, né, na rodada. Então o Flamengo pode até aumentar essa vantagem na primeira colocação. 8:14. Bora falar do Vascão da Gama. Alô, Leonardo Dai.
2: Mais um dia já chegando ao seu final, mais um dia de novela sobre o palco do jogo entre Vasco e Boca Juniors no próximo dia 20, jogo de volta da semifinal da Sul-Americana. Hoje o Vasco teve uma boa e uma má notícia. Vamos começar então pela má notícia, que é mais recente e também é mais fácil de explicar. O Vasco tinha entrado com recurso. Ontem a gente contou aqui que a Justiça do Rio tinha negado a liminar que o Vasco pedia para exigir que o consórcio que administra o Maracanã ofereça o Maracanã, abra o Maracanã, permita ao Vasco jogar no Maracanã nesse jogo contra o Boca Juniors. O Vasco tinha um recurso na mesa, né? Uma nova tentativa de fazer essa liminar ser aprovada, que caiu na mesa do desembargador Alexandre de Carvalho Mesquita, da 23ª Câmara de Direito Privado do Tribunal de Justiça do Estado do Rio, e ele indeferiu também nessa terça-feira esse pedido de que o Vasco pudesse jogar no Maracanã. Era uma tentativa de instaurar, inclusive, uma tutela de urgência para Fla-Flu Serviço S.A. liberar logo o estádio do Maracanã. Então, nesse momento, o Maracanã continua fechado aí para o Vasco jogar esse jogo. Mas hoje teve um outro movimento que aí foi favorável ao Vasco, mas esse a gente precisa explicar com calma. O Ministério Público enviou ao consórcio Maracanã uma recomendação de disponibilização do Maracanã para este confronto. O movimento do MP está baseado numa ideia de que, à medida que a Polícia Militar diz que não há condições de realizar esse jogo em São Januário, em segurança, né? Porque vamos lembrar que o Vasco tinha feito uma tentativa de aumentar para 4 mil pessoas o setor visitante, e a Polícia Militar entendeu que a logística necessária para isso era inviável e que não haveria segurança. À medida em que há essa manifestação e que a Polícia Militar apontou o Maracanã como opção preferencial a partir de critérios de segurança, capacidade de atendimento, organização e por aí vai, se o consórcio negar o Maracanã ao Vasco, ele pode estar infringindo o contrato. E o Ministério Público diz que, neste caso, uma consequência possível é levar essa questão, né, levar essa eventual quebra contratual a outras instâncias, né, e ajuizar inclusive uma ação contra o consórcio por conta disso. No que diz respeito ao gramado, que é a justificativa oficial do consórcio para negar o Maracanã a Vasco e Boca Juniors, o Ministério Público entende que é uma posição razoável querer preservar o gramado, mas diz que a preservação do gramado não pode estar acima da segurança dos torcedores. Então tá pareando aí. De um lado o consórcio falando que o jogo vai prejudicar o gramado, do outro a polícia falando que não dá para jogar em São Januário e que prefere que o jogo seja no Maracanã. Confrontando uma coisa a outra, o Ministério Público entende que deve prevalecer a questão da segurança. O Ministério Público deu aí um prazo de 2 dias pro consórcio se manifestar acerca das suas razões. E um outro ponto muito importante, aí não para esse jogo do Vasco contra o Boca, mas certamente haverá muito em breve mais uma ocasião em que o Vasco vai querer jogar no Maracanã e o consórcio não vai querer deixar. O Ministério Público pede para que em 30 dias o consórcio apresente parâmetros básicos e gerais para a cessão do Maracanã. Então, uma série de critérios e condições que devem ser atendidas sempre que um clube quiser jogar no Maracanã, e para que esses termos valham para qualquer equipe que queira utilizar o estádio, para qualquer evento que aconteça no estádio. Ainda sobre a questão do gramado, foi mencionado que em outros momentos do ano o Maracanã recebeu sequências de jogos como essa que terá nesse meio de semana, né, no dia 20, o jogo do Vasco contra o Boca Juniors, hipoteticamente, se o jogo for lá, né? E na quinta-feira, dia 22, o jogo do Flamengo contra o Estudiantes pela Libertadores, valendo vaga também na final, mas neste caso na Libertadores. Bom deixar muito claro que o Ministério Público não tem poder para exigir que o consórcio abra o Maracanã. E, inclusive, a liminar negada pelo desembargador aponta que essa recomendação é um elemento relevante, mas ela não tem força para isoladamente anular ali os pressupostos contratuais que versam sobre a concessionária e o uso do Maracanã. Porém, à medida que o Ministério Público se dispõe aí a eventualmente até ajuizar uma ação contra o consórcio em caso de recusa ao uso do Maracanã nesse jogo entre Vasco e Boca Juniors, inegavelmente o Vasco passa a ter um apoio importante nessa novela. E vamos lembrar que nós já estamos na terça-feira, correndo aí 48 horas para o consórcio se manifestar e aí o Ministério Público absorver essa manifestação do consórcio e tudo isso. A gente já vai estar na quinta-feira. Sábado é o prazo para o Vasco informar a Conmebol onde vai ser este jogo. Terminou ontem o prazo para o Vasco comunicar que o jogo seria fora do Rio. Então, teoricamente, dentro da letra fria do regulamento, agora as únicas opções são o Maracanã, o estádio de São Januário, se houver algum milagre aí ou alguma concessão da Conmebol diante da capacidade abaixo do que o regulamento exige, ou Maracanã, ou São Januário, ou o estádio Nilton Santos, que vai ser aí o plano de emergência do Vasco, caso nada ande, nem na justiça e nem a partir da recomendação do Ministério Público no que se refere ao Maracanã e nem no que diz respeito ao estádio de São Januário, tentando sensibilizar a Conmebol ou de alguma forma ali ampliar pelo menos um pouco, para se aproximar um pouco das 30 mil pessoas exigidas e dos 4 mil visitantes que o regulamento exige para essa fase semifinal.
0: Beleza, Leonardo Dai com as informações do Vasco.
6: Você não vai me perguntar isso, né?
0: Eu ia te perguntar se tem alguma coisa nova pra falar.
6: Peraí, né? Não. Na boa, cara. Na boa. Eu vou gravar aqui, vou gravar e aí, cara, quando esse for o assunto, dispara a minha gravação, cara. Porque todo dia eu tenho que repetir aquilo que eu tô dizendo já há 2 semanas, cara. Assim, na boa, assim, eu não vejo solução. Eu não vejo solução. Acho que o Vasco tem que pensar uma alternativa que não seja mais o Maracanã. Não tem jeito. Já estou eu repetindo tudo que eu venho falando, cara. Eu prometi que não ia falar. Não dá, Hugo. Não dá. Acho que esse assunto já deu, já saturou. Acho que o torcedor do Vasco precisa de outras soluções. Ah, mas o Maracanã, gente, esquece o Maracanã. O Maracanã pertence hoje a Flamengo e Fluminense. Ah, mas nos anos 70, 80, 60, 90, esse Maracanã não existe mais, Vasco. Esse Maracanã não existe mais, entendeu? Assim, o Maracanã hoje, ele é administrado pela dupla Fla-Flu. E eu sempre trago esse exemplo. Você só entra na casa de alguém se o dono deixar, se o dono permitir. Ah, mas eu já entrei muito nessa casa. Sim, mas agora a casa tem outro dono. Você entrava nessa casa quando a casa tinha um dono diferente. Então, cara, eu desisto. Eu não tenho mais argumento, não tenho mais vocabulário para falar desse imbróglio envolvendo Vasco, Flamengo, Fluminense e Maracanã.
0: Tá puxado realmente. Enfim, 8h22 e a galera vem com a gente pelo WhatsApp.
7: 1, 2, 3, um pasito pa'lante, Maria. 1, 2, 3,
0: um passito para trás. 21 97 1998 21 97 1998. E aí, palpites para os jogos dos cariocas nessa rodada 29 do Campeonato Brasileiro, clássico entre Botafogo e Vasco amanhã no Nilton Santos, quinta-feira Maracanã, Flu e Coritiba, também na quinta-feira Vila Belmiro, Santos e Flamengo. E aí, vai dar o quê? Vai ter vencedor? Não, vai tudo terminar empatado? Ah, não, não, os mandantes vão vencer, ou seja, vai dar Botafogo, vai dar Flu, vai dar Santos. Ah, não, são os visitantes, então vai dar Vasco, vai dar Flamengo, vai dar Coritiba, não vai ter... Eu quero a sua opinião, 21 97 1998. Bota a galera no ar.
7: Boa noite, Rádio Globo, aqui é a Missão GQ Bahia. Os resultados dos jogos vai ser: o Flamengo ganha, o Botafogo ganha e o Fluminense ganha.
0: Grande Mício, direto de Jequié, na Bahia. Então, Mengão vence, o Vasco sai derrotado no clássico para o Botafogo e o Fluminense consegue a vitória em cima do Coritiba. Obrigado, Mício, um abraço para você. 8h23, eu quero ouvir a galera.
8: Boa noite, Rádio Globo, boa noite. Aqui é o Jean, motorista de aplicativo.
0: Fala, irmão.
8: Campo Grande, 99. O Flamengo vai ganhar, o Vasco e o Botafogo vai empatar e o Fluminense vai ganhar. 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
0: Valeu, grande Jean. Buzina pra ele aí, Presu. Eita, Jean, motorista aí lá de Campo Grande. Um abraço pra essa galera. Mais uma mensagem. Vamos ouvir a galera aí.
9: Boa noite, Chico. Boa noite, Hugo. Aqui é Beto, Vitória da Conquista, na Bahia. Tudo bem com vocês, né?
0: Bem.
9: Vamos lá. Infelizmente, acabou a data pipa. E vai, a partir de amanhã, o Globo Esportivo vai ser reduzido ou não vai ter, né?
0: Não vai ter.
9: Triste isso, mas...
6: Isso.
9: Vamos lá.
6: Isso é triste.
9: Mengão vai, infelizmente, vai empatar com o Santos. O Vasco vai empatar com o Botafogo. O Fluminense ganha do Coritiba. E torcer pro Bahia tentar roubar um pontinho lá do Palmeiras também, né? Abraço a todos.
0: Grande Beto aí, o Beto também aí, tá na nossa.
6: E o Beto sabe, né, cara? O Beto sabe aquilo que é bom, cara. O Beto curte a Globo Esportivo.
0: Primeiro que
6: de
0: ele já é de Vitória da Conquista, então aí já começa sabendo que é bom por aí,
6: já,
0: né?
6: Já sai na frente, né? Já larga na frente. E o Beto sabe que é bom. Valeu, Betão!
10: Eu gosto disso!
0: Eu também. Um abraço pro Beto, um abraço pra galera.
6: Globo Esportivo, né, cara? Quinta-feira não tem Globo Esportivo.
0: Não tem.
6: Caramba, sexta eu tô de folga tem. Na sexta. Ah, vou pedir pra cancelar essa folga. Na boa. Eu não vou aguentar.
0: Mas você vai pedir pelo WhatsApp ou você vai pedir ao vivo?
6: Não, vou pedir pessoalmente.
0: Entendi.
6: Não vale. Isso aí não vale nem o WhatsApp. Vou pedir pessoalmente. De novo. Vou pedir mais uma vez.
0: Entendi. É importante.
6: Acho que já é a enésima vez que eu peço.
0: É.
6: Pra trabalhar.
0: Não, mas. Você vai ser atendido. Tem gente que pede pra trabalhar e trabalha aí, né? De 9 horas da manhã até 11 horas da noite, aí meia-noite.
6: É verdade,
0: né?
6: Então, é verdade.
0: Vai ser atendido.
6: Mas eu vou pedir. Mais uma vez eu vou pedir.
11: Tá bom.
0: Muito bem. Um abraço então pro Beto, um abraço pra galera em Vitória da Conquista, um abraço pra todo mundo que tá bolado porque não vai ter Globo Esportivo nem amanhã nem quinta. Então, beleza. Um abraço pra mim então, né? 8h26, galera no ar.
12: Fala, Elo. Hugo Lago.
0: E aí?
12: Leandro, taxista flamenguista de Brás de Pena.
0: Fala, irmão.
12: Graças a Deus voltou o Brasileirão. Boa sorte. Meu Deus. Vamos lá. Mengão ganha do Santos. Fluminense vai ganhar do Coritiba, sim. Botafogo e Vasco, os dois vai ser empate. Ou melhor, os dois vai ser empate, não. Vai ser empate, né? É isso. Valeu? Rádio Globo.
0: Valeu, Leandro. Buzina, ele é taxista, Presu. Buzina aí. Pro Leandro, lá de Brás de Pina. Valeu, 8h26. Mais uma mensagem aí pra gente ouvir.
13: Boa noite, galera da Rádio Globo. Aqui quem fala é Gilberto, seu do Bonfim, na Bahia.
0: Opa!
13: Eu vou dar os palpites dos times do Rio de Janeiro. Só que eu só vou falar do meu Mengão. Meu Mengão vai ser 2x1 Flamengo. 2x1 Flamengo. Pedro e Samulino, de novo, repetir o que fizeram na seleção.
0: É.
13: Valeu, grande abraço, Rádio Globo.
0: Forte abraço, Gilberto, direto do Senhor do Bonfim. O Gilberto vai falando, sabe que eu vou fechando os olhos assim, vou imaginando aquela grade, ó. Cheia de fitinhas, amigo. Aí o vento batendo e a gente fica, ó. Aí o vento vai batendo, as fitinhas lá voando, ó. Coisa mais linda.
14: Nessa altura sagrada.
0: Oh, valeu. Oh.
10: nosso eterno farol é só a
0: divina. Aí tu vai provocar. Aí vai ter gente mais emocionada aqui lá no Monumental de Nunes com a despedida do Messi. Valeu, Gilberto, um abraço, Mengão 2-1, é isso. 8h27, eu quero ouvir a galera.
11: Hugo Lago, Chiquinho, boa noite. Sandro Cunha de Bangu.
0: Fala, irmão.
11: Mengão, claro. Jogo difícil, hein? Santos e Flamengo, mas, né, diante da sequência aí, vamos ver se não acontece aquela pisada de bola quando o Flamengo volta de data FIFA.
0: Será?
11: Mengão na cabeça. Vasco e Botafogo, o Vasco numa situação bem melhor, né? Então eu aposto no Vascão. Fluminense e Coritiba, né? Jogo em casa, o Coritiba não é lá essas coisas, então fica com o Fluminense mesmo, tá? E acho que é isso, cara. Acho que é isso. Tá bem, bem colocado aí. Vamos lá torcer pros cariocas fazerem bonito nessa rodada. Um abraço, cara. Sandro de Bangu aí, flamenguista.
0: Obrigado, irmão. Um abraço pra você, Sandro. Galera em Bangu sempre com a gente. E ele tá apostando em vitória do Mengão. Vasco levando a melhor sobre o Botafogo no Clássico. E o Fluminense derrotando o Coritiba. Boa, Sandro. Obrigado. 8h29, eu quero ouvir a galera.
14: Fala, Chico, aí, amor. Esqueceu da Recopa Sul-Americana do Fluminense na contagem dos títulos, hein?
0: Sim. Olha aí, ó.
14: Aqui é a Fusão, Pedro. Pedro Vinícius do Magaça, abraço. Tamo junto e vai dar Fusão contra o Curitiba, hein?
0: Grande Pedro, faltou a Recopa. Mas assim, a gente não botou a Recopa, não esqueci. É porque a Recopa não é uma competição da qual se participam todos os anos, entendeu? Como o brasileiro, como a Copa do Brasil,
6: Sul-Americana,
0: Libertadores e tal. Por isso que a gente não contou. Mas é um título, sim, importante que o Fluminense conquistou em 2024. Verdade. Pra cima do Del Valle. Quem foi o campeão da Copa Sul-Americana em 2023? Foi o Del Valle?
6: Você tá louco, eu lembro dessas coisas.
0: Acho que foi a LDU do Fortaleza, não foi?
6: Eu acho que foi a LDU do Fortaleza.
0: É, verdade. Beleza, Pedro, um abraço pra você, obrigado pela mensagem. 8h30, eu quero ouvir a galera, bota no ar.
15: Hugo, Aelo, João Carlos, Vitória, Espírito Santo, Praia do Canto, Vascão.
0: Fala, João.
15: Graças a Deus terminou a data FIFA e o meu Vascão volta a jogar.
0: Boa.
15: E vai voltar com uma vitória em cima do Botafogo. 2-1, a mulambada empata e o Fluminense vence o Curitiba. Valeu, Rádio Globo, a melhor.
0: Valeu, João, um abraço pra você. Vamos, porque o Fluminense vence o Coritiba, o Vasco derrota o Botafogo e a gente tá pedindo os palpites dos cariocas. Quem é a mulambada, então? Ah, o Flamengo? Tá se referindo ao Flamengo como mulambada?
6: Que isso, hein? Tem uma provocada, hein?
0: Tem uma provocada aí, João, hein?
6: Caramba, João.
0: Não é Vascão aí. Valeu, obrigado pela mensagem. Mais uma no ar.
16: Futebol, Globo, CBN. Boa noite a todos, Lacerda, Tricolor de Anchieta.
0: Fala, Lacerda.
16: Hugo, Chico, vamos nós. Fusão ganha, Flamengo ganha e o Botafogo ganha do Vasco. Eu tô ligadaço na Rádio Globo e tá chovendo muito, a bica tá aberta.
0: Opa!
16: Chovendo muito.
0: Obrigado, Lacerda, um abraço pra você, obrigado também pela contribuição aí com a informação sobre a chuva.
6: Acabei de receber aqui aviso, tá? Da Defesa Civil.
0: Pancadas
6: de chuvas. Já o nosso jornalismo vai trazer toda a informação, né? Jornalismo Globo, jornalismo CBN, para deixar o ouvinte aqui bem informado,
0: sim,
6: né, Hugo?
0: Sim. É, pedir a galera, né? A galera que vai pegar ônibus na Presidente Vargas, galera que vai pro metrô, na estação da Central do Brasil. Essa galera tem que ficar ligada aí pela chuva, por causa da chuva, né, e tal.
6: Sim. É só ficar ligado aqui na Globo, na CBN, claro, que vai ter todas as informações.
0: Valeu, Lacerda, um abraço, mais uma, dá tempo de mais uma aí, quero ver a galera.
17: Boa noite, amigos da Rádio Globo, aqui de Novaí, Itapetinga, Bahia.
0: Opa.
17: Vasco, rodada dos carioca. Vasco 2-0 no Botafogo, Fluminense vai perder de 1-0 pro Curitiba e o Flamengo vai perder de 2-1 pro Santos, 2 gols de Gabigol, gol do ex. Eu estou ligado da Rádio Globo.
0: Valeu, Hélio, um abraço pra você em Itapetim. Galera da Bahia vem em peso hoje, né? Muito bom, muito, muito bom. Valeu, Hélio, um abraço pra você. 8h32, o Globo Esportivo. Volta já.
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0: De volta às 8h35, segunda hora do programa, e adivinha? Claro, nós estamos aqui com vocês, estaremos até às 9. Os trepidantes voltam com informações rapidinhas. Mais uma rapidinha do Mengão, vai Renan Moura.
23: O volante Pedro Henrique se apresenta na próxima segunda-feira ao Flamengo após ter participado da campanha do Paysandu na Série C do Brasileiro. O time ainda fará um último jogo no próximo sábado contra o Brusque fora de casa, com chances pequenas de classificação no Grupo C, já que soma apenas 4 pontos em 5 jogos. No acordo, o Flamengo vai pagar R$3 milhões para ter o meio-campo inicialmente no time sub-20. Aos 18 anos, Pedro Henrique é um dos destaques da equipe paraense.
0: Vasco! Outra rapidinha do Vascão, Leonardo Dai.
2: O Conselho Deliberativo do Vasco está reunido neste momento para votar a proposta da Almirante Participações para adquirir a Sociedade Anônima do Futebol do Clube, no caso 90% das ações da SAF Vascaína, numa operação avaliada em R$4 bilhões. A empresa Almirante Participações e Empreendimentos é o braço criado pelo empresário Marcos Lamacchia para comprar a SAF Vascaína. A reunião acontece na sede náutica da Lagoa e, caso haja a aprovação dessa proposta nessa votação, o pedido de compra ou a proposta de compra da SAF por parte da Almirante Participações ainda deverá ser votada pela Assembleia Geral do Vasco, na qual todos os sócios estatutários do clube deverão aprovar ou rejeitar a proposta.
0: Botafogo! Mais uma rapidinha do Fogão é com você, Thalita Giudice.
3: Para o clássico contra o Vasco, o Botafogo disponibilizou a carga total do setor sul. Esse é um antigo incômodo do torcedor alvinegro, porque o mesmo não é feito em São Januário. No entanto, pelo histórico positivo entre as torcidas e, acima de tudo, por uma questão financeira, O Botafogo mais uma vez disponibilizou e já vendeu os 4 mil ingressos para a torcida Cruz Maltina.
0: E essa outra rapidinha do Flusão, André Neto conta pra gente.
1: Adversário do Fluminense nesta quinta, o Coritiba vai ter desfalques que são nomes conhecidos do torcedor tricolor. Os atacantes Keno e Joaquim Lavega, que estão emprestados pelo Fluminense, não vão poder atuar na partida por conta de cláusulas contratuais. Keno acertou com a equipe paranaense no início do ano e se despediu do time carioca, já que o contrato com o Flu vai somente até o fim de 2026, quando se encerrará também o seu empréstimo com o Coxa.
0: 8 horas 38 minutos. E quem traz as informações do Fogão? Vai, Tata.
3: Fala, Hugo Lago. Olá, Francisco. Aí é muito boa noite pra vocês, pra todos que estão ligados aqui no Globo Esportivo. Finalmente, hein? Finalmente acabou a insuportável data FIFA. Amanhã o Campeonato Brasileiro retorna de forma definitiva e quem volta a campo também é o Botafogo. Equipe alvinegra recebe o Vasco no estádio Nilton Santos. Partida está marcada para 20h30. Para esse confronto, o Botafogo está colocando certa expectativa de repetir um feito que teve também após uma pausa, né? Quando houve a Copa do Mundo, o Botafogo retornou no Campeonato Brasileiro de forma bem positiva. Teve uma sequência de 4 jogos, venceu 2 partidas, o Santos jogando no Nilton, e venceu o Cruzeiro jogando fora de casa, e acabou ali empatando com a equipe do Vitória e também com o Fluminense. Ou seja, conseguiu um somatório de pontos, mas além disso, conseguiu um desempenho defensivo legal. Isso porque antes da pausa para a Copa, o Botafogo vinha sofrendo bastante. Baliza zero era quase inexistente na temporada do Botafogo e conseguiu isso em 2 dos 4 jogos que teve após a pausa. E é nisso que o Botafogo também tem expectativas de conseguir repetir esse feito também após uma pausa aí que durou alguns muitos dias, né? E aí, falando de baliza zero, falando de momento mais complexo na temporada, sobre também lideranças, a gente pode citar aqui o lateral direito Vitinho. É um jogador importante para a equipe do Botafogo, é um atleta que tem sido titular apesar dos pesares, né? Tem as suas questões ofensivas, mas eu digo apesar dos pesares muito mais por conta das trocas de técnicos que o Botafogo teve ao longo de 2024 para cá, né? A gente precisa lembrar, o Vitinho esteve e ficou titular com todos os treinadores: Renato Paiva, Franklin, David, Martim Anselmi, Rodrigo Belão, enfim, o Vitinho seguiu titular com todos esses treinadores. É verdade também que dentro do elenco do Botafogo não existe tanto assim uma concorrência, né? Hoje, o maior concorrente do Vitinho é o Matheus Ponte, que sequer foi relacionado no confronto contra o Mirassol, mas é um jogador importante. E aí, falando desse momento que o Botafogo teve, positivo, após a pausa para a Copa, o Vitinho falou com a imprensa naquela ocasião, e algumas falas do jogador servem nesse momento também final da temporada de 2026. Uma das análises que ele fez foi sobre essa importância da baliza zero nesse momento mais conturbado que o time na ocasião vivia.
4: Cara, isso é uma coisa que a gente vem cobrando bastante no dia a dia. Eu mesmo falei na hora depois do jogo, parabenizei toda a equipe, porque nós que jogamos lá atrás, cai muito em cima da gente, que somos as pessoas que defendem, mas isso é o grupo inteiro, sabe? Quando ataca, ataca todo mundo, quando defende, defende todo mundo, porque não tomar gols, pra mim já é 50%. A gente não toma gol, a gente tem um dos melhores ataques do campeonato, a gente vai fazer gol lá na frente e, consequentemente, a gente vai sair com as vitórias.
3: Atleta também falou sobre a importância da pausa para ter treinos nesse momento e nesse calendário caótico do futebol brasileiro.
4: É claro que jogar é muito melhor do que treinar. Acho que nenhum jogador gosta de ficar treinando muito tempo sem jogar. Mas também o treino é importante. Aqui no Brasil a gente não tem muito tempo. Eu joguei muito tempo lá fora. E eu lembro que a pré-temporada, a gente tinha 6 a 7 semanas ali de pré-temporada. Aqui no Brasil não existe isso. Então, quando a gente tem esse tempo para treinar, o tempo só entra a gente. É bom para conhecer o grupo, é bom para aqueles jogadores que chegam, para conhecer aquilo que o treinador pede. Então, eu acho que é válido É importante o treinar e não jogar, mas todo jogador quer jogar o tempo inteiro.
3: E aí um outro ponto que foi abordado pelo Vitinho, que é muito importante, principalmente nesse momento onde o Botafogo briga para se afastar da zona de rebaixamento e também, quem sabe, conseguir subir um pouquinho mais na tabela de classificação, sobre a importância do grupo. Nesses momentos mais conturbados do Botafogo, às vezes nem conturbados dentro de campo, mas também nos bastidores da gestão do clube.
4: Cara, desde quando eu cheguei aqui, o que mais me ajudou assim, no dia a dia foi o grupo. Eu falo que isso é a força do Botafogo.

0: positivo do Botafogo após a pausa para a Copa, também vale a superstição do técnico. Torcida do Botafogo não é nem um pouco supersticiosa, para não dizer o contrário, e o Tite teve um aproveitamento bem interessante no comando do Cruzeiro, no comando do Flamengo também em clássicos. Teve ali 60% de aproveitamento, então também existe aí essa questão de que de repente o técnico Tite também consiga fazer algo positivo nesse clássico contra o Vasco amanhã. Além disso, apesar do retrospecto extremamente negativo do Botafogo na atual temporada em clássicos, o Botafogo conseguiu uma única vitória. E essa única vitória na temporada atual foi justamente contra o Vasco em São Januário, 2-1 de virada no primeiro turno do Campeonato Brasileiro. Então tudo isso aí para amanhã somar 3 pontos importantes para conseguir não só se afastar da zona de rebaixamento, mas de certa forma dar uma virada de chave. O Futebol Globo CBN transmite o duelo a partir das 8 da noite com Edson Mauro, Carlos Eduardo Éboli e Francisco Aiello. Beleza, Ogão?
1: Beleza, valeu. Tem clássico amanhã e o Fogão.
2: Oi? Ela não vai estar no jogo, a Thalita Giudice?
1: A Thalita Giudice?
2: Vai estar, gente. Ela falou que vai estar o Edson Mauro, o Carlos Eduardo Éboli.
1: Vai estar o Edson Éboli.
2: Eu estarei no comando da Central da Bola. E a trepidante Thalita Giudice, gente. Que é isso? Ó.
1: É. Thalita Giudice. Exatamente. Ô Chico Aiello, eu tô otimista com o Botafogo. Já falei isso aqui no início do programa e eu vou repetir agora.
2: Você tá. Eu quero esperar um pouco mais. É claro que você, como sempre,
1: não,
2: né?
1: Eu tô otimista, por favor.
2: Eu quero esperar um pouco mais e é óbvio que eu não vou fazer um corte, né? Só com o jogo de amanhã. Ou seja, o Botafogo não jogou bem contra o Vasco. Pronto, o trabalho do Tite não presta. Ele não vai conseguir resolver o problema do Botafogo. Não. Não vou me basear apenas no jogo de amanhã. Então, por isso que eu quero esperar um pouquinho mais para poder fazer uma avaliação mais segura e mais honesta com esse trabalho do Tite.
1: Mas eu tô otimista com o Fogão. Não sei se... Amanhã acho que o Botafogo não é favorito, porque pela situação do Vasco, acho que o Vasco é favorito. Mas eu tô otimista que esse trabalho do Tite vai vingar. Vai sim. 8h45 e olha a galera aí. Epa! Com a gente pelo WhatsApp.
3: Um passito pra Maria.
1: 21979988. Quero saber, ó. Santos e Flamengo, Fluminense, Coritiba e amanhã Botafogo e Vasco. Quero ouvir a galera, bota aí no ar.
4: Fala Hugo, fala Chico, aqui é o Fábio, motorista de aplicativo do Engenho da Rainha.
1: Alô, Fábio!
4: Flamenguista. Pô, tava contando as horas pra esse campeonato brasileiro voltar logo.
1: E não é?
4: Vamos lá. Quinta-feira vai ser Mengão na cabeça. Depois Fluminense ganha também. E depois vai ser Vasco Botafogo. Com certeza o Vasco vai perder. Botafogo vai ganhar.
1: Valeu, grande Fábio, direto do Engenho da Rainha. Buzina pro Fábio. Fábio Mengão aí, ó. E tá aliviado com a volta do Campeonato Brasileiro. 8h46.
5: Boa noite, Hugo Lago, Francisco Aiello. Dos cariocas. Fluminense vai ganhar o Coritiba. Vasco e Botafogo vão empatar e o Flamengo também vai empatar. Valeu? Paulo Elias aqui de Marim, Duque de Caxias. Obrigado, boa noite para todos.
1: Valeu, Paulo Elias, em Barier, Duque de Caxias. E o Paulo já mandou as mensagens aí, ó.

0: Palmeiras, Flusão vence, Vasco e Botafogo empatam, e o Flamengo também empata. Bota outro lado no ar aí, ó.
1: Boa noite, Hugo. Boa noite, Chico. Aqui é Gilmar Ferreira, flamenguista do Meia. Vamos
0: ao palpite? Vamos.
1: Vasco e Botafogo, 1-1. Uhum. Fluminense e Curitiba, 3-0 Fluminense. E Flamengo e Santos, 2-1 Flamengo. E eu estou ligado na Rádio Globo.
0: Grande Gilmar Ferreira, direto do Meia. Obrigado, irmão. 8h47, o Globo Esportivo. Volta já.
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7: Globo Esportivo. 8h48, reta final do programa e a gente tem outras informações pra você. Para falar do tricolor, fala André Neto.
8: Muito boa noite, Hugo Lago e amigos do Globo Esportivo. Depois de quase 20 dias de pausa para a data FIFA, o Fluminense volta a campo nesta quinta-feira para encarar o Coritiba no Maracanã, em jogo válido pela 29ª rodada do Campeonato Brasileiro. O tricolor das Laranjeiras tem 3 baixas importantes para o duelo contra a equipe paranaense. O volante Nonato e o atacante Canóbio são desfalques certos por suspensão após receberem o 3º cartão amarelo na última partida contra o Corinthians. Além da dupla, o lateral esquerdo René sofreu uma torção no tornozelo e está entregue ao departamento médico. O defensor não teve uma lesão constatada, mas o tricolor das Laranjeiras trata a situação com cautela para evitar que haja um problema maior. Com o time em um momento decisivo na temporada, a tendência é de que René seja poupado do duelo contra o Coritiba. O técnico Marcão, assim, deve fazer mudanças pontuais na equipe titular para substituir o trio. Na lateral esquerda, Guilherme Arana é o substituto natural da posição. Hércules deve ganhar uma chance no meio de campo, enquanto a vaga de Canóbio deverá ser preenchida por Kevin Serna. Do outro lado, o Coritiba vai ter desfalques que são nomes conhecidos do torcedor tricolor. Os atacantes Keno e Joaquim Lavega, que estão emprestados pelo Fluminense, não vão poder atuar na partida por conta de cláusulas contratuais. O Keno acertou com a equipe paranaense no início do ano e se despediu do time carioca, já que o contrato com o Flu vai somente até o fim de 2026, quando se encerrará também o seu empréstimo com o Coxa. Já Lavega tem contrato até o fim de 2029 e chegou ao clube como uma aposta no mercado sul-americano. O uruguaio de 21 anos teve pouquíssimas oportunidades em 2025, atuando somente em 5 jogos pelo Fluminense. Por isso, foi emprestado para ganhar minutagem e tem sido um bom nome do ataque do Coritiba nesta temporada, com 5 gols marcados e 3 assistências em 35 jogos disputados. Diante do destaque na equipe, o uruguaio vive um momento de incerteza quanto ao seu futuro. No cenário interno do Coritiba, existe o interesse em exercer a opção de compra do jogador, que está prevista no contrato por um valor de cerca de 3 milhões de dólares, aproximadamente 15 milhões e meio de reais. A equipe paranaense já começou a se movimentar para planejar a temporada de 2027 e o desejo, segundo a apuração dos colegas do GE.Globo, é de que alguns nomes se mantenham no plantel, inclusive o de Lavega. Pelo lado do Fluminense, Lavega é visto como uma aposta, mas que não conseguiu se destacar na equipe tricolor. Há um entendimento de que ele faz uma ótima temporada e pode vir a se destacar no futuro, mas uma venda ao Coritiba não está descartada. Ao mesmo tempo, o clube carioca não vê a necessidade de tratar de uma possível negociação em definitivo com pressa, já que possui vínculo com o jogador até o fim de 2029. Lavega foi contratado do River Plate do Uruguai por R$8.800.000 em dezembro de 2024. Bom, por hoje é isso, amigos. Volto contigo, Golago.
7: Valeu, André Neto, com as informações do Flu, que também vai desfalcado para esse jogo com o Coritiba, hein, Chico?
9: Bastante, bastante desfalcado, jogadores importantes, mas acho que o bom momento do Fluminense, cara, acho que ele é suficiente para a torcida acreditar, né, num bom jogo, apesar desses desfalques. E menos mal, que o jogo é no Maracanã e diante de um adversário que não faz uma campanha ruim, longe disso, né? Se olha pro desempenho do Coritiba no Campeonato Brasileiro, vê o Coritiba na 9ª colocação com 38 pontos, não é ruim, mas também não é nada que possa ameaçar demais o Fluminense, apesar dos desfalques tricolores.
7: 8h52 e a galera vem com a gente pelo WhatsApp. Uepa!
10: 1, 2, 3, um passito pra Maria. 1, 2, 3, um passito para trás.
7: Tem mensagem? Então bota no ar aí.
0: Boa noite, Hugo. Boa noite, professor Dori de Vargem Pequena, flamenguista. Cara, pra mim, no clássico vai dar empate. Fluminense ganha. Flamengo, Santos e Flamengo, né? Putz, acho que vai dar 2-1 Santos, cara. Valeu, rapaziada. Ligado na Globo.
7: Valeu, Dori. Abraço pra você, amigo. 8h53, eu quero ver a galera.
11: Boa noite, amigos da Rádio Globo Rio CBN. William Vascaíno de Uberlândia. Amanhã o Vascão bate fácil no Botafogo. O Santos bate no Flamenguinho. Santos de Coutinho, Gabigol e companhia. E o Fluminense também ganha do Curitiba. Valeu, um abraço.
7: Obrigado, grande William, direto de Uberlândia. Então, Vasco, Santos e Fluminense. Esses vão ser os vencedores dos jogos envolvendo cariocas? Beleza. Valeu, William. Bota mais uma no ar aí, 8h54.
12: Boa noite, meu amigo da Globo. Tá falando aqui é o Fábio, taxista. Agora de Jacarepaguá. Cria da Cidade Alta, agora de Jacarepaguá, da Praça Seca. É, também falar aqui que o amigo falou aí que hoje em dia a casa é do Flamengo e do Fluminense, isso aí é mentira. Vasco não joga lá, jogamos lá tem pouco tempo atrás. Entramos na justiça, ganhamos e jogamos lá. Maracanã é dos quatro grandes clubes do Rio, Maracanã é do povo. Eles alugaram o Maracanã. Maracanã não tem dono. Isso é mentira. Desculpa, mas isso é mentira. Isso é mentira. Maracanã é estádio do povo. E a hora que o Vasco quiser jogar lá e te fazer as coisas certinho, avisar com antecedência, vai jogar, porque o Maracanã não é do Flamengo, não é do Fluminense. Maracanã é do povo.
7: Mas como é que é o nome dele? Fábio de Jacarepaguá. Beleza, sua opinião. Obrigado, Fábio. Valeu pela participação.
9: Valeu, Fábio.
7: Aqui
9: obrigado,
7: a gente
9: cara.
7: Bota no ar, claro, com certeza. 8h55.
13: Boa noite, Rádio Globo. Aqui é o Dadá Vascão de Seropédica.
7: Fala, Dadá.
13: Meu Vascão vai ganhar do Botafogo de 2-1. Fluminense vai perder de 2-1. E o Flamengo vai perder de 2-1 para o Santos. Lembrando que dia 29 é Vasco e Flamengo. Mando de campo é do Vasco. Iremos fazer exercer nosso mando de campo, hein? Já que não podemos jogar no Maracanã.
7: Valeu, Dadá, direto de Seropédica, um abraço pra você. Aí, ó, vascaíno, hein? Vascaíno que tá bolado. Senti que ele tá bolado. 8h55.
14: Boa noite, Hugo, Aelo, Presuntinho e a todos os amigos da Globo. Paulo Reis, motorista de APP de Pedra de Guaratiba.
15: Fortaleceu.
14: Tricolor de coração. Vasco ganha do Botafogo, Fluminense atropela o Curitiba e o Santos amassa a Urubuzada. Tô ligado na Globo. Uepa!
7: Valeu, uepa! Grande Paulo, obrigado. Direto de Pedra de Guaratiba. E ó, vamos buzinar pro Paulo, claro. Paulo é tricolor, diz que o Flu vai, ó, atropelar o Coxa, boa, que o Vasco vai vencer o Botafogo e que o Santos vai ser o vencedor no confronto com o Flamengo. Boa, Paulo, obrigado pela mensagem. 8h56, galera no ar.
16: Boa noite, Hugo e Aiello e toda a bancada da Rádio Globo. Aqui quem fala é Fernando, de Cidade Ocidental, no Estadão de Goiás. Flamenguista até morrer. A minha opinião sobre os cariocas, somente sobre o Mengão. Eu só opino sobre o Mengão. 2-1 pro Mengão contra o Santos. Um abraço, Rádio Globo.
7: Valeu, Fernando. Um abraço pra você também. Um abraço pra nossa querida Gabi. Ô, Bibi, ó. Você é nossa, hein, Gabi? Você é nossa, hein? Valeu. E deixa eu mandar um abraço também, sabe pra quem? Pro meu grande amigo, meu grande irmão, Alexandre Nicásio. Alexandre Nicásio Soares, aniversário antes desse 6 de outubro. Meu irmão, cara, há 30 anos, meu amigo há 30 anos. A gente se conheceu jogando futebol na praia em Saquarema e a gente ficou amigo pra sempre. Famílias amigas, enfim, amo o Alexandre, a Tati, a esposa dele, o Gabriel, a Bia, filha, os filhos dele e toda a família. E ele faz aniversário hoje, ele faz 46 anos também, ele é dias mais velho que eu e ó... Um abraço pro meu querido amigo, meu querido irmão, Alexandre Nicásio, aniversariante de hoje. Daqui a pouco eu vou ligar pra ele. Ele é engenheiro da Petrobras, não sei se ele tá embarcado ou se não tá, mas eu vou ligar pra ele pra desejar feliz aniversário pra ele. 8h57, eu quero ouvir a galera.
17: Boa noite, Aelo. Boa noite, Hugo Lago. Luciano de Guaratiba. Uber. Palpite. Mengão ganha e... O restante empata. Vamos que vamos!
7: Alô, Guaratiba. Alô, Luciano. Obrigado, irmão, pela participação aqui. Chico Aiello, 8h58. Tá na hora de ir embora, hein?
9: Tá na hora, né, Hugão? Tá, e amanhã hora. Tem futebol Globo CBN,
7: opa,
9: né, Hugo?
7: Ah, isso aí. Então, ó, Chico, encontro marcado amanhã e a gente volta no Globo Esportivo na sexta-feira. A gente, eu e os ouvintes, porque você não vai estar, não, né?
9: Isso, mas eu vou pedir pra não, tá, folgar, bom, Hugo.
7: Beleza, beleza. Ao vivo.
9: Valeu, Hugão. Abraço.
7: Pedir pessoalmente, né?
9: Claro, pessoalmente. Bom. Pessoalmente. Abraço,
7: ponto,
9: Hugo.
7: Final, valeu. Ponto final no Globo Esportivo de hoje, com a produção e a coordenação da Thalita Jutzi e o Jorge Presuntinho na parte técnica. Amanhã e quinta, futebol Globo CBN. Sexta, a gente volta. Aquele abraço, galera.
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